0: Cristo Jesus, cheios do fruto de justiça, o qual é mediante Jesus Cristo, para a glória e louvor de Deus. Amém? Irmãos, algumas coisas aqui para recordarmos, antes de entrar no texto. Precisamos nos lembrar que Paulo está escrevendo essa carta. Da onde? Ah, da prisão. Pode falar com convicção, irmãos. Paulo está escrevendo essa carta da prisão. Ele está preso, muito provavelmente em Roma, escrevendo esta carta. E quando Paulo está escrevendo essa carta, ao iniciar aqui, ele vai falar da utilidade de Timóteo para o seu ministério, enquanto eles estavam em suas viagens missionárias. E Paulo, então, ao receber uma visão lá em Troade, a respeito da Macedônia, que ele deveria passar lá para apresentar o Evangelho, leva consigo Timóteo, muito provavelmente também estava com ele nessa viagem Silas e Lucas. Mas Paulo vai narrar nessa carta aos Filipenses de quanto Timóteo foi útil para ele nesse ministério. Então, ao iniciar essa carta, ele começa a falar da gratidão que ele tem pela vida de Timóteo, e emendando então essa deixa, ele fala da gratidão que ele tem pelos próprios irmãos filipenses por estarem tão ativos na cooperação e na luta pelo Evangelho. Então, esse contexto, ele é importante para nós nos lembrarmos, porque a carta vai estar mostrando todo este cenário em que ela está acontecendo, em que quando a igreja de Filipos é provavelmente formada na casa da irmã Lídia, que se converte, né, a primeira convertida lá na cidade de Filipenses, a ser confrontada pelo Evangelho pregado por Paulo. Então toda essa informação faz, se necessário, para a gente voltar aqui para o texto. E aí, voltando então, né, aquilo que nós estudamos na semana passada, aliás, retrasada, nós vimos que Paulo, ele nos chama a viver uma vida exemplar por meio do nosso testemunho e ensino. E Paulo, ele faz isso mostrando que o seu procedimento, o procedimento do apóstolo Paulo, juntamente com Timóteo, levou os irmãos filipenses a se empenharem no Evangelho. Aqueles irmãos da igreja de Filipos, quando viram Paulo, quando viram Timóteo servindo aquela igreja, apresentando o Evangelho, dedicando a sua vida pelo Evangelho, aqueles irmãos falaram: puxa, se Paulo e Timóteo fazem isso por causa do Evangelho, se eles dão a vida assim em prol do Evangelho, ao ponto de abandonar coisas que Paulo abandonou, que ele vai narrar aqui na carta, ao ponto de Timóteo ser tão jovem e já estar empenhado nesse processo de discipulado com Paulo, vale a pena então viver esse Evangelho. Então, quando a igreja de Filipos percebe isso, olhando para a vida de Paulo e de Timóteo, começam não só de fato a orar e interceder pela vida desses homens, mas eles começam a investir financeiramente na vida desses homens. E aí nós vamos perceber aqui na igreja de Filipos, na carta de Filipenses, que eles mandaram não somente uma, mas duas vezes, né, de sustento para cuidar de Paulo enquanto Paulo pregava o Evangelho. Então Paulo, ele já nos convocou logo no começo da carta a ter uma vida exemplar, ao ponto de cativar a igreja a investir no Evangelho. Os irmãos, ao olharem para a vida do pastor, os irmãos, ao olharem para a vida que uns dos outros, precisam sentir-se motivados, precisam crer que o Evangelho vale a pena. Eu preciso olhar para a vida do Bruno, eu preciso olhar para a vida da Rosana, do Everton, da Marlene e falar: puxa, esses irmãos dão sangue por esse negócio. Eu preciso amar esse negócio então. E o que eu preciso fazer para amar? Investir tempo? Então eu vou investir tempo. Investir oração? Então eu vou orar. Investir dinheiro? Então eu vou contribuir. Então aquela igreja começa a amar esse tal de Evangelho, porque eles viam naqueles homens o valor que o Evangelho tinha. Irmãos, às vezes o Evangelho, ele não é atraente para as pessoas, porque nós não fazemos a menção correta do Evangelho. As pessoas lá no nosso trabalho, na escola, na faculdade, seja onde for, eles olham para as nossas vidas e precisam ver que esse negócio do Evangelho é cativante. E aí as pessoas vão lá falar para você, perguntam: nossa, o que você faz dia de domingo, dia de sábado? Daí você vê a história dele: nossa, eu fui lá na balada e tal, isso, aquilo, outro, e parece que é um negócio legal que eles estão fazendo. E eles contam e falam: o que você fez no sábado? E eles falam: ah, fui no grupo de jovens da igreja. Poxa, isso não é legal mesmo. Nem outra vontade no grupo de jovens da igreja. O que você faz no domingo, de dia? A gente joga futebol, come churrasco, toma cerveja. Ah, a gente vai na escola bíblica. Irmãos, como que vocês vão cativar pessoas assim? Olha, eu vou celebrar todo domingo pela manhã. Não é o nosso caso, mas algumas igrejas são. Mas celebramos aos domingos a salvação que nos alcançou por meio de Cristo Jesus. Celebramos aos domingos algo que ninguém poderia ter feito por nós. Deus encarnou, viveu entre nós, morreu no meu lugar. Todo domingo eu vou lá agradecê-lo por aquilo que ele fez. Porque ele merece adoração, ele merece ser adorado. Eu falo, caramba, posso ir nesse lugar? Precisamos entender, irmãos, que o evangelho precisa ser precioso como ele é. Para nós, demonstrar isso. E Paulo, ele nos chama então a sermos esse exemplo de vida, assim como ele foi para a igreja de Filipos. Mas ainda Paulo, ele começa a mostrar aqueles irmãos filipenses que valia esse investimento no evangelho, que aqueles irmãos fizeram isso de tal forma que eles começaram a progredir nessa cooperação, podendo abençoar Paulo cada vez mais. Ainda Paulo nos chama, no começo da carta, nesses versículos de 3 a 6 que a gente leu aqui, a ter uma vida de gratidão diante de Deus. Que nós devemos ser gratos a pessoas como Timóteo em nossas vidas, né? Eu já falei isso naquele sermão. Paulo, ele faz questão de mencionar Timóteo na carta, que não era comum, você não vai perceber isso nas literaturas daquela época, mas ele menciona Paulo porque Paulo, ele era de fato precioso para Timóteo. E às vezes nós temos pessoas assim em nossas vidas que precisamos ser gratas por elas. A elas, mas também a Deus. Né? Eu tenho certeza que temos pessoas assim em nossas vidas. Paulo, ele fala da preciosidade de Timóteo, porque além de ele ter sido útil para Timóteo, Paulo vai falar que ele foi muito útil ao seu ministério. Paulo está olhando não só a utilidade de Timóteo para si próprio, mas a utilidade de Timóteo no progresso do reino. Ele fala, puxa, é gracioso ter irmãos assim. Irmãos que eu posso contar toda hora, não só para me ajudar, mas para lutar pelas coisas que eu luto. Eu preciso ser grato por pessoas assim. Eu preciso olhar para a vida do Léo e falar, puxa, o Léo vale a pena. A mão abençoada, ele abençoa a minha vida. Vez por outra ele prega aqui no meu lugar, dá aula. É um cara que coopera com o evangelho. Puxa, Deus, louvado seja o Senhor pela vida dele. Louvado seja o Senhor pela vida do fulano, do ciclano. A gente precisa testemunhar para Deus isso, para essas pessoas isso. Às vezes a gente fica um pouco com medo, né? Fala, não posso falar muito para aquela pessoa, porque senão ela vai, né, se sentir orgulhosa e vai pecar. Não, se ela pecar, é um motivo que ela precisa para trabalhar no coração dela. Mas Paulo faz isso com Timóteo, ele escreve uma carta para Timóteo e fala, olha Timóteo, você foi muito útil, eu tenho você como um filho. A gente precisa falar isso para as pessoas. Não é para que as pessoas saiam com os seus egos inflados, mas para que eles permaneçam fiéis servindo ao Senhor. Mas Paulo fala que nós devemos colocar isso diante de Deus. Ele fala isso logo no versículo 3. Olha, eu dou graças ao meu Deus por tudo que me recorda de vós. E agora ele está falando isso pelos irmãos filipenses. Lá no versículo 1 ele agradeceu por Timóteo, mas no versículo 3 ele agradece por uma igreja que coopera. E nós precisamos ter então uma vida de gratidão por olhar para pessoas como Timóteo, para olhar para pessoas como os irmãos filipenses e falar, Deus, obrigado por esses irmãos. Hoje, infelizmente, essa não é a oração de muitos pastores. Os pastores têm colocado diante de Deus a vida da igreja como se fosse um peso. Aliás, isso também foi uma realidade de Paulo, né? Paulo falou isso na carta aos Coríntios, olha, ainda sobre mim pesa a responsabilidade de todas as igrejas, porque tinha algumas igrejas que para Paulo era complicado. E nós precisamos olhar para a igreja não como um fardo, mas como um hospital que está sempre pronto a nos socorrer. Irmãos, as pessoas têm procurado ajuda aí fora. Eles vão aos psicólogos, vão aos psiquiatras, vão no centro espírita, vão no AA, vão no NA, vão em tudo quanto é coisa. Porque eles vão hoje à igreja e não são socorridos na igreja. Porque eles chegam na igreja e a primeira coisa que as pessoas fazem é olhar a roupa que eles estão vestindo. Eles chegam na igreja, sentam-se no último banco e ninguém fala com eles. Eles vão embora sem ninguém falar com eles. Visitantes entram em igrejas dominicalmente e vão embora sem ser percebidos, porque a igreja está ocupada demais com sua panelinha, com seu grupo. Precisamos levar o evangelho a essas pessoas e eles precisam encontrar na igreja a solução para a vida delas. Não é a igreja que tem a solução, mas a igreja sabe apontar onde está a solução. E a solução é Jesus. E é aqui na igreja que eles precisam ouvir isso. Eles precisam vir aqui e falar, olha, eu sei do que você precisa. Eu estava na mesma situação com você, sem esperança, condenado, mas Jesus mudou a minha história e pode mudar a sua. Eles precisam ouvir isso aqui. E eles não podem entrar e sair daqui despercebidos. Então Paulo, ele nos ensina a ser gratos a Deus por pessoas assim. por igreja que age dessa forma, porque a igreja dos filipenses era uma igreja útil para o ministério dele. A gente precisa ser uma igreja assim. Mas nós ainda aprendemos que a gratidão não deve ser algo que fique, né, só no campo das ideias, como eu falei naquele domingo, mas é algo que precisa ser colocado diante de Deus em nossas orações. E a gratidão ainda ela precisa produzir intimidade. Então quando você é grato a Deus por alguma coisa, chegue diante de Deus lá no seu quarto, na sua casa, e ore diante de Deus e fala: olha Deus, quero louvar o Senhor por causa do que aconteceu isso lá na nossa igreja. Lá na nossa igreja as pessoas foram convertidas, lá na nossa igreja as pessoas têm amadurecido com o crescimento por meio da exposição da palavra. Eu quero agradecer ao Senhor porque o Senhor trouxe homens de Deus, trouxe mulheres de Deus na igreja. Eu quero agradecer ao Senhor pelo meu emprego. Eu quero agradecer ao Senhor por causa disso, por causa da minha família, por causa daquilo outro. Ser grato a Deus, porque nós só levamos a Deus pedidos. Essa é uma cultura que está enraizada no ser humano. Não estou falando que a gente não agradece, agradecemos, mas agradecemos muito pouco. Precisamos colocar diante de Deus mais a nossa gratidão, e a gratidão precisa produzir intimidade. E por isso Paulo ele fala assim: olha, eu dou graças ao meu Deus, é um Deus pessoal. Eu agradeço a Deus por tudo que eu lembro de vocês, igreja, porque vocês são uma igreja que coopera para o crescimento do Evangelho. Então quando a gente se lembra desse contexto que está nesse parágrafo aqui que a gente leu, a gente pode continuar e dar sequência agora a partir do versículo 7. Mas de maneira resumida foi isso que Paulo trabalhou nesses versículos até agora. E então a gente vai poder pensar nos versos de 7 a 11. Mas nessa primeira parte eu quero ficar no verso 7 a 8, porque esse parágrafo ele aparentemente tem uma subdivisão. Então vamos ler primeiramente aqui os versículos 7 e 8. Diz assim, eu vou ler uma tradução pessoal: conforme é justo eu pensar isto sobre todos vocês, por eu ter vocês em meu coração, tanto nas minhas algemas e na minha defesa e confirmação do Evangelho. Coparticipantes meus são todos vocês da graça, porque Deus é minha testemunha, como tenho saudade de todos vocês na eterna misericórdia de Cristo Jesus. Quando a gente olha aqui para esse texto, a gente percebe que Paulo continua e apresenta aqui aos irmãos filipenses uma afirmação de conformidade. O que isso quer dizer? Paulo está olhando para tudo que ele falou anteriormente, esses irmãos, e ele chega a uma conclusão. Ele termina o versículo 6 dizendo assim, só para a gente linkar aqui o parágrafo: estou plenamente certo de que aquele que começou boa obra em vós há de completá-la até o dia de Cristo Jesus. Logo depois ele diz: é justo eu pensar isso sobre vocês. Quando ele fala essa afirmação de é justo eu pensar isso sobre todos vocês, essa afirmação de Paulo traz uma conexão ao texto, tanto aos versículos que passaram quanto aos versos que virão pela frente. E a gente, se vocês se lembrarem um pouco do último sermão, a gente percebeu que Paulo olhava para a vida daqueles irmãos filipenses e ele não estava fazendo aqui uma visão sobre o futuro, né, sobre uma bola de cristal, falando assim: olha, eu sei que Deus vai completar em vocês essa boa obra, porque estou tendo uma visão aqui, né? Não foi como João, Paulo não foi levado para uma ilha e teve uma visão acerca dos irmãos filipenses. Paulo está olhando para a vida daqueles irmãos, como eu falei já para vocês na semana retrasada, e está falando: olha, eu olho para a vida de vocês e vejo que vocês são irmãos fiéis. Eu olho para a vida de vocês e vejo que vocês cooperam com o Evangelho, que vocês se dedicam pelo Evangelho, que vocês amam esse Evangelho. E a minha conclusão é essa, é óbvio, que Deus vai continuar abençoando a vida de vocês. Que Ele vai completar isso que Ele começou em vocês, ao ponto de tornar vocês irmãos maduros e fiéis até que Cristo volte. Paulo está falando de uma conclusão que ele tem por evidências. Quando a gente estudou João, ao longo deste ano, e até um mês atrás praticamente, a gente percebe que João vai trabalhar muito essa questão de evidências. A Bíblia sempre vai cobrar de nós, irmãos, frutos. Precisamos dar frutos, as pessoas precisam enxergar em nós mudança. E o que Paulo está falando é: olha, eu vejo frutos de vocês, filipenses, e percebo que Deus vai continuar abençoando a vida de vocês devido à fidelidade de vocês, devido ao quanto vocês cooperam para o crescimento do Evangelho. E aí então, a fazer essa ressalva, ele vai falar para os irmãos: olha, ainda eu posso perceber vocês são irmãos fiéis, que continuam fiéis e em todas as circunstâncias, e fazem isso mesmo eu estando preso, porque eles mandaram mantimento para Paulo quando Paulo estava na cadeia. É isso que Paulo vai falar lá no capítulo 3. Obrigado porque vocês mandaram Epafrodito para mandar os recursos de vocês. Porque mesmo quando eles estavam, Paulo estava preso, aquela igreja achou necessário mandar mantimento para Paulo, para que Paulo continuasse sendo sustentado mesmo preso. Interessante a gente pensar nisso. A gente precisa, né, fazendo um parênteses aqui, né? Paulo era sustentado por mãos de fora quando estava preso, né? E hoje no nosso governo nós sustentamos o preso, da mesma forma, né? Mas não somos família deles, não. Né? Tá, um negócio tá um pouco errado aqui. Mas enfim, né, fechando esse parênteses aqui, Paulo ele era sustentado por esses irmãos nessa ocasião, e ainda era possível concluir, olhando para a vida dos filipenses, que esses irmãos continuariam sendo fiéis, porque mesmo Paulo sendo preso, eles não pararam. Eles não falaram, puxa, Paulo está preso agora, não tem mais nada o que fazer, vamos orar pela vida de Paulo. Não, eles continuaram investindo no Evangelho. E aí quando a gente continua aqui então no versículo 7, ele fala assim, olha, é justo que eu pense assim de vocês, porque eu trago vocês no meu coração. E vocês, mesmo na minha algema, na minha defesa e confirmação do Evangelho, vocês continuaram comigo. Irmãos, a gente precisa entender que quando Paulo faz essa afirmação de que ele trazia esses irmãos no coração, ele está mostrando que tudo que ele está trazendo para aquela igreja não é uma demagogia acerca dos filipenses. Ele não está falando à toa para aqueles irmãos, mas ele está falando, olha, irmãos, eu amo vocês. Tanto amo vocês que eu trago vocês no meu coração. E quando a gente olha para essa ideia de trazer no coração, a gente tem que olhar que Paulo e a atitude daquela igreja para com o Evangelho do Senhor não poderia resultar em outro pensamento. Por isso que ele fala assim, olha, é justo que eu pense isso de todos vocês. Porque mesmo eu preso, vocês continuam investindo na minha vida. Mesmo preso, vocês continuam demonstrando cuidado para comigo. Como eu vou pensar algo de ruim sobre vocês? Entende como é diferente uma igreja que ama? Naquela semana eu até ilustrei aqui brincando, a gente vai mandar o Nona lá para a África. E chega lá, o Nona fica preso e a gente fala, poxa, Nona, vamos estar orando por você. Não é assim que funciona. E muitas vezes fazemos assim, né? A gente só envia missionário para o campo. Agora que Deus te abençoe. Não, aquela igreja estava sustentando, cuidando, para que o Evangelho continuasse progredindo. Porque aqueles irmãos criam que o Evangelho valia a pena. Nós precisamos crer, queridos, que o Evangelho vale a pena. Crer que o Evangelho vale a pena não só porque estamos lendo o testemunho de alguém, mas também porque esse Evangelho mudou as nossas vidas. Por isso Paulo conclui duas coisas aqui. Ele conclui primeiramente que Deus vai continuar abençoando aqueles irmãos, nesse versículo 7, com maturidade e fidelidade. Mas ele também conclui que devido a esse empenho e indicação desses irmãos, enquanto Paulo estava preso, aqueles irmãos se tornaram coparticipantes da graça de Cristo. Duas conclusões. Ele fala, olha, Deus vai continuar abençoando vocês e vocês agora se tornaram coparticipantes da graça de Cristo por sofrerem juntamente comigo o Evangelho. Por estarem comigo na defesa do Evangelho e na confirmação deste Evangelho. Porque para Paulo, querido, ele está falando que sofrer pelo Evangelho é considerado graça, privilégio. Ele está falando assim, olha, nesse momento em que eu estou preso, vocês se tornaram, juntamente comigo, herdeiros dessa graça de sofrer pelo Evangelho. Os irmãos entendem que isso é loucura? É isso que Paulo fala aos Coríntios, de fato esse Evangelho é loucura, mas sofrer por ele é um privilégio, e isso ele vai deixar de maneira mais clara ainda lá no versículo 29. Olhem um pouquinho para frente no capítulo 1, versículo 29. Diz assim: porque vos foi concedida a graça de padecerdes por Cristo, e não somente de crer nele. Vendo que Paulo falando, olha, irmãos filipenses, para vocês foi concedida a graça de sofrer por esse Evangelho. E veja o que Paulo está falando. Esses irmãos filipenses não estavam lá no campo com ele, não foram fazer missões com ele, não foram presos como ele, Mas o fato de continuar insistindo e contribuindo, Paulo falou, vocês se tornaram participantes de sofrer por causa de Cristo. E deixa eu falar uma coisa para vocês, isso é graça. E o que nós pedimos para Deus? Vamos fazer aqui, agora eu vou pedir para os irmãos levantarem. Quantos desses irmãos já oraram, falaram assim, Deus, me envia sofrimento, porque eu quero essa graça. Quem já fez essa oração, levanta a mão. Ninguém faz essa oração. Mas sabe o que o Paulo está falando? Que isso é graça. Mas Deus, me conceda a graça de abrir aquela porta de emprego. Deus, me conceda a graça de ser promovido. Deus, me conceda a graça de ganhar o aumento. Essa oração muita gente já fez e eu não vou pedir para vocês levantarem a mão. Mas sofrer por Cristo é graça. E deveríamos buscar isso. Bem-aventurados sois quando por causa do meu nome perseguirem vocês e juntos falarem mal de vocês. Vocês deveriam ser felizes por causa disso. Jesus falou isso lá no Sermão do Monte. Talvez a gente precise começar a orar mais a Deus, pedindo para que Deus traga nosso sofrimento. Padecer por Ele é graça. Ser fraco por Ele nos torna forte. Será que quando nós olhamos para as nossas vidas, nós chegamos a essa mesma conclusão que Paulo chegou nos Filipenses, que nós somos coparticipantes da graça de Cristo pelo nosso empenho e cooperação no Evangelho? Você já fez essa análise? Fala, Deus, deixa eu olhar minha vida. Puxa, olhando para a minha vida, eu posso perceber o quanto eu coopero para o reino do Senhor. Quanto eu me empenho para o reino do Senhor. Olha, Deus, eu abro mão de ficar assistindo o jogo no domingo para estar aqui todo EBD. Chegar aqui no horário, todo EBD, 6 horas. Eu desmarco meus compromissos, eu falo que eu posso estar disponível até 4:30 no domingo, porque eu preciso começar a tomar banho para estar aqui 6 horas na igreja. E aprender mais a palavra do Senhor, servir os irmãos ensinando. Eu amo o Senhor. Puxa, Deus, eu posso vir mais aqui, eu tenho vindo mais aqui às quartas-feiras, parei de assistir filme, de fazer aquilo que eu fazia, sei lá. Mas eu estou me dedicando mais ao Senhor porque eu amo o Senhor. Sabe que eu consigo ver isso na minha vida? Eu estou falando de uma análise pessoal, mas aqui não foram os filipenses que olharam para as próprias vidas, mas foi Paulo que olhou para a vida deles e percebeu isso. Será que outros irmãos crentes, ao olharem para as nossas vidas, podem concluir isso? Puxa, a irmã Selma é uma irmã dedicada, cooperada, coopera com o Evangelho. Eu vejo uma irmã abençoada em nossa igreja. Será que os irmãos olham, puxa, pastor é homem de Deus mesmo. Ele não só está lá no domingo preparando o sermão, estudando, ele está ali aconselhando, está visitando, está fazendo isso e aquilo. Será que as pessoas percebem isso em nossas vidas? Preciso fazer essa pergunta. Porque é esse tipo de igreja que Deus quer formar em nós e através de nós. O que estamos fazendo para cooperar com a causa do Evangelho? Já fizeram essa pergunta? O que, Deus, eu estou fazendo para que o Evangelho do Senhor continue a progredir? Porque aqui os irmãos filipenses estavam orando por Paulo e enviando recursos para Paulo mesmo quando Paulo estava preso. Por quem estamos orando e para onde estamos enviando os nossos recursos? Porque, irmãos, temos dificuldade de contribuir com isso aqui, ó, com dízimos e ofertas, porque não cremos nesse Evangelho. Simplesmente por isso que temos dificuldade de contribuir, porque não cremos que, de fato, esse Evangelho é transformador. Eu estou falando de pessoas que têm condições, tá? Não falando de irmãos que estão desempregados, porque o dízimo ele é uma exigência para aqueles que têm sustento. Mas aqueles que têm não contribuem porque não creem que o Evangelho de fato tem esse poder. Porque eu creio que outras coisas são mais importantes. Como pagar o meu sapato que eu comprei na loja, como comer todo final de semana uma comida gostosa que eu gosto, como comprar as roupas que eu quero. Isso é mais importante do que o Evangelho para mim, por isso eu não contribuo. O que Paulo está falando é, o que fazemos para cooperar com essa causa? Será que fazemos a mesma coisa que os irmãos filipenses? Paulo explica que esse pensamento e sentimento em relação aos irmãos filipenses não era uma manipulação das palavras que ele estava fazendo para continuar ganhando sustento. Ele não estava falando assim, ah, deixa eu massagear o ego daqueles irmãos, porque senão eles vão parar de investir em mim. Não é isso que Paulo está fazendo. Paulo está falando, olha, eu trago vocês no meu coração, porque de fato eu amo vocês. E ele não só faz essa afirmação no versículo 7, mas ele chama agora uma espécie de juramento no versículo 8. Ele diz assim, olha, pois Deus é minha testemunha da saudade que eu tenho de vocês. Tá vendo que o negócio fica um pouco mais sério? Se ele estivesse manipulando aqui as palavras para que persuadisse esses irmãos a continuarem a investir, jamais Paulo faria isso, chamar Deus como testemunha. Porque Paulo, se os irmãos não se lembram, ele, hebreu dos hebreus, da tribo de Benjamim, nasceu com toda uma criação teocrática em que Deus realmente é alguém que existe. Paulo não era ateu, ele sabia do que Deus fez no povo dele, ele sabia das 10 pragas, ele viu Deus matando o filho do faraó, ele viu Deus fazendo tudo o que fez. Ele não ia chamar Deus por testemunha aqui se ele não estivesse falando a verdade. E ele estava lendo para aqueles irmãos filipenses, e ao escrever aquela carta, ele fala assim, olha, eu trago vocês em meu coração, e Deus é minha testemunha, de quanto tenho saudade de vocês. Irmãos, irmãos entendem o que é isso? Se um dia eu sair dessa igreja e pastorear outra igreja, eu quero falar, puxa, irmãos, Deus sabe quanto eu queria estar aí com vocês de novo. O que não pode acontecer é eu sair daqui dessa igreja e falar, puxa, graças a Deus, fui tarde. Isso não pode acontecer com nenhum pastor. Os pastores precisam amar as igrejas pelas quais passaram. Mas dia após dia isso tem se tornado um desafio para os pastores. Porque as igrejas não têm sido como as igrejas de Filipenses. E porque os pastores não têm sido como os pastores bíblicos. Nós precisamos entender isso. E Paulo coloca aqui muita seriedade, então, nessa expressão ao chamar Deus como testemunha. E essa expressão, irmãos, ela tem essa tonalidade de juramento. Aliás, os termos aqui dos versículos 7 e 8 são bastante termos aqui jurídicos. Ele vai falar aqui de algemas, de defesa do evangelho, de confirmação. Ele está falando de algo que está acontecendo num tribunal aqui. Assim como Paulo várias vezes foi ao tribunal, e por isso que ele se resultou preso, né? Lá ninguém passava na frente, alguém que quer prender você. Não, tinha julgamento. Que Paulo está falando que por causa da defesa do evangelho ele acabou preso como acabou. Então Paulo reafirma essas palavras, a veracidade dessas palavras, que além de carregar aqueles irmãos no coração, que os pensamentos que ele tinha acerca daqueles irmãos eram bons pensamentos, e que Deus de fato era testemunha de que Paulo amava aqueles irmãos.
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Foi Oswald Chambers quem disse o seguinte: o mais notável sobre Deus é que, quando você teme a Deus, você não teme mais nada. E quando você não teme a Deus, você teme tudo mais. 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

Hebreus 10, 23 diz: retenhamos firmes a confissão da nossa esperança, porque fiel é o que prometeu. Muito obrigado de coração pelo carinho da sua sintonia aqui na BBN. Eu sou Lincoln Oliveira, estou me despedindo de você nesta sexta-feira, 31 de julho. Um forte abraço, tenha um abençoado fim de semana. 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
2: Elas me ajudam, diz feirante que paga a faculdade de medicina das filhas com venda de pastel. Celular antigo tem salvação? Dicas para fazer o aparelho aguentar mais um pouco antes de trocar. Vira-latas precisam de tantos cuidados quanto cães de raça. A feirante Marli Moreira Silvestre, de 55 anos, paga integralmente a faculdade de medicina das suas duas filhas, vendendo pastéis na feira da 34 Sul em Palmas, a capital do Tocantins. Há quase 30 anos trabalhando no ramo, Dona Marli, como é conhecida, conta com a ajuda constante das filhas estudantes, que saem direto das aulas para reforçar o atendimento no comércio da família. A história de superação começou no ano de 1997, quando a feirante e o marido decidiram apostar na venda dos salgados para sustentar a casa no momento de desemprego. Hoje, além de garantir 10% de desconto pelo pagamento em dia das mensalidades, a banca oferece mais de 50 sabores e conquistou a fidelidade do público local. Para a filha Fernanda, de 26 anos, o esforço diário na feira ensinou valores como trabalho honesto e perseverança, servindo de inspiração para se dedicar aos estudos acadêmicos. A lentidão e o desgaste da bateria nos celulares mais antigos costumam acontecer pelo descompasso entre a evolução dos aplicativos e a capacidade dos aparelhos. Especialistas apontam que a primeira medida para aliviar a memória é fazer uma limpeza de dados em aplicativos pesados, como WhatsApp e Instagram, além de desinstalar programas sem uso. Outro ponto crítico é a saúde da bateria, que começa a degradar bastante a partir de 2 anos de uso constante. A troca dessa peça pode custar entre 200 e até 700 reais, dependendo do modelo, mas é uma solução que garante até 2 anos a mais de pleno funcionamento antes de precisar de uma nova substituição. Por fim, manter o sistema operacional atualizado é um dilema comum entre a velocidade e a segurança dos dados do usuário. Embora as atualizações possam deixar o aparelho ligeiramente mais lento, elas são indispensáveis para proteger aplicativos bancários, por exemplo, e carteiras digitais contra ataques cibernéticos e invasões de hackers. A crença popular de que os cães sem raça definidos, conhecidos vira-latas, possuem uma super imunidade é falsa. A especialista Kátia Soares explica que a miscigenação genética traz sim vantagens, mas não deixa os animais totalmente protegidos contra complicações de saúde no ambiente urbano. Muitos tutores acreditam erroneamente que o hábito de se coçar bastante ou as feridas na pele são normais nesses animais ou causadas apenas por pulga. Esse atraso no diagnóstico costuma levar os bichinhos aos consultórios veterinários, já com quadros avançados de dermatite atópica e infecções secundárias. O acompanhamento médico veterinário constante e a prevenção de parasitas são indispensáveis para garantir a saúde e o bem-estar de qualquer cão, independentemente da sua linhagem. Produtos de proteção contínua, vacinação em dia e o tratamento adequado de alergias garantem que os vira-latas tenham uma rotina saudável e com alta qualidade de vida.
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3: As boas novas de Deus para você memorizar aqui na BBN encontram-se em Mateus 5:7. Bem-aventurados os misericordiosos, porque eles alcançarão misericórdia. Mais uma vez, bem-aventurados os misericordiosos, porque eles alcançarão misericórdia. Mateus 5:7. Estas são as boas novas de Deus para você memorizar aqui na BBN.

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2: 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Seja Deus verdadeiro e mentiroso todo homem. Romanos 3:4. Esta é uma palavra dura. Quando nasce uma criancinha, costuma-se dizer que ela viu a luz do mundo. Mas na verdade, ela enxerga o brilho efêmero deste mundo. A luz que se desprende dos homens é passageira. Somente aquele que vive em Jesus Cristo tem a luz e passa a ser uma luz no mundo. É impossível se enganar. Quando dirigimos à noite nas estradas e de repente vemos os olhos de gato na beira do caminho, podemos dizer que somos enganados. Certa vez alguém me disse: "Como esta rua é bem iluminada?" Eu retruquei: "Não, isto é apenas reflexo. Os postes só iluminam enquanto recebem a luz do refletor do automóvel." É estranho e abalador que muitos cristãos sejam uma luz somente enquanto se banham na luz de outros. Este é o motivo do naufrágio de muitos que até creem, mas interiormente estão derrotados e sofrem recaídas. Por que isso acontece? Porque eles não têm verdadeira ligação vital com o Senhor Jesus Cristo. Se você precisa viver das experiências de outros crentes, continuará interiormente em trevas. É este o seu problema? Olhe para Jesus. Permita que sua luz brilhe através de você, confiando pessoalmente nele de todo o coração.

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noite a você sintonizado conosco na BBN. Eu sou Renato Gontijo e louvo a Deus pela oportunidade de estar aqui com você, para juntos adorarmos ao Senhor com hinos e aprendermos mais de sua santa palavra. Espero seguir contando com a sua companhia e que a programação seja uma bênção na sua vida.

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De onde você tem esperado vir o socorro? Talvez de um amigo ou familiar? Talvez de um trabalho novo, ou quem sabe até de um dinheiro que você esteja esperando. Devemos sempre lembrar, querido ouvinte, que qualquer circunstância neste mundo pode acabar falhando. Mas se esperarmos em Deus e confiarmos nele, com certeza alcançaremos a vitória. Amém? O Salmo 62, no verso 1 diz: A minha alma espera somente em Deus, dele vem a minha salvação. 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

Querido ouvinte, é muito bom ter você para mais um programa Sabedoria para o Coração. Hoje estudaremos 2 Reis capítulo 6 verso 24 ao capítulo 7 verso 20, e o título da nossa mensagem é O Som do Silêncio. Luigi Tarisio foi encontrado morto numa manhã. Sua casa estava um tanto deteriorada e praticamente sem móveis, dando a impressão de que ele não tinha nem dinheiro nem tempo para os confortos desta vida. Contudo, enquanto parentes vasculhavam sua casa, subiram ao sótão e encontraram 246 violinos raros. Alguns desses violinos estavam guardados em gavetas e caixas, já outros embrulhados em cobertores. Havia até um Stradivário na última gaveta de uma cômoda empoeirada. A obsessão de Luigi com violinos era algo incrível. Durante o tempo em que entesourou para si e escondeu esses instrumentos em sua casa, ele privou o mundo de música belíssima. Você consegue imaginar isso? Instrumentos criados para produzir música agradável foram propositadamente silenciados. Em um de seus livros, William Mayer conta a história por trás de muitas guerras milionárias de propaganda envolvendo empresas multinacionais. As guerras eram entre empresas modernas gigantescas, que se esforçavam ao máximo para comunicar a mensagem de seu produto com maior zelo e eficiência do que os competidores. Uma dessas guerras narradas foi entre duas fabricantes de refrigerante de cola, a Pepsi e a Coca-Cola. No início da década de 1980, a Pepsi gastou quase 300 milhões de dólares numa propaganda. Na mesma época, a Coca-Cola investia quase 400 milhões. A guerra, como você bem sabe, continua até hoje, e as duas gastam quase 1 bilhão de dólares por ano em propaganda para convencer de que existe de fato uma diferença entre os dois produtos. A pergunta é: o que você tem feito para comunicar à sua geração que Jesus Cristo realmente faz a diferença? Será que somos como violinos silenciados, escondidos num lugar seguro enquanto o mundo gasta bilhões para vender água com gosto? Será que ficamos de mãos cruzadas só juntando poeira? Essa pergunta é feita no formato de drama no livro de 2 Reis. Quatro leprosos se deparam com a pergunta: o que devemos fazer com a boa notícia que temos? Quero convidá-lo aos capítulos 6 e 7 de 2 Reis. O autor do texto utiliza um estilo de escrita que nos permite ver o que acontece nos bastidores. Apesar de o foco no palco estar em cenas de guerra, somos levados aos bastidores para ver outras cenas. Primeiro, vemos uma cena horrorosa de canibalismo por parte de israelitas famintos. Daí, somos levados à casa de Eliseu para ver o profeta lidando com uma tentativa contra a sua vida. E, finalmente, somos rapidamente retirados do palco para observar quatro leprosos fazendo uma incrível descoberta que salva o dia e revela o plano de Deus. Comece então lendo 2 Reis 6, verso 24. Depois disto, ajuntou Ben-Hadad, rei da Síria, todo o seu exército, subiu e sitiou a Samaria. Quero parar por aqui porque existe uma aparente contradição entre os versos 23 e 24. Quero dizer logo de início que essa aparente contradição é esclarecida sem problemas quando entendemos os versos literalmente. O verso 23, que já estudamos antes, nos diz que os sírios não atacaram mais a terra de Israel e, de fato, não atacaram. Daí algum tempo passa entre os dois versos. Pode ter sido dias, meses ou anos, não sabemos. O verso 24 nos diz que Ben-Hadad não faz investidas, mas monta uma guerra com todo o seu exército. Eles vêm e sitiam Samaria, a capital do Reino do Norte, e interrompem o suprimento de água. O resultado aparece no verso 25. Houve grande fome em Samaria, eis que a sitiaram a ponto de se vender a cabeça de um jumento por 80 ciclos de prata e um pouco de esterco de pombas por 5 ciclos de prata. Difícil de imaginar, hein? Não vou dizer mais nada.
apenas que a situação fica ainda pior do que isso. Continue nos versos 26 a 29. Passando o rei de Israel pelo muro, gritou-lhe uma mulher: "Acode-me, ó rei, meu senhor." Ele lhe disse: "Se o senhor te não acode, de onde te acudirei eu, da eira ou do lagar?" "E ambos estão vazios." Perguntou-lhe o rei: "Que tens?" Respondeu ela: "Esta mulher me disse: dá teu filho para que hoje o comamos e amanhã comeremos o meu. Cozemos, pois, o meu filho e o comemos. Mas, dizendo-lhe eu ao outro dia, dá o teu filho para que comamos, ela o escondeu." Quando lemos esta passagem, pensamos: será que é possível que o ser humano regrida tanto a ponto de cometer uma atrocidade dessas? É importante lembrar que nessa época a vida das crianças não era valorizada, especialmente em nações idólatras em que o povo sacrificava seus filhos aos deuses. Até o dia de hoje, a vida vale pouquíssimo em países onde o Evangelho de Jesus Cristo está ausente. Continue no verso 30. Tendo o rei ouvido as palavras da mulher, rasgou as suas vestes quando passava pelo muro. O povo olhou e viu que trazia pano de saco por dentro, sobre a pele. Agora, isso aqui é interessante. A implicação é a de que, do lado de fora, o rei veste seu manto real, mantendo a aparência normal de um rei. Contudo, debaixo desse manto, ele veste um pano comum de um indivíduo que confessa e se arrepende de pecados diante de Deus. Ele veste pano de saco. Um detalhe que vale destacar é que a passagem está ligada ao ato de as pessoas guardarem segredos. Temos os leprosos que guardam um segredo que salvará a cidade. Nesse verso, vemos o rei que se arrepende como deveria por ser o líder do povo diante de Deus. Ele se arrepende por haver abandonado o Senhor, mas guarda segredo, fica em silêncio. Ele não tornou pública sua confissão. O povo fica chocado ao ver o pano de saco quando ele rasga seu manto externo. A verdade é que o arrependimento parcial do rei não foi um arrependimento sincero. Isso fica óbvio no verso 31. Disse o rei: "Assim me faça Deus o que bem lhe aprouver, se a cabeça de Eliseu, filho de Safate, lhe ficar hoje sobre os ombros." Em outras palavras, vamos matar o profeta. E isso nos conduz à segunda cena nos bastidores. Somos levados à casa de Eliseu. Por meio de revelação de Deus, Eliseu sabe que o assassino está a caminho de sua casa para matá-lo. O rei anunciou a morte do melhor amigo que Samaria já teve. Se existe alguém capaz de conduzir a nação à segurança, que pode falar da parte de Deus e livrá-los da destruição iminente, esse alguém é o homem que o rei acabou de sentenciar à morte. Foi impossível ler isso e não pensar na execução de Jesus Cristo por crucificação. Jesus foi o melhor amigo que o mundo podia ter, amigo de pecadores. E a própria nação pela qual chorou ergueria sua voz e gritaria: "Crucifica-o!" Os israelitas tinham abandonado a palavra de Yahvé e agora sairão para matar o mensageiro de Yahvé. Veja 2 Reis 7, verso 1, onde o rei e sua comitiva chegam à casa de Eliseu. Então disse Eliseu: "Ouvi a palavra do Senhor, assim diz o Senhor, amanhã, a estas horas mais ou menos, dar-se-á um alqueire de flor de farinha por um ciclo e dois de cevada por um ciclo à porta de Samaria." Isso é notícia incrível, notícia de abundância. Continue no verso 2. Porém, o capitão a cujo braço o rei se apoiava respondeu ao homem de Deus: "Ainda que o Senhor fizesse janelas no céu, poderia suceder isso?" Disse o profeta: "Eis que tu o verás com os teus olhos, porém disso não comerás." Esse capitão representa a voz da incredulidade racional. Neste momento, o capitão fala algo que faz sentido, enquanto Eliseu fala o que não faz sentido. O capitão diz: "Olha, mesmo que o Senhor abra as janelas do céu, isso não resolverá o problema. Não temos farinha nem cevada. Isso jamais acontecerá. É impossível. Nunca vi Deus fazendo isso em minha vida, e Ele certamente não fará agora." Enquanto lia essa passagem, pensei na igreja. O plano de uma igreja em decadência sempre é: nunca fizemos as coisas daquele jeito antes. A outra igreja, que também está morrendo, responde:
Sempre fizemos as coisas desse jeito. Vale a pena pensar nas palavras de um soldado israelita descrente. Olha, se Deus nos salvará, ele terá que usar um método um pouco mais convencional. Duvido que daqui a 24 horas teremos farinha e cevada. É impossível. À luz disso, Eliseu profetiza no verso 2 que ele verá a comida, mas não desfrutará dela. Agora, a terceira cena na qual desejamos focar mais nos leva para o lado de fora dos muros da cidade, para longe do pânico da cidade, das histórias terríveis de canibalismo e até mesmo do próprio profeta Eliseu. Nessa terceira cena, vemos 4 leprosos fazendo uma descoberta incrível. No verso 3, encontramos os 3 no portão, do lado de fora da cidade, algo comum nesses dias. Conforme a lei, os leprosos não podiam morar dentro da cidade. E como resultado, eles construíam algumas cabanas bem rudimentares perto do portão de entrada e ficavam ali esmolando, pedindo comida. Podemos imaginar numa pequena favela perto do muro da cidade. Também achei interessante descobrir que os rabinos acreditavam e ensinavam que esses 4 leprosos eram Geazi, o antigo servo de Eliseu, e seus 3 filhos, acometidos de lepra. Agora eu quero entrar nesse cenário e seguir esses 4 leprosos. Acompanhe a leitura de 2 Reis 7, versos 3 a 8. 4 homens leprosos estavam à entrada da porta, os quais disseram uns aos outros: para que estaremos nós aqui sentados até morrermos? Se dissermos, entremos na cidade, há fome na cidade e morreremos lá. Se ficarmos sentados aqui, também morreremos. Vamos, pois, agora e demos conosco no arraial dos sírios. Se nos deixarem viver, viveremos. Se nos matarem, tão somente morreremos. Levantaram-se ao anoitecer para se dirigirem ao arraial dos sírios. E, tendo chegado à entrada do arraial, eis que não havia lá ninguém, porque o Senhor fizera ouvir no arraial dos sírios ruído de carros e de cavalos e o ruído de um grande exército, de maneira que disseram uns aos outros: eis que o rei de Israel alugou contra nós os reis dos heteus e os reis dos egípcios para virem contra nós. Pelo que se levantaram e, fugindo ao anoitecer, deixaram as suas tendas, os seus cavalos e os seus jumentos, e o arraial como estava, e fugiram para salvar a sua vida. Chegando, pois, aqueles leprosos à entrada do arraial, entraram numa tenda e comeram e beberam e tomaram dali prata e ouro e vestes, e se foram e os esconderam. Voltaram e entraram em outra tenda e dali também tomaram alguma coisa e a esconderam. Você imagina ser um desses leprosos? Sua vida tem sido uma esmola após outra, pedindo comida no portão da cidade. Suas roupas são trapos velhos, rasgados, não possuem nada, exceto uma cabana velha. Essas tendas não se assemelham em nada às nossas tendas modernas que armamos num acampamento. Heródoto, que viveu 400 anos antes de Cristo, escreveu sobre a vez em que os gregos conquistaram Mardônias e saquearam o acampamento militar. Heródoto registrou: no acampamento foram encontradas muitas tendas adornadas belamente com móveis de ouro e prata, sofás cobertos com pratos de ouro e muitas tigelas, taças e copos de ouro. Nas carruagens havia sacos cheios de chaleiras de prata e ouro, e os corpos dos soldados mortos tinham braceletes, correntes e ornamentos de ouro, isso para não mencionar os uniformes bordados, nos quais ninguém parecia se interessar. Esse acampamento, meu amigo, era um paraíso para mendigos. Imagino que esses leprosos se beliscaram para ter certeza de que estavam acordados. Eles riem e choram ao mesmo tempo, enquanto correm de um lado para outro, perdidos. Um deles diz: ei, venham aqui para ver a comida que achei nesta tenda. Eles juntavam coisas e enchiam a boca de comida deliciosa. Talvez outro dizia em seguida: ei, olhem aqui este saco de ouro, estou rico, é tudo meu. Imagine descobrir toda essa riqueza e abundância. Numa certa ocasião, uma professora tentava ensinar seus alunos sobre a importância da honestidade. Ela perguntou à turma: digamos que você tenha encontrado uma maleta com 500 mil de reais, o que faria? O Joãozinho logo levantou a mão e respondeu: se fosse de uma família pobre, eu devolveria.
Bom, nessa história você pode ficar com tudo. Mas, em algum momento, em meio a toda essa animação e agitação, um dos leprosos diz: "Ei, esperem um pouco." "O que foi?" "Não, eu estava aqui pensando nos nossos compatriotas lá em Samaria. Hoje mais pessoas morrerão e mais crianças serão sacrificadas. Isso não está certo." Veja o verso 9. "Então disseram uns para os outros: 'Não fazemos bem. Este dia é dia de boas novas e nós nos calamos. Se esperarmos até a luz da manhã, seremos tidos por culpados. Agora, pois, vamos e o anunciemos à casa do rei.'" Essa é a questão, essa é a lição para cada geração. Notícias boas devem ser compartilhadas. A mensagem de Jesus Cristo que você recebeu não é para ser guardada, mas anunciada, proclamada. A graça de Deus que brilhou em seu coração não é para ser retida, mas refletida. Um violino Stradivarius é para ser tocado. Acho irônico nessa cena que os abandonados e desprezados foram escolhidos para anunciar notícias maravilhosas. O mesmo é verdade sobre aqueles pastores. Lembra? Eles eram desprezados, considerados impuros, não tinham acesso ao templo. Ainda assim, os pastores, conforme Lucas 2, foram os primeiros a anunciar: "Hoje nos nasceu o Salvador, que é Cristo o Senhor." Jamais pense que Deus não usa todos os seus filhos. Os que receberam seu Filho Jesus podem ser usados como arautos para Cristo e comunicar a mensagem para a sua geração. Pule para o verso 16. "Então saiu o povo e saqueou o arraial dos Círios, e assim se vendia um alqueire de flor de farinha por um ciclo e dois de cevada por um ciclo, segundo a palavra do Senhor." Pule para os versos 19 a 20. "Aquele capitão respondera ao homem de Deus: 'Ainda que o Senhor fizesse janelas no céu, poderia suceder isso segundo essa palavra?' Dissera ao profeta: 'Eis que tu o verás com os teus olhos, porém disso não comerás.' Assim lhe sucedeu, porque o povo o atropelou na porta e ele morreu." Acho interessante.

salvação, ela precisará primeiramente se arrepender de seu fracasso patético. Nossa sociedade está cheia de igrejas. Nós descobrimos o paraíso. Mesmo assim, mantivemos a notícia em secreto. A igreja, em geral, não marcha como um exército poderoso. Ela caminha mais parecido com uma tartaruga que busca uma toca confortável na areia da praia, onde esperará até que Cristo volte para nos levar para o lar celestial um dia. Não fazemos bem. Segundo, se a igreja for comunicar a mensagem à sua geração, ela precisará primeiramente reacender a chama de seu foco primário. Nós conhecemos muito bem a grande comissão, a última ordem de Jesus Cristo dada aos seus discípulos. A passagem famosa de Mateus 28, versos 18 a 20 diz que Jesus, aproximando-se, falou-lhes dizendo: "Toda autoridade me foi dada no céu e na terra. Ide, portanto, fazei discípulos de todas as nações, batizando-os em nome do Pai, do Filho e do Espírito Santo, ensinando-os a guardar todas as coisas que vos tenho ordenado, e eis que estou convosco todos os dias, até a consumação do século." Semelhantemente, em Atos 1:8, no momento de sua ascensão, Jesus disse aos discípulos: "Mas recebereis poder ao descer sobre vós o Espírito Santo, e sereis minhas testemunhas, tanto em Jerusalém como em toda a Judéia e Samaria e até os confins da terra." Essa promessa foi cumprida pouco tempo depois, na ocasião do Pentecostes. E logo no início da era da igreja, em Atos capítulo 4, os apóstolos são confrontados pelos líderes judeus e proibidos de pregar o evangelho, de testemunhar do poder de Jesus Cristo, são proibidos de fazer discípulos. Mas veja a reação de Pedro e João, os líderes da igreja, em Atos 4:19. "Julgai se é justo diante de Deus ouvir-vos antes a vós do que a Deus, pois nós não podemos deixar de falar das coisas que vimos e ouvimos." Que intrepidez de Pedro e João, que falam dessa maneira ao Sinédrio, à Suprema Corte de Israel. Pedro e João entenderam perfeitamente qual era a missão da igreja. Gostaria de contar uma parábola com uma lição dura. Ela é humorada, triste, mas verdadeira. Aconteceu de haver um grupo de pessoas que se autodenominavam pescadores. E, de fato, havia muitos peixes nas águas ao redor. Rios e lagos estavam repletos de peixes e todos estavam famintos. Semana após semana, mês após mês, ano após ano, essas pessoas que se chamavam pescadores realizavam reuniões e falavam de sua vontade de pescar, falavam sobre os muitos peixes que nadavam por perto e quais técnicas deveriam usar nas pescarias. Eles construíram prédios enormes para servirem de escritório de pescaria e com frequência buscavam mais pescadores. Contudo, eles mesmos não pescavam. Eles organizaram um conselho para enviar pescadores a outros lugares onde havia muitos peixes. Sua grande visão e coragem para falar sobre pescaria podiam ser vistas na maneira como promoviam seu material e realizavam campanhas para enviar esses pescadores. Mas os membros do conselho nunca pescavam. Grandes centros de treinamento sofisticados e complexos foram formados para ensinar os pescadores como pescar. Pessoas com doutorado em pescologia eram contratadas para esses centros de treinamento. Mas a única coisa que faziam era ensinar como pescar. Elas mesmas não pescavam. Após uma reunião acalorada sobre a necessidade de pescar, um rapaz jovem se retirou da reunião e foi pescar. Acabou pegando dois peixões incríveis. Ele foi muito reconhecido pela sua pescaria produtiva e então convidado para participar de todas as reuniões importantes, a fim de compartilhar sua experiência. Então, ele parou de pescar para viajar e contar sua história a pessoas que diziam ser pescadores, mesmo que nunca tinham tempo para pescar. E disse Jesus: "Venham após mim e farei de vocês pescadores de homens, mulheres, meninos e meninas." Mateus 4:19. É hora de você se perguntar, meu querido, em que negócio estou envolvido? Você pode pensar erradamente que está no

0: mercado da computação, ou pode pensar equivocadamente que está no mercado da medicina. Você não está. Meu irmão, você está no negócio do rei. Você é um embaixador de Deus na terra, inserido pela sua soberania na profissão de médico, engenheiro da computação, farmacêutico, vendedor, mecânico, professor e etc. Seu negócio principal é a comissão que Jesus Cristo deu, isto é, compartilhar com outras pessoas, uma por vez, a notícia de que você encontrou um tesouro que satisfez sua alma, purificou sua consciência e garantiu para você um lugar no paraíso eterno, e você quer que elas desfrutem da mesma coisa também. Precisamos limpar a poeira, afinar as cordas do violino e permitir que o mundo ouça a música maravilhosa que temos mantido em silêncio até agora. Se você deseja saber qual é o som que a igreja faz hoje, é o seguinte, é o som do silêncio. Enquanto o mundo aumenta mais e mais o volume, comunicando o valor de uma água com açúcar, nós descobrimos a eternidade. Que Deus nos ajude a quebrar o silêncio e contar esse segredo. Como é trágico ficar com a notícia boa para nós mesmos. Você já convidou alguém para ir para o céu com você hoje? Peça para Deus dar fervor pelas almas das pessoas ao seu redor. Vamos concluir com uma oração retirada do livro Vale de Visão. Ó Deus do meu destino, Tu tens me dado a firme disposição de ir e investir minha vida por Ti. Se for da Tua vontade, que Tu me permitas proceder nisso. Se não, então revogue minhas intenções. Tudo o que quero na vida são circunstâncias que melhor me capacitarão para Te servir no mundo. Com esse fim, coloco todas as minhas preocupações em Tua mão, mas que eu não fique desencorajado, pois isso atrapalha meu fervor espiritual. Capacite-me a realizar alguma tarefa para Ti, porque isso encoraja e anima a minha alma, para que eu suporte todas as aflições e labores e sofra espontaneamente por Teu nome. Mas quão inútil é lutar e trabalhar, estar sempre com pressa e nada realizar. Assim o tempo voa e eu sou de pouca utilidade. Ah, que eu seja uma chama de fogo no Teu serviço, sempre ardendo em brilho contínuo. Capacita-me para uma utilidade singular neste mundo. Capacita-me a renunciar totalmente os prazeres que desejo e a ser contente em passar meu tempo contigo. Capacita-me a orar com um sentimento de alegria da comunhão divina, a enxergar todos os tempos como momentos felizes para minha alma, a ver que nada sou e a me maravilhar de que me é permitido te servir. Essa é a nossa oração em nome de Jesus. Amém.
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2: Um forte terremoto de magnitude preliminar 7.1 atingiu a província de Kumamoto, no sul do Japão, provocando quedas de energia e grandes transtornos no transporte. O abalo causou incêndios, desabamentos de edifícios e danos severos em estradas e pontes da região. O Conselho Curador do FGTS aprovou a distribuição de mais de 13 bilhões de reais em lucros para os trabalhadores brasileiros. O montante é referente ao resultado positivo alcançado pelo fundo durante o ano passado. O Supremo Tribunal Federal definiu que os municípios têm a obrigação constitucional de acolher e proteger cães e gatos em situação de abandono ou vítimas de maltrato. A decisão teve origem num processo movido pelo Ministério Público contra a Prefeitura de Catanduva, São Paulo, que não possuía infraestrutura para o resgate animal e dependia do trabalho de voluntários. Mais de 1.000 profissionais de grandes empresas como OpenAI, Google DeepMind, Meta e Anthropic assinaram uma petição direcionada ao governo americano pedindo desaceleração no desenvolvimento de modelos avançados de IA, ao receio de que a automação das pesquisas supere a capacidade humana de controle e compreensão. O atacante Neymar declarou que não voltará a vestir a camisa da seleção brasileira. Aos 34 anos, o jogador confirmou que a eliminação da seleção para a Noruega nas oitavas de final da última Copa marcou a sua despedida definitiva. A Vigilância Sanitária aprovou o registro de 5 novos medicamentos injetáveis à base de semaglutida, a substância utilizada no tratamento do diabetes tipo 2 e da obesidade. Sancionada a lei que autoriza a transferência automática da pensão diretamente entre as contas bancárias quando não houver possibilidade de desconto na folha de pagamento. A iniciativa busca combater a inadimplência e garantir o cumprimento imediato das determinações judiciais em favor dos beneficiários. A partir deste sábado, a mistura obrigatória de etanol anidro na gasolina passa de 30% para 32% em todo o Brasil. A medida aprovada pelo Conselho Nacional de Política Energética busca conter os custos dos combustíveis fósseis, devido à volatilidade internacional, mas gera alertas de especialistas sobre possíveis desgastes acelerados em automóveis antigos ou importados. A região sul do país enfrenta rajadas de vento entre 50 e 70 km por hora antes da chegada de uma nova frente fria. O litoral do Rio Grande do Sul e de Santa Catarina deve registrar mar agitado, enquanto a previsão aponta para o retorno de tempestades severas e acumulados de chuva de até 100 milímetros ao longo do fim de semana. O lendário zagueiro italiano Franco Baresi, emblemático capitão do Milan nas décadas de 1980 e 1990, morreu nesta sexta-feira aos 66 anos. A informação foi confirmada pelo próprio clube em suas redes sociais, destacando a eterna integridade do ex-atleta e a icônica camisa de número 6.
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3: As boas novas de Deus para você memorizar aqui na BBN encontram-se em Mateus 5:7. Bem-aventurados os misericordiosos, porque eles alcançarão misericórdia. Mais uma vez, bem-aventurados os misericordiosos, porque eles alcançarão misericórdia. Mateus 5:7. Estas são as boas novas de Deus para você memorizar aqui na BBN.

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1: Há uma história fascinante em 2 Crônicas capítulo 25. É sobre a vida do rei Amazias. Ele fez o que era reto aos olhos do Senhor, mas não com inteireza de coração, como diz o versículo 2. De fato, ele foi à batalha certa vez, organizou todo o povo de Judá, e então o versículo 6 diz: também de Israel tomou a soldo 100 mil homens valentes por 100 talentos de prata. Porém, um homem de Deus veio a ele, dizendo: ó rei, não deixes ir contigo o exército de Israel, porque o Senhor não é com Israel, a saber, com os filhos de Efraim. Se quiseres ir, faze-o assim, esforça-te para a peleja. Deus, porém, te fará cair diante do inimigo, porque força há em Deus para ajudar e para fazer cair. E disse Amazias ao homem de Deus: que se fará, pois, dos 100 talentos de prata que dei às tropas de Israel? Você já se viu em situações em que já se comprometeu com acordos e recursos, e então Deus diz: esse não é o caminho certo? Você diz: sim, mas já estou comprometido, já investi dinheiro, já concordei com um plano. Bem, ouça a resposta do homem de Deus no versículo 9: mas tem o Senhor que te dar do que isso. Há momentos em que uma decisão ruim precisa ser deixada como uma decisão ruim. Não deixe que uma decisão ruim seja a base de outra decisão ruim. Aceite suas perdas, reorganize-se e siga em frente. Se você tomou uma decisão ruim e se encontra preso, muitas vezes é melhor aceitar as perdas, reorganizar-se e seguir em frente em obediência sincera a Deus. Confie no Senhor para lhe dar mais do que você perdeu.
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Jesus Cristo veio ao mundo para nos salvar, e mesmo sofrendo as mais terríveis coisas, chegando a morrer pendurado em uma cruz, ele jamais abandonou este propósito e voluntariamente se entregou por mim e por você. Em Isaías capítulo 53, no verso 7, nós lemos: Ele foi oprimido e afligido, mas não abriu a sua boca. Como um cordeiro, foi levado ao matadouro, e como a ovelha muda perante os seus tosqueadores, assim ele não abriu a sua boca. Jesus fez exatamente isso, querido ouvinte. Por nos amar e saber que era o único que poderia nos livrar da condenação do pecado, Cristo veio a este mundo e morreu por nós, para que assim eu e você pudéssemos viver, e não vivermos essa vida passageira em um mundo dominado pelo pecado, mas sim vivermos uma vida eterna e feliz no paraíso com o Senhor. Se você nunca teve seus pecados lavados pelo sangue de Cristo, e por isso não tem certeza da sua salvação, ore agora mesmo a Deus e receba Jesus como seu único e suficiente Salvador. 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

Espero que os estudos bíblicos da nossa programação estejam sendo uma bênção na sua vida. É para abençoar você e te ajudar no seu caminhar na fé que seguimos no ar compartilhando a Palavra de Deus 24 horas por dia. Muito obrigado pela sintonia. E por falar em estudo bíblico, vá preparando o seu coração. Deixe o cansaço e qualquer distração de lado e ouça conosco mais um edificante estudo no programa Salmos para a Família. É já já!

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2: Tema, o Jardim da Humanidade. Texto bíblico, Salmos 1, versículo 1. Assim diz a palavra do Senhor. Bem-aventurado o homem que não anda no conselho dos ímpios, não se detém no caminho dos pecadores, nem se assenta na roda dos escarnecedores. A sociedade neoliberal investe no individualismo acirrado que se contrapõe ao espírito comunitário. Você vale pelo que você tem e não pelo que é. Este sistema tem gerado na sociedade ações destrutivas que massacram a cidadania e fazem do ser humano um ser egocêntrico, como se fosse senhor absoluto. O ser humano tem andado na contramão dos caminhos que conduzem à vida que Deus preparou para eles. Será uma boa viagem? O egoísmo aflora pelos poros, formando uma nuvem negra, impedindo o homem de ver o seu próximo e tudo que o cerca. A natureza geme e chora, está agonizando. Até quando? Só a semente do amor poderá converter esta nuvem em chuva de bênçãos e fazer cair sobre toda a terra seca. O jardim da humanidade precisa florescer para exaltar o seu aroma e frutificar para que haja abundância na terra. Faça como semeador, separe a melhor semente e saia para semear. Porque mesmo que não haja fruto na videira e a semente venha perecer, Deus, o agricultor, fará o celeiro se encher. Prepare-se para a restituição e uma boa colheita. Lembre-se, o semeador Jesus Cristo deu-se pelas suas sementes para que um dia desabrochassem no jardim da eternidade. Que Deus abençoe o seu coração, meu prezado ouvinte. Oremos ao Senhor. Nosso Deus, nós queremos te agradecer porque o Senhor tem nos dado discernimento para que não paremos, ó Deus, no caminho dos pecadores e não venhamos dar ouvidos ao conselho dos ímpios. Ó Pai, que nós vivamos neste mundo com sabedoria, sabendo que temos uma responsabilidade de transmitir a este mundo a verdadeira mensagem. Nós somos sal da terra, nós somos luz do mundo. Nós devemos andar neste mundo tenebroso, sabendo que devemos brilhar na escuridão. Ó Deus, o povo quer ver em nós a diferença que Jesus Cristo faz. Abençoa, Senhor, cada ouvinte neste momento. Nós oramos em nome de Jesus. Amém.
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É verdade que praticamente todos os dias teremos desafios a vencer, mas a nossa paz vem da certeza de que, enquanto mantivermos nossa confiança em Deus, teremos tudo o que precisamos, provido pelo Criador, para superar as lutas. Independente da barreira à sua frente, Provérbios 3, verso 5 é a resposta. A passagem diz: confia no Senhor de todo o teu coração e não te estribes no teu próprio entendimento. Confie, querido ouvinte, pois o Deus que tudo pode está agora mesmo assentado no seu santo trono olhando por nós. E tudo que precisamos fazer é confiar. Confiar que quando o desânimo bater, é Ele quem nos encorajará a prosseguir. Confiar que, se faltarem forças, Ele nos dará a dele. Confiar que nada sai do controle de suas mãos. Amém? Que Deus te abençoe.

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2: Eletricista entra por alçapão durante manutenção na Vila Fardesina, em Roma, na Itália. Acende uma lâmpada e encontra afrescos escondidos do século XVII acima do teto. Sem carro, estudante de engenharia constrói com peças de cedro uma moto elétrica de madeira. Vesícula, para que serve o órgão? Uma manutenção de rotina na Vila Farnesina, Palácio Renascentista às margens do Rio Tibre, em Roma, capital da Itália, revelou um verdadeiro tesouro da arte barroca escondido há séculos. O eletricista Davide Ranzoni atravessou um pequeno alçapão para checar fiações elétricas. E ao acender uma lâmpada, deparou-se com afrescos intactos acima de um teto falso. As pinturas haviam sido ocultadas durante reformas de reestruturação no imóvel no século XIX, ficando totalmente preservadas do tempo e de alterações humanas. As obras exibem querubins de bochechas rosadas, paisagens com cores vibrantes e um baixo relevo com o brasão da influente família Farnese, antiga proprietária do palácio. Pesquisadores apontam que os afrescos foram produzidos no século XVII, pelo renomado pintor barroco Carlo Maratta e por seus alunos da oficina de arte. Sem possuir um carro para os seus deslocamentos do dia a dia, o estudante de engenharia mecânica Reed Curry usou a criatividade e seus conhecimentos para construir a própria moto elétrica. Batizada de Wooden Horse, ou cavalo de madeira, a criação utiliza uma estrutura feita principalmente com peças de madeira do tipo cedro. O jovem apresentou o protótipo funcional circulando normalmente pelas ruas da Flórida, lá nos Estados Unidos, mostrando como a necessidade prática estimulou uma solução inovadora de transporte. O veículo conta com um motor elétrico de 2.000 watts, alimentado por uma bateria de lítio-ferro-fosfato, além de um controlador que transfere o movimento para a roda traseira via corrente. A moto traz ainda equipamentos convencionais de segurança, como sistema de frenagem regenerativa para recuperar energia nas desacelerações, freios hidráulicos e faróis acionados por 12 volts. Curry revelou que utilizou a moto durante mais de um ano para ir às compras e realizar as suas tarefas do dia a dia. A vesícula biliar é uma pequena bolsa localizada abaixo do fígado, cuja função principal é armazenar e concentrar a bile, líquido essencial para a digestão de gorduras e absorção de vitaminas como A, D, E e K no intestino delgado. A formação das populares pedras na vesícula ocorre devido ao desequilíbrio na composição desse líquido, gerando sintomas como dores do lado direito do abdômen, náuseas e vômitos, principalmente após a ingestão de refeições gordurosas. O procedimento para a retirada do órgão, chamado de colecistectomia, é bastante comum e seguro, sendo a técnica por videolaparoscopia a preferida por exigir incisões mínimas.
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3: As boas novas de Deus para você memorizar aqui na BBN encontram-se em Mateus 5:7. 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

Jesus morreu por uma questão de amor. É verdade, ele recebeu uma missão e aceitou o sim. Verdade bíblica, verdade factual. Ele morreu por você e por mim. Receber a ele é receber o amor de Deus. Esperamos que você tenha em seu coração o desejo, caso você ainda não tenha tomado essa decisão, de aceitá-lo como seu salvador pessoal. Escreva aqui para BBN no rede@bbnmedia.org e tire suas dúvidas sobre o plano da salvação.

Não só mais um dia, mas também mais um mês, começando com você na BBN. O mês pode ser novo, querido ouvinte, mas o Deus que segue conosco no controle de tudo é o mesmo. E nossa maior alegria é saber que Ele nunca irá mudar. Amém? Tire um momento enquanto ouvimos mais um hino e ore ao Senhor por este mês, entregando em Tuas poderosas mãos o controle de tudo.

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E na sequência da nossa programação, vamos ouvir um devocional bíblico no programa Boa Semente. Mas antes, louvemos ao Senhor com mais da Boa Música Cristã.

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1: Primeiro de agosto, Jesus de Nazaré andou fazendo bem e curando a todos os oprimidos do diabo, porque Deus era com ele. Atos 10:38. Opiniões incertas ou fé? Naquele tempo havia um homem sábio chamado Jesus. Seu procedimento era bom e ele era conhecido por suas virtudes. E muitas pessoas, dentre os judeus e de outras nações, tornaram-se seus seguidores. Pilatos o condenou a ser crucificado e morrer. Mas aqueles que se tornaram seus discípulos não renunciaram a ser seus discípulos. Eles relataram que Jesus lhes teria aparecido 3 dias depois da sua crucificação e que estaria vivo. Tendo isso em vista, ele talvez tenha sido o Messias, a respeito do qual os profetas relataram maravilhas. Este relato de Flávio Josefo, um escritor judeu influente do primeiro século, mostra o que os contemporâneos de Jesus podem ter ouvido falar acerca dele. Eles sabiam da sua vida exemplar e morte surpreendente, mas não aparentemente não tinham nenhuma certeza se ele era de fato aquele que seria enviado por Deus. Somente a fé nos permite ir além de hipóteses, hesitação e dúvidas, aceitando com confiança o que a palavra de Deus declara. O próprio Jesus Cristo declara: a tua palavra é verdade. João 17:17. E o que a palavra de Deus diz acerca de Jesus? Os evangelhos relatam sua vida manifestando amor, compaixão, humildade e pureza. Isso confere ainda mais poder às suas próprias palavras. O Filho do Homem tem na terra poder para perdoar pecados. E também, eu e o Pai somos um. Marcos 2:10, João 10:30. Portanto, Jesus também é o Filho de Deus.
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Muito obrigado pela sintonia. Já vamos preparando nossos corações nessa noite para ouvirmos do nosso maravilhoso Deus no programa A Fé Vem Pelo Ouvir, que começa daqui a pouquinho. Confira conosco.

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2: Suco de pitaia, os benefícios e como preparar combinações saudáveis. Câncer é a principal causa de morte em quase 700 cidades do Brasil. Alimentos ultraprocessados podem causar danos químicos ao DNA. Colorida e com aparência exótica, a pitaia ganhou espaço nas prateleiras e nas redes sociais por causa da sua polpa de cor vibrante, geralmente rosa ou branca, com pequenas sementes pretinhas. Apesar de ter um sabor suave, quase neutro, ela é rica em água, fibras e antioxidantes, sendo uma boa opção para quem busca refresco e saúde em forma de suco. Segundo nutricionistas, a pitaia é pouco calórica e tem propriedades que favorecem a digestão, a regulação do intestino e a hidratação. Além disso, contém vitamina C e compostos antioxidantes que ajudam no combate aos radicais livres, prevenindo o envelhecimento precoce das células. O suco pode ser feito apenas batendo a polpa da pitaia no liquidificador com água ou água de coco. A fruta em si não tem um gosto marcante, o que abre espaço para combinações com outras frutas que, além de deixar o suco mais saboroso, acrescentam novos nutrientes. O consumo do suco de pitaia é seguro para a maioria das pessoas, mas deve ser feito com moderação em casos de pacientes que tenham diabetes, já que o preparo pode incluir frutas mais doces que aumentam a carga de glicemia. O câncer é a principal causa de morte em quase 700 cidades do Brasil, segundo um estudo do Observatório de Oncologia. Os dados foram contabilizados com base em quase 30 anos de registros do Ministério da Saúde. O levantamento aponta que o câncer superou as doenças cardiovasculares como principal causa de óbito em 12% das cidades brasileiras. Segundo o estudo, as mortes por tumores cresceram 120% desde 98 até 2023, período em que os óbitos foram contabilizados. O levantamento usou o local de residência das pessoas para apontar os resultados. Em estudo anterior, em 2015, o número de cidades em que o câncer era a principal causa de morte era de cerca de 500 municípios, correspondendo a 10% das cidades brasileiras. Isso corresponde a uma média de quase 20 municípios a mais a cada ano entre 2015 e 2023, e aumento de 30% entre esses dois anos. Um novo estudo descobriu que o consumo de alimentos ultraprocessados pode causar danos químicos ao DNA que alteram a expressão gênica. O trabalho, orientado por um médico brasileiro, foi publicado na revista científica Nutrients. A dieta foi medida por registro alimentar de 3 dias e as análises epigenéticas utilizaram DNA de leucócitos do sangue periférico, com sequenciamento de nova geração. A pesquisa identificou 80 regiões diferencialmente metiladas do DNA de mulheres com alto consumo de alimentos ultraprocessados, em comparação às que consumiam menos desses produtos. Isso significou que o DNA dessas mulheres sofreu uma modificação química que altera a expressão gênica, sem modificar a sequência do DNA.
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3: As boas novas de Deus para você memorizar aqui na BBN encontram-se em Mateus 5:7. Bem-aventurados os misericordiosos, porque eles alcançarão misericórdia. Mais uma vez, bem-aventurados os misericordiosos, porque eles alcançarão misericórdia. 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
1: Atos 4. Falavam eles ainda ao povo quando sobrevieram os sacerdotes, o capitão do templo e os saduceus, ressentidos por ensinarem eles o povo e anunciarem em Jesus a ressurreição dentre os mortos. E os prenderam, recolhendo-os ao cárcere até ao dia seguinte, pois já era tarde. Muitos, porém, dos que ouviram a palavra, a aceitaram, subindo o número de homens a quase 5.000. No dia seguinte, reuniram-se em Jerusalém as autoridades, os anciãos e os escribas, com o sumo sacerdote Anás, Caifás, João, Alexandre e todos os que eram da linhagem do sumo sacerdote. E pondo-os perante eles, os arguíram:
2: com que poder, ou em nome de quem fizestes isto?
1: Então Pedro, cheio do Espírito Santo, lhes disse:
3: autoridades do povo e anciãos, visto que hoje somos interrogados a propósito do benefício feito a um homem enfermo e do modo por que foi curado, tomai conhecimento, vós todos e todo o povo de Israel, de que em nome de Jesus Cristo, Nazareno, a quem vós crucificastes e a quem Deus ressuscitou dentre os mortos, sim, em seu nome, é que este está curado perante vós. Este Jesus é pedra rejeitada por vós, os construtores, a qual se tornou a pedra angular, e não há salvação em nenhum outro, porque abaixo do céu não existe nenhum outro nome dado entre os homens pelo qual importa que sejamos salvos.
1: Ao verem a intrepidez de Pedro e João, sabendo que eram homens iletrados e incultos, admiraram-se e reconheceram que haviam eles estado com Jesus. Vendo com eles o homem que fora curado, nada tinham que dizer em contrário. E mandando-o sair do sinédrio, consultavam entre si, dizendo:
4: que faremos com estes homens?
5: Pois, na verdade, é manifesto a todos os habitantes de Jerusalém que um sinal notório foi feito por eles e não o podemos negar.
4: Mas, para que não haja maior divulgação entre o povo, ameacemo-los para não mais falarem neste nome a quem quer que seja.
1: Chamando-os, ordenaram-lhes que absolutamente não falassem nem ensinassem em o nome de Jesus. Mas Pedro e João lhes responderam:
3: julgai se é justo diante de Deus ouvir-vos antes a vós outros do que a Deus.
6: Pois nós não podemos deixar de falar das coisas que vimos e ouvimos.
1: Depois, ameaçando-os mais ainda, os soltaram, não tendo achado como os castigar por causa do povo, porque todos glorificavam a Deus pelo que acontecera. Ora, tinha mais de 40 anos aquele em quem se operara essa cura milagrosa. Uma vez soltos, procuraram os irmãos e lhes contaram quantas coisas lhes haviam dito os principais sacerdotes e os anciãos. Ouvindo isto, unânimes, levantaram a voz a Deus e disseram:
7: tu, soberano Senhor, que fizeste o céu, a terra, o mar e tudo o que neles há, que disseste por intermédio do Espírito Santo, por boca de Davi, nosso pai, teu servo, porque se enfureceram os gentios e os povos imaginaram coisas vãs? Levantaram-se os reis da terra e as autoridades ajuntaram-se a uma contra o Senhor e contra o seu ungido, porque verdadeiramente se ajuntaram nesta cidade contra o teu santo servo Jesus, ao qual ungiste Herodes e Pôncio Pilatos, com gentios e gente de Israel, para fazerem tudo o que a tua mão e o teu propósito predeterminaram. Agora, Senhor, olha para as suas ameaças e concede aos teus servos que anunciem com toda a intrepidez a tua palavra enquanto estendes a mão para fazer curas, sinais e prodígios por intermédio do nome do teu santo servo Jesus.
1: Tendo eles orado, tremeu o lugar onde estavam reunidos. Todos ficaram cheios do Espírito Santo e com intrepidez anunciavam a palavra de Deus. Da multidão dos que creram, era um o coração e a alma. ninguém considerava exclusivamente sua nenhuma das coisas que possuía. Tudo, porém, lhes era comum. Com grande poder, os apóstolos davam testemunho da ressurreição do Senhor Jesus, e em todos eles havia abundante graça. Pois nenhum necessitado havia entre eles, porquanto os que possuíam terras ou casas, vendendo-as, traziam os valores correspondentes e depositavam aos pés dos apóstolos. Então se distribuía a qualquer um à medida que alguém tinha necessidade. José, a quem os apóstolos deram o sobrenome de Barnabé, que quer dizer filho de exortação, levita, natural de Chipre, como tivesse um campo, vendendo-o, trouxe o preço e o depositou aos pés dos apóstolos. Atos 5. Entretanto, certo homem chamado Ananias, com sua mulher Safira, vendeu uma propriedade, mas, em acordo com sua mulher, reteve parte do preço e, levando o restante, depositou-o aos pés dos apóstolos. Então disse Pedro:
8: Ananias, por que encheu Satanás teu coração para que mentisses ao Espírito Santo, reservando parte do valor do campo? Conservando-o, porventura não seria teu? E vendido, não estaria em teu poder? Como, pois, assentaste no coração este desígnio? Não mentiste aos homens, mas a Deus.
1: Ouvindo estas palavras, Ananias caiu e expirou, sobrevindo grande temor a todos os ouvintes. Levantando-se os moços, cobriram-lhe o corpo e, levando-o, o sepultaram. Quase 3 horas depois, entrou a mulher de Ananias, não sabendo o que ocorrera. Então Pedro, dirigindo-se a ela, perguntou-lhe:
8: Dize-me, vendestes, portanto, aquela terra?
1: Ela respondeu:
9: Sim, portanto.
1: Tornou-lhe Pedro:
8: Por que entrastes em acordo para tentar o Espírito do Senhor? Eis aí à porta os pés dos que sepultaram o teu marido, e eles também te levarão.
1: No mesmo instante, caiu ela aos pés de Pedro e expirou. Entrando os moços, acharam-na morta, e levando-a, sepultaram-na junto do marido. E sobreveio grande temor a toda a igreja e a todos quantos ouviram a notícia destes acontecimentos. Muitos sinais e prodígios eram feitos entre o povo pelas mãos dos apóstolos. E costumavam todos reunir-se de comum acordo no pórtico de Salomão. Mas, dos restantes, ninguém ousava juntar-se a eles. Porém, o povo lhes tributava grande admiração. E crescia mais e mais a multidão de crentes, tanto homens como mulheres, agregados ao Senhor, a ponto de levarem os enfermos até pelas ruas e os colocarem sobre leitos e macas, para que, ao passar Pedro, ao menos a sua sombra se projetasse em alguns deles. Afluía também muita gente das cidades vizinhas a Jerusalém, levando doentes e atormentados de espíritos imundos, e todos eram curados. Levantando-se, porém, o sumo sacerdote e todos os que estavam com ele, isto é, a seita dos saduceus, tomaram-se de inveja, prenderam os apóstolos e os recolheram à prisão pública. Mas, de noite, um anjo do Senhor abriu as portas do cárcere e, conduzindo-os para fora, lhes disse:
10: Ide, e apresentando-vos no templo, dizei ao povo todas as palavras desta vida.
1: Tendo ouvido isto, logo ao romper do dia, entraram no templo e ensinavam. Chegando, porém, o sumo sacerdote e os que com ele estavam, convocaram o sinédrio e todo o senado dos filhos de Israel e mandaram buscá-los no cárcere. Mas os guardas, indo, não os acharam no cárcere, e, tendo voltado, relataram, dizendo:
11: Achamos o cárcere fechado com toda a segurança e as sentinelas nos seus postos junto às portas, mas abrindo-as, a ninguém encontramos dentro.
1: Quando o capitão do templo e os principais sacerdotes ouviram estas informações, ficaram perplexos a respeito deles e do que viria a ser isto. Nesse ínterim, alguém chegou e lhes comunicou:
12: Eis que os homens que recolhestes no cárcere estão no templo ensinando o povo.
1: Nisto, indo o capitão e os guardas, os trouxeram sem violência, porque temiam ser apedrejados pelo povo. Trouxeram-nos, apresentando-os ao Sinédrio, e o sumo sacerdote interrogou-os, dizendo:
9: expressamente vos ordenamos que não ensinasseis nesse nome. Contudo, encheste Jerusalém de vossa doutrina e quereis lançar sobre nós o sangue desse homem.
1: Então, Pedro e os demais apóstolos afirmaram:
8: antes, importa obedecer a Deus do que aos homens. O Deus de nossos pais ressuscitou a Jesus, a quem vós matastes, pendurando-o no madeiro. Deus, porém, com a sua destra, o exaltou a príncipe salvador, a fim de conceder a Israel o arrependimento e a remissão de pecados. Ora, nós somos testemunhas destes fatos, e bem assim o Espírito Santo, que Deus outorgou aos que lhe obedecem.
1: Eles, porém, ouvindo, se enfureceram e queriam matá-los. Mas, levantando-se no Sinédrio um fariseu chamado Gamaliel, mestre da lei, acatado por todo o povo, mandou retirar os homens por um pouco. E lhes disse:
5: israelitas, atentai bem no que ides fazer a estes homens, porque antes destes dias se levantou Teudas, insinuando ser ele alguma coisa, ao qual se agregaram cerca de 400 homens. Mas ele foi morto, e todos quantos lhe prestavam obediência se dispersaram e deram em nada. Depois desse, levantou-se Judas, o Galileu, nos dias do recenseamento, e levou muitos consigo. Também este pereceu, e todos quantos lhe obedeciam foram dispersos. Agora vos digo: dai de mão a estes homens, deixai-os, porque se este conselho ou esta obra vem de homens, perecerá. Mas, se é de Deus, não podereis destruí-los, para que não sejais porventura achados lutando contra Deus.
1: E concordaram com ele. Chamando os apóstolos, açoitaram-nos e, ordenando-lhes que não falassem em o nome de Jesus, os soltaram. E eles se retiraram do Sinédrio, regozijando-se por terem sido considerados dignos de sofrer afrontas por esse nome. E todos os dias no templo e de casa em casa não cessavam de ensinar e de pregar Jesus, o Cristo. Atos 6. Ora, naqueles dias, multiplicando-se o número dos discípulos, houve murmuração dos helenistas contra os hebreus, porque as viúvas deles estavam sendo esquecidas na distribuição diária. Então, os 12 convocaram a comunidade dos discípulos e disseram:
6: não é razoável que nós abandonemos a palavra de Deus para servir às mesas.
8: Mas, irmãos, escolhei dentre vós 7 homens de boa reputação, cheios do Espírito e de sabedoria, aos quais encarregaremos deste serviço. E quanto a nós, nos consagraremos à oração e ao ministério da palavra.
1: O parecer agradou a toda a comunidade, e elegeram Estevão, homem cheio de fé e do Espírito Santo, Filipe, Prócoro, Nicanor, Timão, Pármenas e Nicolau, prosélito de Antioquia. Apresentaram-nos perante os apóstolos, e estes, orando, lhes impuseram as mãos. Crescia a palavra de Deus, e em Jerusalém se multiplicava o número dos discípulos. Também muitíssimos sacerdotes obedeciam à fé. Estevão, cheio de graça e poder, fazia prodígios e grandes sinais entre o povo. Levantaram-se, porém, alguns dos que eram da sinagoga chamada dos Libertos, dos Cirineus, dos Alexandrinos e dos da Cilícia e Ásia, e discutiam com Estevão, e não podiam resistir à sabedoria e ao espírito pelo qual ele falava. Então subornaram homens que dissessem:
12: temos ouvido este homem proferir blasfêmias contra Moisés e contra Deus.
1: Sublevaram o povo, os anciãos e os escribas, e investindo o arrebataram, levando-o ao Sinédrio. Apresentaram testemunhas falsas que depuseram:
12: ah, este homem não cessa de falar contra o lugar santo e contra a lei, porque o temos ouvido dizer que esse Jesus, o Nazareno, destruirá este lugar e mudará os costumes que Moisés nos deu.
1: todos os que estavam assentados no sinédrio, fitando os olhos em Estevão, viram o seu rosto como se fosse rosto de anjo.
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palavra de Deus nos ensina que o pecado entrou no mundo com a desobediência de Adão e Eva, e a consequência deste pecado sobre a humanidade foi a morte eterna. Se aqui, querido ouvinte, fosse o final dessa história, não haveria esperança para nenhum de nós. Mas graças ao amor do Senhor por mim e por você, essa história continuou. E se foi preciso apenas um homem para trazer a condenação a todos, também foi através de apenas um homem, Jesus Cristo, que fomos libertos, sendo Ele que oferece a vida eterna a todos aqueles que nele confiem. Veja o que diz 1 Coríntios, capítulo 15, no verso 22. Porque, assim como todos morrem em Adão, assim também todos serão vivificados em Cristo. Quando Jesus veio ao mundo e derramou seu sangue puro na cruz por nós, Ele quebrou as amarras do pecado que nos prendiam à morte. E uma vez que somos libertos pela graça de Deus, recebemos então o dom gratuito do Senhor, a vida eterna no paraíso. Você já faz parte dessa bênção, querido ouvinte? Você tem certeza no seu coração de que é no céu com o Senhor onde você viverá por toda a eternidade? A única coisa que Cristo pede de nós para fazermos parte desta bênção é um passo de fé, orando a Deus, confessando a Ele os nossos pecados e crendo no sacrifício e ressurreição de Jesus. 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

pensamos em Deus, dentre as muitas características que podemos lembrar, amor e justiça são as que mais se destacam. Por sua justiça como pecadores, mereceríamos a condenação eterna ao inferno. Mas por seu tão imenso amor, Ele enviou seu único filho para morrer em nosso lugar na cruz. E agora, quando Ele olha para cada um de seus filhos, Ele não vê mais o pecado em nós. Assim, o sacrifício de Jesus por mim e por você. 1 Samuel 16, no verso 7 diz: Porque o Senhor não vê como vê o homem, pois o homem vê o que está diante dos olhos, porém o Senhor olha para o coração. Você tem certeza do que Deus vê quando Ele olha para o seu coração? Ele ainda vê um pecador, ou ali Ele encontra um remido, resultado do sacrifício de Jesus na cruz? 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

Na vida perdemos muito quando não buscamos a ajuda de Deus. A verdade é que, tanto nas situações pequenas quanto nas grandes, tudo será melhor e mais fácil se dependermos de Deus. Até porque eu e você somos fracos e limitados, mas nosso Pai Celestial tudo sabe e pode fazer qualquer coisa. Lemos em Jeremias 33, no verso 3, clama a mim e responder-te-ei, e anunciar-te-ei coisas grandes e firmes que não sabes. E é clamando pela ajuda do nosso soberano Criador que seguimos juntos aqui na BBN. E após o próximo bloco musical, ouça conosco Palavras de Louvor, com nosso amigo Lincoln Oliveira.

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2: Brasileiros desenvolvem dispositivo que simula pulmão e nódulos. Doença de Menier. Entenda quadro que impede paciente de comer açúcar. Por que os trens não têm cinto de segurança? Para avaliar a qualidade das imagens geradas por aparelhos de tomografia computadorizada e definir protocolos na detecção de nódulos, radiologistas, biomédicos e físicos médicos recorrem a dispositivos que funcionam como um boneco de teste. No lugar de realizar estudos em humanos, uma vez que a radiação em excesso pode causar danos à saúde, eles colocam nas máquinas objetos simuladores que permitem calcular a melhor dose para fazer um exame em determinada parte do corpo. Esses objetos são também chamados de phantoms. Na USP, um projeto liderado pelo físico Paulo Roberto Costa resultou num novo phantom para TC de pulmão, exame para a detecção precoce de um dos cânceres mais letais. Foram quase 2 milhões de mortes decorrentes dele no mundo só em 2022. O phantom criado é baseado em parte num modelo criado na Universidade Duke, lá dos Estados Unidos, que depois foi adaptado e hoje é vendido sob o nome Mercury pela empresa Sun Nuclear. O aparelho não é específico de uma parte do corpo humano. A doença de Menier é conhecida por crises recorrentes de vertigem, náuseas, perda de audição e barulho no ouvido. Acredita-se que a condição seja causada por uma quantidade em excesso do líquido que está presente no ouvido interno. Os sintomas da doença incluem crises súbitas de vertigem incapacitante, geralmente acompanhadas de náuseas e vômitos. Antes e durante a crise, a pessoa pode sentir o entupimento ou pressão no ouvido afetado, sendo que a audição pode ficar comprometida após a crise de vertigem. O diagnóstico é feito por exames de audição e ressonância magnética com contraste à base de gadolínio. O tratamento inclui a prevenção de crises, limitando o consumo de sal e cafeína e evitando o terrível álcool. O corte de açúcar da dieta pode ser feito se houver necessidade. Uma avaliação com médico ou nutricionista é essencial para entender cada situação. Medicamentos podem ser indicados também. Os trens, de fato, não são o meio de transporte mais comum aqui no Brasil. Mas se você já viajou pela ferrovia Vitória-Minas, a estrada de ferro Carajás, ou mesmo num trem lá pela Europa, deve ter notado uma característica bem particular. Eles não têm cinto de segurança. No Brasil, por exemplo, o cinto de segurança é obrigatório apenas nos assentos reservados para a pessoa portadora de deficiência. A razão, segundo especialistas, não é a falta de preocupação com a segurança, mas sim uma combinação de fatores técnicos, práticos e econômicos. Para começar, os acidentes com trem são extremamente raros. Diante dessa baixa taxa de acidentes, equipar todos os trens com cinto seria um gasto difícil de explicar. Mas a explicação vai além do custo. Os trens são projetados de forma muito diferente dos carros. Os passageiros podem viajar em pé, caminhar entre os vagões ou trocar de assento. Essa variedade de posições impossibilita garantir o uso do cinto no momento de um acidente.
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3: As boas novas de Deus para você memorizar aqui na BBN encontram-se em Mateus 5:7. 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

0: bem-vindo ao programa Palavras de Louvor. Esse programa é baseado nos estudos do Dr. Donald Hubbard, pastor e professor da Bíblia. Nós agradecemos a Deus pelo privilégio de, nos próximos minutos, apresentar a você verdades contidas na Palavra de Deus e suas aplicações para os nossos dias. Vamos então a mais um estudo no programa Palavras de Louvor. Apresentação, Lincoln Oliveira.
1: O texto que estamos estudando hoje se encontra em Mateus 5:41. Este verso diz: "E se qualquer te obrigar a caminhar uma milha, vai com ele duas." Alguém já o denominou de como se tornar um crente de duas milhas no mundo de uma milha. Evidentemente que Mateus 5, 6 e 7 está relacionado com os ensinos de nosso Senhor Jesus contidos em seu mais famoso sermão, o Sermão do Monte. Uma das maravilhas do Evangelho de Mateus é que ele contém o registro dos maiores sermões de Cristo. Por exemplo, além do Sermão do Monte, em Mateus 5, 6 e 7, temos também um grande sermão das parábolas, em Mateus capítulo 13, chamado de Parábolas do Reino. Um outro grande sermão encontrado no Evangelho de Mateus é aquele em que ele fala do final dos tempos, em Mateus capítulo 24 e capítulo 25, relacionado aos eventos finais da história humana. Por isso, Mateus é um livro que contém algumas das maiores mensagens que Jesus pregou. O Sermão do Monte já há muito tempo tem sido chamado de a Carta Magna do Reino de Deus, o que implica dizer que ele ensina o que um filho de Deus deve ser e que deve confiar em Deus, respondendo com fé em nosso Senhor Jesus Cristo. Há, é claro, controvérsias na aplicação dos preceitos deste sermão, mas creio que a grande maioria dos cristãos concordam que as exigências éticas destes ensinos são relevantes para nós hoje, à medida que as compreendamos adequadamente e as apliquemos dentro do contexto das cartas do Novo Testamento. Esta seção que estamos estudando, em Mateus capítulo 5, versos de 38 a 42, nos dá ensinos mais profundos utilizando os contrastes. Note que quando Jesus disse: "E se qualquer te obrigar a caminhar uma milha, vai com ele duas", nosso Senhor está se referindo aos princípios do Velho Testamento quando disse: "Ouvistes que foi dito, olho por olho e dente por dente." Naquela época, este era o princípio pelo qual as pessoas viviam. A expressão olho por olho, dente por dente é encontrada apenas em três lugares no Velho Testamento: Êxodo 21:24, Levítico 24:20 e Deuteronômio 19:21. Evidentemente que as implicações destes versos estão relacionadas com o comportamento ético na sociedade que era controlada pela lei, que Deus dera aos filhos de Israel através de Moisés no alto do Monte Sinai. Fica claro que Deus estava protegendo os inocentes dos excessos numa sociedade violenta daqueles dias do passado. Mas o que sempre ocorria era que algumas pessoas utilizavam os ensinos do Velho Testamento além daquilo que Deus havia ensinado. O princípio do olho por olho, dente por dente, ainda governa a vida de muitas pessoas hoje. Às vezes chamamos isto de princípio de retaliação. Faça algo comigo e eu farei o mesmo com você. O que Jesus está ensinando é que esta não é a visão cristã. Não é assim que um seguidor de Cristo responde às pressões da vida. É por isso que ele se tornou um dos princípios do comportamento cristão. Na verdade, é como ser um cristão de duas milhas num mundo cujo padrão é uma milha. Quando nosso Senhor menciona: "E se qualquer te obrigar a caminhar uma milha, vai com ele duas", o pano de fundo era a lei romana da obrigatoriedade. A lei romana fornecia naquele tempo àqueles que estavam a serviço do Império Romano o direito de obrigar os cidadãos dos países ocupados a transportar a bagagem por uma milha. Se, por exemplo, um soldado romano estivesse indo de uma vila para outra, ele poderia requisitar que um cidadão qualquer carregasse sua bagagem apenas por uma milha, que é o equivalente a mais ou menos 1,5 km. No final daquela milha, o cidadão poderia legalmente largar a bagagem e o soldado teria que procurar uma outra pessoa para levar sua carga. Vamos abrir em Tiago capítulo 3 e ler dos versos de 13 a 18, uma passagem que nos dá informações adicionais nas cartas do Novo Testamento sobre o cristão duas milhas no mundo de uma milha, ou como nosso comportamento deve sempre refletir nossa crença. Quem dentre vós é sábio e entendido, mostre pelo seu bom trato as suas obras em mansidão de sabedoria. Mas, se tendes amarga inveja e sentimento faccioso em vosso coração, não vos glorieis, nem mintais contra a verdade. Essa não é a sabedoria que vem do alto, mas é terrena, animal e diabólica. Porque onde há inveja e espírito faccioso, aí há perturbação e toda a obra perversa. Mas a sabedoria que do alto vem é primeiramente pura, depois pacífica, moderada, tratável, cheia de misericórdia e de bons frutos, sem parcialidade e sem hipocrisia. Ora, o fruto da justiça semeia-se na paz para os que exercitam a paz. Este princípio de Mateus 5,41 que Jesus nos dá é o princípio que deve motivar nossa vida. Esta é a primeira coisa que gostaria de destacar nesta grande verdade que nosso Senhor Jesus Cristo nos dá. Este deve ser um princípio motivador de nossa vida. Não apenas um princípio, mas o princípio que motiva nossa vida. De volta aos dias de Jesus, ninguém sabia quando sentiria o toque de uma lança romana no ombro, convocando para o serviço. Você poderia estar caminhando numa rua de uma vila qualquer, quando de repente sentiria alguém batendo em seu ombro e quando se virasse, lá estaria um soldado romano com uma pesada carga e uma ordem para que você parasse tudo o que estivesse fazendo, apanhasse a bagagem e fosse à direção que ele quisesse por uma milha a mais. Depois, você voltaria à sua vila e reassumiria suas atividades. É claro que seus planos pessoais teriam que ser adiados. É muito interessante notar que a história nos ensina que este costume chegou aos romanos através dos persas e dos gregos. É fascinante estudar certas palavras da Bíblia, especialmente esta palavra obrigar no verso 41 de Mateus 5. E se qualquer te obrigar a caminhar uma milha, vai com ele duas. A palavra obrigar é usada no Novo Testamento somente em outra ocasião. Você tem ideia de onde? Abre Mateus 27,32 e descobriremos que isto tem a ver com a crucificação do Senhor. E quando saíam, encontraram um homem cirineu, chamado Simão, a quem constrangeram a levar a sua cruz. Veja que este homem de Cirene era um homem chamado Simão e foi pressionado a carregar a cruz de Jesus. E francamente, Simão não teve outra escolha a não ser obedecer. Esta era a lei em ação quando Simão de Cirene foi obrigado a carregar o nobre fardo pelo Senhor Jesus Cristo, nada menos que a sua própria cruz. Este é o princípio que motiva a nossa vida. Veja a instrução que Jesus nos dá. Jesus reconheceu a necessidade de sermos obedientes àqueles que nos governam. Não importa se consideramos a lei injusta ou não. As Escrituras nos ensinam submissão às autoridades. Aqui temos parte das instruções dadas por Jesus. Se você puder, abra seu Novo Testamento comigo em Romanos 13 e note claramente os primeiros 5 versos de Romanos 13. Paulo escreveu: toda a alma esteja sujeita às potestades superiores, porque não há potestade que não venha de Deus, e as potestades que há foram ordenadas por Deus. Por isso, quem resiste à potestade, resiste à ordenação de Deus. E os que resistem, trarão sobre si mesmos a condenação. Porque os magistrados não são terror para as boas obras, mas para as más. Queres tu, pois, não temer a potestade? Faze o bem e terás louvor dela, porque ela é ministro de Deus para teu bem. Mas se fizeres o mal, teme, pois não traz debalde a espada, porque é ministro de Deus e vingador para castigar o que faz o mal. Portanto, é necessário que lhe estejais sujeitos, não somente pelo castigo, mas também pela consciência. Assim, a primeira coisa que nos ocorre desta instrução que o Senhor nos dá sobre este princípio é que ela deve ser uma motivação na vida. Devemos ser obedientes àqueles que nos governam. Não se trata se vamos ou não obedecer. A primeira milha, quando alguém era obrigado a caminhar, pertencia aos romanos. Esta era a lei da terra. Não interessava a opinião que alguém tivesse sobre isto, nem tampouco se considerasse uma lei injusta. Parte do que Jesus Cristo ensina aqui é que ele reconhecia a necessidade de ser obediente aos governantes. Uma coisa a ser lembrada é que o Senhor indica também a situação espiritual dos governantes. Os romanos eram certamente o que chamamos de panteístas. Eles criam em muitos deuses diferentes. Em hipótese alguma, eles creriam em Jeová como o único Deus verdadeiro. Nem pensar. Seu sistema religioso estava em total contradição com as Escrituras. Mesmo assim, o Senhor Jesus Cristo nos ensina que eles detinham o poder político, o poder de governar a terra, e o crente é chamado a ser obediente a seus governantes. Esta era a lei que o indivíduo era obrigado a se submeter, a lei romana. Isto é importante termos em mente. Em segundo lugar, precisamos notar o ensino apresentado aqui. Lembre-se de que há passagens no Velho Testamento que falam em olho por olho, dente por dente. A lei fornecia certos direitos às pessoas ofendidas. A lei romana protegia os direitos do cidadão dos países ocupados, a ponto de não impor nada mais que uma milha. Portanto, parte do ensino que nosso Senhor nos dá é: que faremos com isto que chamamos de nossos direitos? Como o crente deve lidar com estes direitos que todos nós alegamos ter? Veremos mais sobre isto em nosso próximo estudo bíblico. Espero você em nosso próximo estudo. Nosso Pai, nós te agradecemos pela tua palavra. Nós te agradecemos pelos teus ensinos em tua palavra. Que o Espírito Santo de Deus pegue a palavra e a plante profundamente em nossos corações, e que muitos frutos nasçam para a vida eterna, e que possamos refletir nossa fé em nosso Senhor Jesus Cristo. Em nome de nosso Salvador oramos. Amém.
0: Fica por aqui mais um Palavras de Louvor, um programa baseado nos estudos do Dr. Donald Hubbard e apresentado por Lincoln Oliveira. Esperamos que o estudo de hoje tenha servido para fazê-lo crescer em seu relacionamento com Deus. Esperamos contar com a sua audiência em nossa próxima edição. Até lá, e que Deus lhe abençoe.

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0: Temer ao Senhor não significa ter medo dele como se fosse um tirano, mas ter reverência, respeito e submissão ao seu caráter santo e justo. 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
1: Olá, muito bem-vindo à nossa mensagem de esperança e encorajamento Pão Diário. Hoje vou ler o texto de Dave Brennan com o título A Esperança de uma Criança, baseado no livro de Lucas, capítulo 18, entre os versículos 15 e 17. Quando minha neta Eliana tinha apenas 7 anos, ela viu um vídeo em sua escola sobre um orfanato na Guatemala. Ela disse à mãe, temos que ir lá para ajudá-los. Sua mãe respondeu que eles pensariam sobre isso quando ela fosse mais velha. Eliana nunca se esqueceu e, certamente, aos 10 anos, sua família foi ajudar no orfanato. 2 anos depois, voltaram ao local e, dessa vez, foram com algumas outras famílias da escola de Eliana. Quando Eliana tinha 15 anos, ela e seu pai retornaram ao mesmo país para servir. Às vezes pensamos que os desejos e sonhos das crianças não têm o peso das esperanças dos adultos, mas as Escrituras não parecem fazer distinção. Deus chama as crianças, como no caso de Samuel, 1 Samuel capítulo 3, versículo 4. Jesus honra a fé dos pequeninos, Lucas capítulo 18, versículos 16 e 17. E Paulo disse que os cristãos jovens não devem permitir que as pessoas os menosprezem por sua idade, de acordo com 1 Timóteo capítulo 4, versículo 12. Por isso, somos chamados a orientar nossas crianças, reconhecer que a fé deles é modelo para nós e compreender que Cristo nos advertiu para não impedi-las. Ao vermos a esperança delas, nosso papel como adultos é encorajá-las à realização e, conforme Deus nos guiar, incentivá-las a dedicar a sua vida e sua confiança em Jesus e ao seu serviço. Você que nos ouve, como você pode incentivar as crianças a crerem em Jesus e desenvolver-se na fé em Cristo? Pense nisso. Eu sou Clarice Fogaça e essa foi a nossa mensagem do dia.
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Eu fui muito abençoado hoje lendo o testemunho do ouvinte Anderson e eu gostaria de compartilhar com você. 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Eu a conheci por acaso e desde então ouço todos os dias. Tenho aprendido muito com a BBN, pois nela está a verdadeira palavra de Deus. O Senhor tem falado muito comigo e devo tudo a essa rádio. Esse trabalho não pode parar. Deus os abençoe sempre. Amém, Anderson. Glórias a Deus pela vida do irmão e por ele usar a nossa programação para falar com você. Pode ter certeza que, enquanto o Senhor nos der este privilégio, seguiremos sim compartilhando de sua palavra fiel no rádio 24 horas por dia. E caso você também queira compartilhar conosco seu testemunho ou bênção recebida do Senhor, é só escrever um e-mail para rede@bbnmedia.org.

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2: Qual é o melhor momento para trocar de carro? Estudo diz que a ascensão social está mais difícil para os mais pobres. Inflamação no cérebro pode ser peça-chave na progressão do Alzheimer, é o que revela estudo liderado por brasileiros. O melhor momento para comprar um carro pode variar de acordo com o tipo de veículo, as condições do mercado e até mesmo o perfil do comprador. Início e fim de ano, fim de mês e períodos de troca de modelo costumam ser os momentos mais vantajosos para quem está em busca de um carro novo, seminovo ou mesmo usado. E cuidado com promoções sazonais, como as da Black Friday. É essencial usar a razão e não a emoção na hora da compra. Pensar no orçamento, nas necessidades da família e nos custos de manutenção antes de se deixar levar pelo design ou pela empolgação do momento. A ascensão de status e classe social está mais difícil para pessoas de renda mais baixa, o que aponta um estudo da Tendências Consultoria. Segundo a pesquisa, a redução da chamada mobilidade social, que é capacidade de melhorar de vida, segue uma tendência comum em países com grande desigualdade de renda e reflete o que o mercado chama de educação não revertida em produtividade. Na prática, isso significa que os grupos mais pobres nem sempre conseguem transformar mais anos de estudo em produtividade ou aumento de renda. Segundo a consultora da Tendência, Juliana Folego, o mercado de trabalho brasileiro é conhecido por alta informalidade, baixos salários e forte segmentação. A progressão da doença de Alzheimer pode depender de uma inflamação silenciosa no cérebro e de uma conversa entre duas células até então coadjuvantes na história da demência. É o que revela um estudo brasileiro publicado na revista Nature Neuroscience, liderado pelo neurocientista Eduardo Zimmer, professor da Universidade Federal do Rio Grande do Sul. A pesquisa combinou exames de imagem cerebral e biomarcadores de mais de 300 participantes, cobrindo todo o espectro da doença de Alzheimer, e descobriu que o cérebro precisa estar no estado de inflamação para que a doença se estabeleça e progrida. O Alzheimer é conhecido pelo acúmulo de duas proteínas, a beta-amiloide, que forma placas entre os neurônios, e a tau, que se deposita dentro das células cerebrais. Mas há um mistério que intriga a ciência há anos. Por que algumas pessoas têm essas placas e nunca desenvolvem sintomas, enquanto outras evoluem rapidamente para a demência? Segundo um novo estudo, a resposta pode estar na neuroinflamação, uma reação do próprio cérebro que, quando se torna crônica, acelera o processo de degeneração. Além de aguçar os sentidos, a casca brilhante de coloração escura da jabuticaba concentra substâncias antioxidantes e anti-inflamatórias que estão por trás de impactos positivos no controle do apetite e nas funções cognitivas, conforme aponta artigo publicado no periódico Food Research International. O trabalho foi realizado por pesquisadores da Universidade Estadual de Campinas, no interior paulista, liderado pelo engenheiro de alimentos Mário Maróstica, em parceria com a equipe da Universidade de Lund, na Suécia.
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3: 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Mais uma vez, bem-aventurados os misericordiosos, porque eles alcançarão misericórdia. 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
1: A leitura bíblica diária de hoje será de Provérbios, capítulo 31, a Eclesiastes, capítulo 3.
2: Capítulo 31. Palavras do rei Lemuel, a profecia que lhe ensinou a sua mãe. Como, filho meu? E como, filho do meu ventre? E como, filho dos meus votos? Não dês às mulheres a tua força, nem os teus caminhos ao que destrói os reis. Não é próprio dos reis, ó Lemuel, não é próprio dos reis beber vinho, nem dos príncipes o desejar bebida forte, para que bebendo se esqueçam da lei e pervertam o direito de todos os aflitos. Dai bebida forte ao que está prestes a perecer, e o vinho aos amargurados de espírito. Que beba e esqueça da sua pobreza, e da sua miséria não se lembre mais. Abre a tua boca a favor do mudo, pela causa de todos que são designados à destruição. Abre a tua boca, julga retamente, e faz justiça aos pobres e aos necessitados. Mulher virtuosa, quem a achará? O seu valor muito excede ao de rubis, o coração do seu marido está nela confiado. Assim, ele não necessitará de despojo. Ela só lhe faz bem e não mal todos os dias da sua vida. Busca lã e linho e trabalha de boa vontade com suas mãos. Como navio mercante, ela traz de longe o seu pão. Levanta-se mesmo à noite para dar de comer aos da casa e distribuir a tarefa das servas. Examina uma propriedade e adquire-a. Planta uma vinha com o fruto de suas mãos. Cinge os seus lombos de força e fortalece os seus braços. Vê que é boa a sua mercadoria, e a sua lâmpada não se apaga de noite. Estende as suas mãos ao fuso, e suas mãos pegam na roca. Abre a sua mão ao pobre, e estende as suas mãos ao necessitado. Não teme a neve na sua casa, porque toda a sua família está vestida de escarlata. Faz para si cobertas de tapeçaria. Seu vestido é de seda e de púrpura. Seu marido é conhecido nas portas e assenta-se entre os anciãos da terra. Faz panos de linho fino e vende-os e entrega cintos aos mercadores. A força e a honra são seu vestido e se alegrará com o dia futuro. Abre a sua boca com sabedoria e a lei da beneficência está na sua língua. Está atenta ao andamento da casa e não come o pão da preguiça. Levantam-se seus filhos e chamam-na bem-aventurada, seu marido também, e ele a louva. Muitas filhas têm procedido virtuosamente, mas tu és de todas a mais excelente. Enganosa é a beleza e vã a formosura, mas a mulher que teme ao Senhor, essa sim será louvada. Dai-lhe do fruto das suas mãos e deixe o seu próprio trabalho louvá-la nas portas. Eclesiastes, capítulo 1. Palavras do pregador, filho de Davi, rei em Jerusalém. Vaidade de vaidades, diz o pregador, vaidade de vaidades, tudo é vaidade. Que proveito tem o homem de todo o seu trabalho que faz debaixo do sol? Uma geração vai e outra geração vem, mas a terra para sempre permanece. Nasce o sol e o sol se põe, e apressa-se e volta ao seu lugar de onde nasceu. O vento vai para o sul e faz o seu giro para o norte. Continuamente vai girando o vento e volta fazendo os seus circuitos. Todos os rios vão para o mar, e contudo o mar não se enche. Ao lugar para onde os rios vão, para ali tornam eles a correr. Todas as coisas são trabalhosas. O homem não pode exprimir, os olhos não se fartam de ver, nem os ouvidos se enchem de ouvir. O que foi, isso é o que há de ser, e o que se fez, isso se fará, de modo que nada há de novo debaixo do sol. Há alguma coisa de que se possa dizer, vê, isto é novo? Já foi nos séculos passados que foram antes de nós. já não há lembrança das coisas que precederam, e das coisas que hão de ser, também delas não haverá lembrança entre os que hão de vir depois. Eu, o pregador, fui rei sobre Israel em Jerusalém, e apliquei o meu coração a esquadrinhar e a informar-me com sabedoria de tudo quanto sucede debaixo do céu. Esta enfadonha ocupação deu Deus aos filhos dos homens para nela os exercitar. Atentei para todas as obras que se fazem debaixo do sol, e eis que tudo era vaidade e aflição de espírito. Aquilo que é torto não se pode endireitar. Aquilo que falta não se pode calcular. Falei eu com o meu coração, dizendo: eis que eu me engrandeci e sobrepujei em sabedoria a todos os que houve antes de mim em Jerusalém. E o meu coração contemplou abundantemente a sabedoria e o conhecimento, e apliquei o meu coração a conhecer a sabedoria e a conhecer os desvarios e as loucuras, e vim a saber que também isto era aflição de espírito, porque na muita sabedoria há muito enfado, e o que aumenta em conhecimento aumenta em dor. Capítulo 2. Disse eu no meu coração: ora, vem, eu te provarei com alegria, portanto goza o prazer. Mas eis que também isso era vaidade. Ao riso disse: está doido. E da alegria, de que serve esta? Busquei no meu coração como estimular com vinho a minha carne, regendo, porém, o meu coração com sabedoria, e entregar-me à loucura, até ver o que seria melhor que os filhos dos homens fizessem debaixo do céu durante o número dos dias de sua vida. Fiz para mim obras magníficas, edifiquei para mim casas, plantei para mim vinhas, fiz para mim hortas e jardins, e plantei neles árvores de toda espécie de fruto. Fiz para mim tanques de águas, para regar com eles o bosque em que reverdeciam as árvores. Adquiri servos e servas, e tive servos nascidos em casa. Também tive grandes possessões de gados e ovelhas, mais do que todos os que houve antes de mim em Jerusalém. Amontoei também para mim prata e ouro, e tesouros dos reis e das províncias. Provi-me de cantores e cantoras, e das delícias dos filhos dos homens, e de instrumentos de música de toda a espécie. E fui engrandecido, e aumentei mais do que todos os que houve antes de mim em Jerusalém. Perseverou também comigo a minha sabedoria, e tudo quanto desejaram os meus olhos, não lhes neguei, nem privei o meu coração de alegria alguma. Mas o meu coração se alegrou por todo o meu trabalho, e esta foi a minha porção de todo o meu trabalho. E olhei eu para todas as obras que fizeram as minhas mãos, como também para o trabalho que eu, trabalhando, tinha feito, e eis que tudo era vaidade e aflição de espírito, e que proveito nenhum havia debaixo do sol. Então passei a contemplar a sabedoria, e a loucura, e a estultícia. Pois, que fará o homem que seguirá o rei? O mesmo que outros já fizeram. Então vi eu que a sabedoria é mais excelente do que a estultícia, quanto a luz é mais excelente do que as trevas. Os olhos do homem sábio estão na sua cabeça, mas o louco anda em trevas. Então também entendi eu que o mesmo lhe sucede a ambos. Assim eu disse no meu coração: como acontece ao tolo, assim me sucederá a mim. Por que então busquei eu mais a sabedoria? Então disse no meu coração que também isso era vaidade, porque nunca haverá mais lembrança do sábio do que do tolo, porquanto de tudo nos dias futuros total esquecimento haverá. E como morre o sábio, assim morre o tolo. Por isso, odiei esta vida, porque a obra que se faz debaixo do sol me era penosa. Sim, tudo é vaidade e aflição de espírito. Também eu odiei todo o meu trabalho que realizei debaixo do sol, visto que eu havia de deixá-lo ao homem que viesse depois de mim. E quem sabe se será sábio ou tolo? Todavia, se assenhoreará de todo o meu trabalho que realizei e em que me houve sabiamente debaixo do sol. Também isso é vaidade. Então eu me volvi e entreguei o meu coração ao desespero no tocante ao trabalho, o qual realizei debaixo do sol. Porque há homem cujo trabalho é feito com sabedoria, conhecimento e destreza. Contudo, deixará o seu trabalho como porção de quem nele não trabalhou. Também isto é vaidade e grande mal. Porque que mais tem o homem de todo o seu trabalho e da aflição do seu coração em que ele anda trabalhando debaixo do sol? Porque todos os seus dias são dores e a sua ocupação é aflição. Até de noite não descansa o seu coração. Também isto é vaidade. Não há nada melhor para o homem do que comer e beber e fazer com que sua alma goze do bem do seu trabalho. Também vi que isto vem da mão de Deus. Pois quem pode comer ou quem pode gozar melhor do que eu? Porque ao homem que é bom diante dele, dá a Deus sabedoria e conhecimento e alegria. Mas ao pecador dá trabalho, para que ele ajunte e amontoe para dá-lo ao que é bom perante Deus. Também isto é vaidade e aflição de espírito. Capítulo 3. Tudo tem o seu tempo determinado, e há tempo para todo propósito debaixo do céu. Há tempo de nascer e tempo de morrer, tempo de plantar e tempo de arrancar o que se plantou, tempo de matar e tempo de curar, tempo de derrubar e tempo de edificar, tempo de chorar e tempo de rir, tempo de prantear e tempo de dançar, tempo de espalhar pedras e tempo de ajuntar pedras, tempo de abraçar e tempo de afastar-se de abraçar, tempo de buscar e tempo de perder, tempo de guardar e tempo de lançar fora, tempo de rasgar e tempo de cozer, tempo de estar calado e tempo de falar, tempo de amar e tempo de odiar, tempo de guerra e tempo de paz. Que proveito tem o trabalhador naquilo em que trabalha? Tenho visto o trabalho que Deus deu aos filhos dos homens para com ele os exercitar. Tudo fez formoso em seu tempo. Também pôs o mundo no coração do homem, sem que este possa descobrir a obra que Deus fez desde o princípio até o fim. Já tenho entendido que não há coisa melhor para eles do que alegrar-se e fazer bem na sua vida. E também que todo homem coma e beba e goze do bem de todo o seu trabalho. Isto é um dom de Deus. Eu sei que tudo quanto Deus faz durará eternamente. Nada se lhe deve acrescentar e nada se lhe deve tirar. E isto faz Deus para que haja temor diante dele. O que é, já foi, e o que há de ser, também já foi. E Deus pede conta do que passou. Vi mais debaixo do sol que no lugar do juízo havia impiedade, e no lugar da justiça havia iniquidade. Eu disse no meu coração: Deus julgará o justo e o ímpio, porque há um tempo para todo propósito e para toda obra. Disse eu no meu coração, quanto à condição dos filhos dos homens, que Deus os provaria, para que assim pudessem ver que são em si mesmos como os animais. Porque o que sucede aos filhos dos homens, isto mesmo também sucede aos animais, e lhes sucede a mesma coisa. Como morre um, assim morre o outro. E todos têm o mesmo fôlego, e a vantagem dos homens sobre os animais não é nenhuma, porque todos são vaidade. Todos vão para um lugar, todos foram feitos do pó, e todos voltarão ao pó. Quem sabe que o fôlego do homem vai para cima e que o fôlego dos animais vai para baixo da terra? Assim que tenho visto que não há coisa melhor do que alegrar-se o homem nas suas obras, porque essa é a sua porção. Pois quem o fará voltar para ver o que será depois dele?
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Deus enviou seu único filho ao mundo para morrer em nosso lugar, e essa maravilhosa prova de amor já seria motivo mais que suficiente para sermos gratos e servirmos a Deus dia após dia. Sem Jesus, não existiria esperança alguma. Já com Ele, temos alegria e paz, sabendo que estamos seguros no precioso sangue que foi derramado por nós na cruz. Esse maravilhoso amor do Senhor por nós não para aí. E a verdade é que todos os dias recebemos incontáveis bênçãos sobre as nossas vidas e sobre a vida de nossas famílias. Jesus mesmo disse: olhai para as aves do céu, que nem semeiam, nem cegam, nem ajuntam em celeiros, e vosso Pai Celestial as alimenta. Não tendes vós muito mais valor do que elas? Mateus capítulo 6, versículo 26. Deus tem amado e cuidado de cada um de nós desde o ventre de nossas mães, e assim Ele continuará a fazer eternamente. A única coisa que Ele pede, querido ouvinte, é que confiemos nele em tudo, e que sejamos pacientes, esperando pelo seu tempo perfeito. Como nos garante o Salmo 37, versículo 5, entrega o teu caminho ao Senhor, confia nele e ele o fará.

Você sabe o que é a graça de Deus? Essa graça é o favor não merecido que recebemos do Criador. Todas as bênçãos que, apesar de nossas falhas, Ele derrama sobre nós diariamente, chegando ao ponto de ter entregue seu único filho, Jesus, para morrer em nosso lugar. Lemos em Tito, capítulo 3, no verso 11, porque a graça salvadora de Deus se há manifestado a todos os homens. A graça, o favor não merecido do nosso Criador, nos alcançou através de Cristo. E agora qualquer um que se arrependa de seus pecados e confie verdadeiramente em Jesus, não mais estará no caminho da condenação, mas sim no lindo caminho da graça, que nos lava dos pecados e nos dá a vida eterna. Se você ainda não tem certeza se já está debaixo da graça de Deus e de onde você passará a eternidade, faça uma decisão por Jesus hoje mesmo. 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

Por isso vos digo que todas as coisas que pedistes, orando, crede receber e tê-las-eis. Evangelho de Marcos, capítulo 11, verso 24. E por já termos experimentado inúmeras vezes a bondade de Deus respondendo nossas orações, que vamos unir daqui a pouquinho na oração em família, rogando ao Senhor uns pelos outros. E se você também tem um pedido de oração, envie um e-mail para rede@bbnmedia.org.

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2: Por que o aeroporto Afonso Pena leva o nome de Curitiba se fica em São José dos Pinhais? Quando a genética muda completamente o tratamento de uma criança? Envelhecer com autonomia, como atendimento domiciliar, preserva a independência do idoso sem renunciar à qualidade diagnóstica. Uma polêmica antiga na região metropolitana de Curitiba ganhou força após uma influenciadora formalizar uma reclamação no PROCON do município de São José dos Pinhais contra a concessionária Motiva Aeroportos. Ela questiona o uso recorrente da expressão Aeroporto de Curitiba, Aeroporto Afonso Pena, nas divulgações oficiais da empresa, alegando que essa prática apaga a identidade da cidade onde o terminal está realmente localizado, São José dos Pinhais. A insatisfação popular e o questionamento sobre a nomenclatura costumavam ficar restritos a conversas informais, mas agora ganham desdobramentos oficiais com a ação do órgão de defesa do consumidor. A discussão reacendeu o debate entre os moradores sobre o reconhecimento do município sede, que abriga toda a estrutura do principal terminal aéreo do Paraná e um dos mais importantes do sul do Brasil. Em resposta, a concessionária responsável pelo terminal esclareceu que a menção à capital paranaense atende rigorosamente aos critérios técnicos estabelecidos pela Lei do Setor Aéreo. A empresa destacou ainda que os documentos oficiais e sistemas globais de viagem informam de forma clara e correta que o aeroporto fica em São José dos Pinhais. A medicina pediátrica vive uma revolução impulsionada pelas tecnologias de sequenciamento genético que permitem analisar o DNA para identificar variações ligadas a doenças raras e ao câncer infantil. Para muitas famílias, esse avanço representa o fim de uma longa saga de consultas e exames em busca da verdadeira causa dos sintomas apresentados. Pesquisas científicas recentes confirmam que a análise direta do genoma encurta e muito o tempo de investigação e traz diagnósticos muito mais precisos. Segundo o geneticista Paulo Zatar, compreender a origem exata de uma doença vai além dos sintomas e transforma completamente a forma como o paciente mirim é monitorado. Na prática clínica diária, a identificação do perfil molecular orienta tratamentos individualizados e mais eficazes, além de auxiliar no planejamento do cuidado com toda a família. O acelerado envelhecimento populacional exige transformações na organização dos serviços de saúde para atender idosos que buscam independência. O atendimento domiciliar surge como uma solução moderna, evoluindo da simples coleta de sangue para a oferta de exames de imagem, vacinas, testes genéticos e até infusões no conforto de casa. A principal vantagem dessa modalidade é evitar deslocamentos desgastantes, preservando energia física e a rotina diária dos pacientes mais maduros. Segundo especialistas, manter a capacidade funcional é um pilar crucial do envelhecimento saudável, pois permite ao indivíduo focar o tempo em atividades pessoais prioritárias.
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3: As boas novas de Deus para você memorizar aqui na BBN encontram-se em Mateus 5:7. Bem-aventurados os misericordiosos, porque eles alcançarão misericórdia. Mais uma vez, bem-aventurados os misericordiosos, porque eles alcançarão misericórdia. Mateus 5:7. Estas são as boas novas de Deus para você memorizar aqui na BBN.

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0: Início a mais um programa Oração em Família na sua BBN, Rede de Rádio Difusão Bíblica. Eu sou Laurence Husby, vou estar trazendo os pedidos de oração e fazendo a oração final. Antes, porém, nós teremos a participação de Paulo Roberto com o devocional no tema Fiéis até a Morte. Vamos ouvir?
1: A nossa reflexão de hoje foi extraída do livro de Apocalipse, no seu capítulo 2, versos 10, que diz assim: Nada temas das coisas que há de padecer. Eis que o diabo lançará alguns de vós na prisão, para que sejais tentados, e tereis uma tribulação de 10 dias. Sê fiel até a morte, e dar-te-ei a coroa da vida. O tema do nosso devocional de hoje é Fiéis até a morte. As palavras que Jesus disse à igreja de Esmirna em Apocalipse 2 podem ser aplicadas a nós, mas precisam ser contextualizadas. Quando João escreveu que alguns irmãos seriam lançados na prisão para serem provados e que seriam perseguidos, era literal. Ser preso e morto por causa do Evangelho era algo que os cristãos estavam sofrendo naquela época, como muitos irmãos em Cristo sofrem hoje em países onde o Evangelho é proibido. Mas Jesus pediu que permanecessem fiéis, ou seja, não negassem o seu nome, pois receberiam a coroa da vida. Ao lermos essa passagem, imaginamos como podemos enquadrar nesse contexto. A maioria de nós não está sendo preso nem morto por confessar Jesus. A verdade é que, de certa forma, o cristão sempre sofrerá alguns tipos de perseguição por causa da sua fidelidade a Jesus. Não menospreze a dor alheia, pois uma cruz não se compara a outra. Pensando bem, para aqueles que faziam parte da igreja primitiva, a morte não representava o pior castigo. O apóstolo Paulo escreveu que o viver é Cristo e o morrer é lucro. Eles tinham plena convicção de que, quando morressem por amor de Cristo, iriam morar na glória eterna com Jesus. Amados ouvintes, permanecer fiel até a morte pode ser a morte do orgulho, soberba, egoísmo e falta de compaixão. Pode ser o pecado sobre o veneno da minha e da sua língua e de tantos outros pecados silenciosos que têm arrastado milhares de pessoas para distante de Deus. O que o Espírito Santo revela é que, ainda que seja necessário matar tantas coisas em nós, mesmo assim devemos tomar a decisão de permanecermos fiéis. Deus começou uma grande obra em nossas vidas e seremos transformados diariamente. Enquanto essa obra não acabar, permaneça fiel. Lembre-se de que o prêmio que te aguarda não é deste mundo. Reflita nisso. E agora, voltaremos ao apresentador do programa.
0: Agradecemos aqui ao nosso irmão Paulo Roberto pela beleza de devocional que ele trouxe pra gente, muito bom mesmo. E ele está com o devocional essa semana, até amanhã estaremos trazendo devocionais com o Paulo Roberto, muito bom mesmo. Vamos em frente, chegando aqui os pedidos de oração. Temos um ouvinte que nos pede por saúde, pois sofre de osteoporose. Temos aqui uma outra ouvinte pela libertação do alcoolismo do seu irmão e de um amigo. Quantas pessoas não tem, né? Alguém que sofre dentro do seu ciclo familiar ou de amizade com problemas de alcoolismo. Uma mãe pediu aqui pela saúde do filho. E um ouvinte pediu para que Deus abrisse uma porta de emprego e lhe dê saúde. Uma outra ouvinte aqui pediu pela vida do seu namorado, libertação, estudos e trabalho. Uma ouvinte pede por sua irmã e por sua vida. Um outro ouvinte pede por discernimento e por proteção. Aqui tem uma ouvinte que pede por consolo de Deus para sua família, diz que enfrenta luto e que também precisa pedir pelo trabalho de sua filha e pela saúde emocional do seu filho. Filha saiu quase sem o H, né? Vamos corrigindo, filha, é isso aí. E temos aqui um pedido de um ouvinte pela restauração do casamento do seu primo. Muito obrigado a você que ouve o programa Oração em Família na BBN. Vamos agora a uma ouvinte que pede pela vida espiritual de uma amiga e que ela tenha um bom emprego, também pede por seu filho. Para quem não sabe, esses pedidos nos chegam em sua grande maioria através do e-mail rede@bbnmedia.org. Mais uma vez, rede@bbnmedia.org. Ore pela saúde e pela vida de um ouvinte. Ela está lutando com uma ferida na perna que não cicatriza. Um ouvinte aqui pediu por seu pai e por uma amiga, estão hospitalizados. Temos aqui uma irmã em Cristo que louva a Deus pela cirurgia de sua mãe, que correu bem e já está de alta. Pede pela salvação de sua família, em especial por sua filha e por sua igreja. Todos nós devíamos incluir orações e pedidos de orações por nossas igrejas. Satanás realmente tem raiva da agência do reino, que é a Igreja do Senhor na terra. Agora, um ouvinte pede por uma causa na justiça. Temos um ouvinte aqui pedindo pela saúde de sua irmã, que está se recuperando de uma cirurgia. Aproveita para pedir por direção de Deus em sua vida. Um ouvinte aqui pediu por seu irmão que irá fazer exames. Uma outra ouvinte pede pelo trabalho de seu marido, por proteção de Deus nas viagens, por seu trabalho, por harmonia nos lares de seus pais e irmãs. Um ouvinte aqui pede por seus filhos, para que permaneçam firmes na fé, por sua vida. Diz que é viúva. Um ouvinte aqui pediu pela vida e família dos seus filhos, em especial pela saúde emocional de um filho. Um avô aqui pediu pelos estudos de sua neta. Um ouvinte pediu por um vizinho que está fazendo tratamento contra o câncer e está sofrendo muito. Outra vez, não é? Quantos de nós não tem alguém na família ou no círculo de amigos que enfrenta câncer, né? É como uma nuvem negra na cabeça da gente quando chega uma notícia dessa. Mas o Senhor é poderoso, eu sei disso. E você também sabe. Orando juntos aqui por todos os que têm problemas de saúde, vamos em frente. Um ouvinte pede pela vida espiritual de sua filha e também por sua vida financeira, pois está desempregada. Uma outra ouvinte pede por um casal que Deus lhes conceda um filho. Uma ouvinte aqui pede pela saúde de sua nora, sabedoria aos médicos no diagnóstico e por seu filho. Amém. Estejamos orando por essas pessoas. E um ouvinte aqui pediu por uma oportunidade de emprego, pela saúde física e psíquica e pela vida financeira e espiritual. Você está ouvindo o programa Oração em Família. Não só o e-mail, mas o Facebook também coleta pedidos. Entre no facebook.com e procure por BBN, Rede de Rádio Difusão Bíblica. Deixe ali um pedido de oração, continuando aqui com a nossa lista, temos uma mãe que pede por sabedoria para se relacionar com seu filho adolescente. E uma mãe pede pela vida de seu filho que está em São Paulo. Faz dias que ele não fala com ela, que ele possa ligar para ela. Temos aqui um pedido de oração por um ouvinte que, mesmo desempregada, contribui para que a BBN chegue aos corações dos que precisam de salvação, cura e restauração. Que maravilha, não é? Você vê, isso é o tipo de coisa que você está investindo no reino de Deus. Você sabe o que é uma obra com resultados eternos. Vamos estar orando por essa pessoa, por essa irmã, para que Deus a abençoe de forma redobrada e multiplique seus recursos e lhe arranje um emprego, uma fonte de renda fixa. Que Deus abençoe. Oramos também por todos os que estão enfrentando desemprego e não podem contribuir por alguma razão. Nós aqui temos um carinho todo especial pelos ouvintes da BBN. Uma mãe pede pela salvação e libertação do seu filho dos vícios e da prostituição. Ela também pede pelo ponto de pregação que existe próximo à sua casa. Amém. E possa se tornar uma igreja e que seja uma igreja de doutrina sã. Um avô pede pela cura de seu neto, que se encontra internado no CTI com quadro de meningite. Que Deus abençoe. Juntamente com esses pedidos, vamos incluir um pedido pelos missionários fazendo a obra do Senhor dentro e fora do Brasil. Outra coisa, pessoas que enfrentam doenças de difícil tratamento, como já mencionados aqui, como câncer, né? Vamos orar? Vamos curvar a cabeça se podemos? Se não, vamos permanecer em atitude e espírito de oração. Maravilhoso Deus, neste momento nos achegamos a Ti pelo novo e vivo caminho que Tu inaugurastes na cruz do Calvário com o sacrifício de Jesus. Ó Deus, recebe em Tuas mãos os pedidos lidos aqui e, é claro, com eles, tantos outros pedidos que não chegaram a essa lista. Corações angustiados, orando conosco neste momento, pessoas cheias de esperança, que sabem, Senhor, que a resposta está em Tuas mãos. Essas pessoas também são colocadas aqui diante do altar. Ó Deus, obrigado por todas as orações respondidas até o dia de hoje, pelas muitas que ainda hás de responder. Obrigado por tudo. Abençoa o ministério da BBN, nos ajuda a continuar levando essa mensagem de esperança e dá-nos sempre a alegria da Tua presença. Oramos assim, assegurados de que nos ouviste e pedindo a salvação dos que não Te conhecem. No nome precioso de Jesus o fazemos. Amém. Este foi mais um programa Oração em Família na sua BBN, rede de rádio Difusão Bíblica. Se você deseja ver um pedido seu incluído no próximo programa, escreva aqui para rede@bbnmedia.org. Obrigado, Paulo Roberto, pelos devocionais desta semana, incluindo o de hoje. E eu sou Laurence Husby, desejando a você um excelente momento na presença do Senhor ouvindo a BBN. Continue conosco, não saia daqui. Deus o abençoe.

E não sede conformados com este mundo, mas sede transformados pela renovação do vosso entendimento, para que experimenteis qual seja a boa, agradável e perfeita vontade de Deus. Romanos 12, verso 2. Você já pertence a Jesus? Então viva de acordo com a vontade perfeita dele, e jamais conforme este mundo dominado pelo pecado. Enquanto vivermos na dependência do Senhor, teremos tudo o que é necessário para superar os desafios, ainda por cima guardar a nossa fé e vencermos o medo. Amém? E não saia daí para não perder mais um estudo das Escrituras no programa Felicidade Começa com Fé, que começa daqui a pouquinho.

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1: Felicidade Começa com Fé, programa da Escola Bíblica do Ar. Pastor Valtair Miranda está aqui conosco mais uma vez. Nós somos muito gratos ao pastor Valtair, um homem tão ocupado, fazendo seu curso de doutorado e ainda ensinando em tantas instituições, ele reserva um tempo para abençoar o nosso programa. Enquanto nos preparamos para ouvi-lo, a palavra do Senhor nos assegura que, porque todos pecaram e destituídos estão da glória de Deus, sendo justificados gratuitamente pela sua graça, mediante a redenção que há em Cristo Jesus, ao qual Deus propôs como propiciação pela fé no seu sangue, para demonstração da sua justiça, por ter ele, na sua paciência, deixado de lado os delitos outrora cometidos, para demonstração da sua justiça neste tempo presente, para que ele seja justo e também justificador daqueles que têm fé em Jesus.

0: Caros ouvintes, quem fala aqui é o pastor Valtair Miranda, trazendo mais uma palavra de devoção da parte da Escritura Sagrada para o seu coração. Estamos pensando juntos, através de uma série de mensagens, sobre a missão social da Igreja, o que alguns também chamam de missão integral da Igreja. Eu quero começar neste momento pensando com você no conceito de alienação. Já parou para pensar nisso? Pois bem, a alienação, segundo o dicionário Aurélio, significa ato ou efeito de alienar-se. Alienação, processo ligado essencialmente à ação, à consciência e à situação dos homens e pelo qual se oculta ou se falsifica essa ligação de modo que apareça o processo e seus produtos como indiferente, independente ou superior aos homens, seus criadores. É o estado ou condição, produto da alienação. Processo essencial à consciência e pelo qual ao observador ingênuo o mundo parece constituído de coisas independentes umas das outras e indiferentes à consciência. Independência e indiferença serão negadas pelo conhecimento filosófico. Também, situação resultante dos fatores materiais dominantes da sociedade e por ele caracterizada sobretudo no sistema capitalista, em que o trabalho do homem se processa de modo que produza coisas que imediatamente são separadas dos seus interesses e do alcance de quem as produziu, para se transformarem indistintamente em mercadorias. Por fim, falta de consciência dos problemas políticos e sociais. É complicada e longa esta definição do Aurélio, mas você deve ter percebido que, essencialmente, alienação é a falta de visão daquilo que acontece ao nosso redor, é a falta de visão dos problemas que ao redor nos chamam a atenção e deveriam nos levar a algum tipo de ação. A alienação tem caracterizado o comportamento do indivíduo moderno. Muito mais identificado com o sacerdote e o levita da parábola de Jesus do que com o samaritano. De muitas maneiras, Deus está procurando sempre despertar-nos dessa letargia, dessa paradeza, interessar-nos na sorte do nosso próximo, quer conduzindo-nos à presença do miserável, quer trazendo a miséria até nós. Somos livres para atender ao convite de Deus ou aguardar o seu juízo. Cabe reiterar aqui, entretanto, que não será legítimo nos deixarmos mover pelo receio de situações mais graves, ou pelo menos de ver a desgraça do nosso irmão. Só uma íntima compaixão nos deve inspirar, mesmo porque não entenderemos verdadeiramente a condição humana se não a observarmos com o coração sincero. Várias medidas poderiam ajudar a liderança das igrejas e aos crentes em geral a alertar a todos para a realidade social do nosso país. E vou destacar algumas. Primeiro, nossos seminários, institutos teológicos, os lugares que preparam os nossos líderes, poderiam criar departamentos ou cadeiras sobre a realidade brasileira para todos os níveis e de sociologia para estudos mais avançados. Depois, a liderança das igrejas pode, se não promover, pelo menos estimular os crentes a participar de cursos, conferências, exposições e outros eventos culturais que possam contribuir para a compreensão dos problemas humanos, enquanto os pregadores se esforçariam no sentido de interpretar a realidade social à luz da palavra de Deus, evidenciando seus aspectos mais dramáticos como temas para meditação e oração, por exemplo, a pobreza, a injustiça, a corrupção, as crianças de rua. Depois, grupos de discussão ou centros de estudo poderiam ser criados nas igrejas, nos colégios ou em outros meios eclesiásticos para o tratamento franco e informal dos problemas atuais, dos aspectos vários da realidade nacional, buscando não só a sua compreensão, mas também as suas soluções cristãs, além de uma definição da nossa responsabilidade específica como cristãos em tais circunstâncias. Depois, podem ser incluídos, mais à frente, nos nossos encontros religiosos, por exemplo, congressos, assembleias, retiros, institutos, cultos nos lares, aulas em escolas bíblicas dominicais, Nesses lugares, nós poderíamos inserir ou incluir, para informação e discussão, trabalhos, caracterizando nosso campo de serviço e testemunho, tanto do ponto de vista moral e espiritual, como também político, social, econômico e cultural. Além disso, fazer gestões para que as igrejas comprem para o patrimônio de suas bibliotecas ou para a biblioteca de seus colégios, escolas e seminários, livros e revistas nacionais e internacionais que tratem dos problemas humanos à luz das Escrituras Sagradas. Também promover visitas de observação e estudo a instituições religiosas ou seculares, empenhadas na solução dos problemas e no atendimento das necessidades sociais. Isso pode servir para dar-nos uma visão mais real da nossa sociedade, além de sugerir-nos formas possíveis de participação nos projetos dessas instituições. Promover excursões e visitas devidamente organizadas e planejadas aos locais de maior carência social ou foco de nossa atenção, como, por exemplo, os presídios, creches, favelas, acampamentos de sem terras, praças que servem de abrigos para crianças de rua e etc. É comum instrumentos estatísticos e demográficos apontarem as regiões mais carentes de um estado ou cidade. Poderíamos, por exemplo, visitar esses lugares, visitar as regiões mais pobres de nossa cidade, e esta visita poderia despertar o nosso espírito de amor cristão de forma muito mais efetiva do que algum estudo teórico ou uma leitura sobre o assunto. Além disso, já evidenciaria de forma visível as diferenciações entre as regiões de uma mesma cidade, as condições das populações, as suas necessidades, as suas possibilidades, sugerindo para nós o que nós podemos fazer ou não. De qualquer forma, o serviço cristão, em qualquer de suas atuações, deve ser entendido pelos crentes como parte essencial da sua vocação divina, como uma preciosa contribuição para o cumprimento dos desígnios de Deus no mundo. Eu queria que estas sugestões que dei para você neste momento pudessem ser colocadas em prática de alguma forma. Além delas, você poderia apontar outras. O que não pode fazer, nem você, nem eu, nem nenhum de nós que nos chamamos de cristãos, é ficarmos parados diante dessa sociedade que se desmancha a cada dia à nossa volta. Pense nisso e que Deus nos abençoe. Amém.
1: Vamos orar. Senhor nosso Deus e nosso Pai, dá-nos a bênção de aceitar esta justificação que Tu realizaste por nós em Jesus Cristo, em o nome de quem oramos. Amém.
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Que liberdade temos em Jesus Cristo, não é verdade? Quanto mais eu penso na vida triste e sem sentido que eu tinha antes de conhecer a Jesus, mais meu coração se enche de alegria e gratidão, principalmente por saber que com Jesus meus pecados foram perdoados e que liberto por Ele eu viverei no paraíso para todo sempre. A verdadeira liberdade, querido ouvinte, só existe em Jesus. E vamos conferir este fato ouvindo a história real no programa Algemas Quebradas, que começa daqui a pouquinho. Acompanhe conosco.

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2: Coisas que você nunca deve digitar no chat GPT e em outras plataformas de IA. Especialista explica os erros mais comuns na vedação durante reformas e como evitar infiltrações. Armazenamento adequado evita desgaste e reduz custos de manutenção de máquinas agrícolas no campo. A crescente utilização de ferramentas de inteligência artificial acendeu o alerta de especialistas de segurança sobre o compartilhamento não intencional de dados confidenciais. Ao inserir informações pessoais, bancárias ou segredos corporativos nas conversas, usuários correm o risco de ter conteúdos privados armazenados e utilizados no treinamento de novos modelos operacionais. Especialistas orientam que dados sensíveis, como senhas, documentos oficiais, relatórios financeiros restritos e detalhes sobre propriedade intelectual, jamais devem ser digitados nas plataformas. A exposição dessas informações pode comprometer a privacidade individual, provocar o vazamento de segredos industriais e criar vulnerabilidades cibernéticas difíceis de reverter no ambiente online. A recomendação principal é evitar o envio de qualquer conteúdo que exija sigilo ou proteção jurídica. A adoção de boas práticas de segurança cibernética e a configuração correta das opções de privacidade das ferramentas continuam sendo as melhores estratégias de prevenção. Falhas na impermeabilização durante obras residenciais podem comprometer a estrutura dos imóveis e gerar sérios prejuízos financeiros. O alerta vem de especialistas do setor que reforçam como pequenos detalhes ignorados em banheiros, fachadas e esquadrias acabam permitindo a infiltração gradual da água. Entre os deslizes mais frequentes nas reformas estão o descuido com pequenas trincas, a falta de vedação nas frestas de janelas e a falsa ilusão de que a tinta comum resolve a umidade. Produtos inadequados ou a falta de proteção em áreas molhadas também aceleram o surgimento de mofo e a degradação de revestimentos. A aplicação de impermeabilizantes específicos para cada tipo de superfície surge como a melhor alternativa para proteger a construção e evitar retrabalho. Investir na vedação preventiva garante maior durabilidade às estruturas, preserva a estética dos ambientes e evita altos custos com reparos futuros. O armazenamento correto de tratores durante a entressafra é indispensável para prolongar a vida útil das máquinas e reduzir despesas de manutenção. Especialistas alertam que a exposição direta e prolongada ao sol, chuva e umidade acelera processos de corrosão e prejudica sistemas elétricos. Entre os principais cuidados recomendados está a higienização completa do maquinário para remover resíduos que acumulam umidade, além da escolha de locais cobertos e ventilados. Cuidados com a calibragem dos pneus e a checagem dos níveis de fluidos evitam deformações e identificam falhas antes do reinício do trabalho. Ligar o motor periodicamente a cada 15 dias é outra prática vital para garantir a lubrificação interna dos componentes do trator. Essas medidas simples de conservação preservam a disponibilidade operacional dos equipamentos, garantindo maior eficiência e valorização das máquinas no campo.
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3: As boas novas de Deus para você memorizar aqui na BBN encontram-se em Mateus 5:7. Bem-aventurados os misericordiosos, porque eles alcançarão misericórdia. Mais uma vez, bem-aventurados os misericordiosos, porque eles alcançarão misericórdia. Mateus 5:7. Estas são as boas novas de Deus para você memorizar aqui na BBN.

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1: Como vai? Esquizofrenia, a própria palavra já é assustadora. Porém, os sintomas são mais terríveis ainda para a pessoa que sofre desta desordem emocional. 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Mas a mulher em nossa história sabe que sua cura foi mais rápida e segura porque seu coração, mente e vida tiveram as algemas quebradas. 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
2: Você mentiu. Você mentiu.
3: Vai embora. Você mentiu. Você mentiu.
2: Rebeca, você mentiu sobre eles. Você mentiu. Você mentiu. Você mentiu.
3: Não, não, por favor. Vai embora. Por favor, alguém os mande embora.
4: Você mentiu sobre eles. Você mentiu.
5: O que está acontecendo, Vila?
6: Rebeca está acordada de novo. Ela ligou o som, por isso me levantei e desliguei.
5: No meio da noite?
6: Foi. Posso ouvi-la chorando novamente. Tudo que faz é chorar.
5: Ela precisa ir ao médico. Há alguma coisa seriamente errada com ela.
1: Quando criança, a mulher em nossa história chorava tanto que o pai batia nela e até os 2 anos ela não deixava que ele a segurasse. As outras crianças mangavam da roupa dela e por isso foi se retraindo e tinha pouquíssimos amigos. Durante o ensino médio, foi eleita a pessoa mais calada por 2 anos seguidos. Mas as coisas mudaram na universidade, à medida que se plantavam sementes que dariam muito fruto, umas boas e outras más. Sugere-se a orientação dos pais a não deixar crianças pequenas assistirem este episódio, devido ao assunto contido neste programa. Esta é a história verdadeira de Rebeca Davis e como teve as algemas quebradas.
7: Era a filha do meio. Meu pai era disciplinador e eu morria de medo das pisas que dava em meus irmãos. Raramente íamos à igreja quando morávamos no Tennessee, e eu a considerava muito chata também. Aprendi que tinha que ser boazinha se quisesse ir para o céu, por isso tentava o máximo que podia. Não bebia, não fumava, não dizia palavrões, nem fazia nenhuma coisa ruim, mas gostava de julgar os outros e tinha justiça própria, por isso quase não fazia amigos. Entrei na universidade com 17 anos, era mais extrovertida. Acrescentei ao meu estilo de vida a imoralidade e a bebida. Papai era um policial militar do estado e a esta altura tomou uma decisão drástica durante meu segundo ano na universidade.
5: Alguma vez já leu a Bíblia, Rebeca?
7: Não. Tenho coisa demais para ler, papai.
5: Eu estou lendo muito ultimamente e me sinto impressionado com as palavras de Jesus. Ele sabia exatamente o que dizer a alguém a fim de fazer esta pessoa pensar sobre o sentido real da vida.
7: O pouco que me lembro da escola dominical e da igreja não me impressionou em nada.
5: Muita gente conhece os milagres que Jesus fez, mas é o que ele diz que fica gravado na mente. Escute isso. Ide, porém, e aprendei o que significa. Misericórdia quero, e não sacrifício, porque eu não vim chamar o justo, mas os pecadores ao arrependimento.
7: Papai, o que deu no senhor?
6: Acho que não quero saber. Com licença.
7: Vou com a senhora, mamãe. Mamãe e eu não nos sentíamos à vontade com a mudança do papai. A gente nem queria ouvir falar de Jesus, pois achávamos que éramos boas e não precisávamos mudar. No último ano da faculdade, apaixonei-me por um rapaz que apenas queria me conquistar. Depois pensei que era tão má que nem merecia o amor de Deus. Embora já bebesse muito, a esta altura evitava me envolver com homens, para que pudesse me concentrar no treinamento para professora, tentando ver se me tornava boazinha outra vez.
2: Oi, Rebeca. Espere. Que tal sair comigo hoje à noite?
7: Não, Ronaldo. Tenho muito o que fazer.
2: O que tem para fazer? Talvez possa ajudar.
7: Tenho que arranjar material para o meu plano de aula sobre nutrição saudável.
2: Trabalho numa cooperativa rural e posso arranjar livros e outros materiais.
7: Pode mesmo? Obrigada, Ronaldo.
2: Vamos, levo você lá para arranjar os materiais e depois você vai comigo dar uma olhada numa casa que estou cuidando para alguns amigos. Eles estão de férias.
7: A casa era isolada fora da cidade. Fui tola em ir lá. Fiquei trabalhando no plano de aula enquanto o Ronaldo ficava cada vez mais bêbado. De repente, ele me agarrou à força, aumentando ainda mais minha vergonha e culpa. Comecei a beber ainda mais para minimizar a dor. Formei-me com 20 anos e comecei logo a trabalhar como professora. Mas sentia-me quieta e não realizada. Faltava algo em minha vida. Decidi fazer um curso de mecânica à noite para que pudesse consertar meu próprio carro. Foi assim que conheci Romano.
8: Então, você é professora, Rebeca?
7: Sou. Amo crianças e amo ensinar.
8: Então, por que está fazendo esse curso?
7: Tenho um carro velho que tento manter funcionando. O curso é mais barato que os consertos.
8: Se eu puder ajudar, é só dizer.
7: Obrigada, Romano.
8: Quer dar uma saidinha depois da aula pra gente lanchar?
7: Tive relacionamentos desanimadores, por isso não saio com mais ninguém.
8: Não estou pedindo você em namoro. A gente vai só conversar sobre a nossa família e as experiências de vida enquanto lanchamos, tá bem?
7: Soube que os pais de Romano eram divorciados. Ele passava a maior parte do tempo com a avó paterna. Por ser persistente e bom, começamos a namorar. No fim do ano letivo, já estava grávida de um filho dele. Ficava pensando como a gravidez ia afetar nossos planos. Fui ao médico hoje, Romano.
8: Por quê? Alguma coisa errada com você?
7: Estou grávida.
8: Bem, o que você quer que eu faça?
7: Nada.
8: Sinto muito, Rebeca. Olha, a gente já tinha planejado se casar. Vamos fazer isso agora mesmo. Que tal esse fim de semana?
7: Se é realmente o que você quer?
8: Quero, querida. Vamos até a Geórgia. A gente se casa bem rápido lá. Saímos sábado bem cedinho, tá bem? Passo para pregar você às 8. A gente convida sua amiga linda e o namorado para ir conosco e serem nossas testemunhas.
7: Estou tão feliz que você quer casar logo, Romano.
8: Amo você, Rebeca.
7: Também amo você, Romano. Onde é que a gente vai morar depois de casados?
8: Vou lhe mostrar um apartamento que estive olhando. A gente pode consegui-lo esta semana.
7: Meus amigos vieram à minha casa no sábado. Ficamos esperando o Romano, porém ele não apareceu. Estava arrasada. Quando vi o Romano na aula, na semana seguinte, ele mal falou comigo. Quando a aula acabou, ele me perguntou se podíamos dar uma volta.
8: Rebeca, sei que está com raiva de mim.
7: O que aconteceu com você no sábado? Esperamos e nem apareceu. Também não telefonou, Romano.
8: Saí com uns amigos na noite anterior e fiquei totalmente bêbado. Quando acordei, já era muito tarde.
7: E agora?
8: Vamos, Rebeca. Só bebi demais. A gente pode continuar juntos. Venha cá.
7: Não acredito em você.
8: Bem, talvez você nem esteja grávida, afinal de contas.
7: Tire suas mãos de mim e me leve de volta. É melhor ter cuidado, Romano, antes de engravidar todas as moças da cidade.
8: Rebeca.
7: Não quero ouvir mais nada de você. Fiquei arrasada. Liguei para uma amiga que era casada. Ela disse que eu podia ir morar com ela até que o bebê nascesse. Poucas semanas depois, o Romano sumiu da área. Quando o ano letivo terminou, fui para Nashville a fim de morar com a minha amiga e trabalhar numa lojinha de presentes de um hotel. Meu carro deu o prego de vez e eu ia trabalhar pegando carona com as pessoas que encontrava na loja. Muito obrigada pela carona. O ônibus não passa mais uma hora dessas e não posso pagar um táxi.
9: Não tem problema. Tô indo pelo mesmo caminho que você.
7: Sempre encontro gente interessante trabalhando nessa lojinha.
9: Aposto que sim.
7: Para onde estamos indo? Não conheço este caminho.
9: É um atalho. Não se preocupe.
7: Não deveria ter pegado carona com pessoas desconhecidas. Aquele cara não era bem intencionado e foi muito violento. Foi um dia tenebroso. Perdi todo o respeito por mim mesma e comecei a sair com vários homens após o trabalho. Cada um de nós tentando minimizar a solidão de nossas vidas por alguns momentos. Quando estava com 7 meses de gravidez, fui visitar meus pais.
5: Rebeca, você está tão gorda. Nem parece você. Está grávida?
7: Estou, papai.
5: Ó, querida, quero que saiba que amo você. Sinto muito que esteja passando por isso sozinha. Sua mãe e eu vamos apoiá-la em qualquer que seja a decisão que tomar.
7: Obrigada, pai. Quero ficar com meu bebê. Quero cuidar dele e criá-lo mesmo sozinha, se o Romano não cair em si.
5: Crie seu filho para que ele conheça o Senhor, Rebeca. Isso fará toda a diferença para vocês dois. Sinto tanto por ter esperado por todo esse tempo antes de entregar minha vida a Cristo. Se tivesse tomado logo esta decisão, teria feito muita diferença em nossa família.
7: Não se preocupe, papai. Vamos começar a ir à igreja logo que a gente puder. Baguncei minha vida, mas quero que meu filho saiba a diferença entre o certo e o errado.
5: Sempre achei você uma garota legal. Não podíamos pedir uma filha melhor.
7: Queria que fosse verdade, papai. Mas sei que não é.
5: Você só precisa do Senhor, minha querida.
7: Depois que Virgínia, a minha filha, nasceu, planejei voltar a ensinar. Mas sentia que seria melhor se me mudasse para outro estado. Não sei como, mas o Romano ficou sabendo que o bebê tinha nascido e veio nos visitar. A gente se sentia meio estranho.
8: Rebeca, ela é linda.
7: Concordo, mas chora muito e eu não durmo bem.
8: Sinto muito. Acho que ela se parece comigo, não é?
7: Também acho. É igualzinha a você, Romano. Acho que está com fome. Preciso dar-lhe a mamadeira.
8: Deixa que eu seguro. Vou lhe dar a mamadeira.
7: Ok. Cuidado. Tem que ter cuidado para que ela não se engasgue.
8: Rebeca, quero me casar com você. Preciso ficar com a Virgínia e com você.
7: Eu nunca sei quando você fala a verdade.
8: Deixei que meus amigos me fizessem a cabeça, Rebeca. Eles estavam mangando de mim, dizendo que tinha que casar. Por isso bebi aquele porre enorme, só para mostrar a eles que ninguém me obriga a fazer nada. Sei que baguncei tudo.
7: Você acha mesmo que está pronto para nos assumir, Romano?
8: Com toda certeza.
7: Sua família também não queria muito que você se casasse comigo. Como é que vão aceitar a sua decisão?
8: Não quero que a Virgínia sinta o que é viver com pais em lugares separados. O divórcio dos meus pais foi horrível para mim. Não posso deixar isso acontecer com minha filha. Olhe para ela, é tão linda. Mal posso esperar que a vovó a veja.
7: Meu pai chegou bem na hora em que o Romano estava com a gente e deu um carão pelo modo como havia nos desamparado. Romano não voltou mais. Por isso mudei-me para a Geórgia, onde comecei a trabalhar ensinando o segundo ano. Pensei que era tarde demais para ir ao céu, mas comecei a levar a Virgínia à igreja, quando ela estava com 9 meses. Na mesma hora, uma senhora idosa da igreja me adotou. Ela nos visitava, levava torta e me falava sobre Jesus. Porém, eu achava que ele nunca ia me perdoar. Quando Virgínia fez 1 ano, minha mãe me ligou com notícias tristes.
10: Rebeca, tenho notícias terríveis. O rádio da polícia do seu pai estava ligado quando ouvi uma notícia de um acidente entre um caminhão e uma moto. O motoqueiro morreu na hora. Era o Romano.
3: Oh, mamãe, não! Como foi isso?
10: Era noitinha e o Romano estava sem nenhum farol aceso. O carro não parou e bateu nele num cruzamento. Quer tirar uns dias de folga e voltar pra cá?
3: Não, mamãe. A única pessoa que nos aceitou foi a avó dele. Seria difícil demais para mim e para a família dele estarmos juntos no funeral. Alô?
11: Rebeca? Você está bem?
3: Oi, papai. Estou tentando viver. O trabalho me mantém ocupada.
11: Ainda está frequentando a igreja?
3: Estou. Vou até a escola dominical. O pessoal daqui é muito legal, papai. O pastor veio nos visitar. A Virgínia ama o pessoal do berçário.
11: Eles ensinam com base na Bíblia?
3: Sim. É muito interessante. Meu professor da escola dominical é fantástico, mas é difícil acreditar em algumas coisas que ele diz.
11: Mas é verdade, Rebeca. É verdade porque Jesus Cristo morreu por seus pecados e pelos pecados do mundo todo.
3: A morte de Romano me fez pensar em Deus muito mais. Porém, não consegui acreditar que Deus me amasse depois de todas as coisas terríveis que tinha feito. Já estava envolvida com um homem e bebendo regularmente. E a igreja não havia mudado nada em mim. Sabia que não havia esperança para mim. A despeito de ter nojo de mim mesma por causa dos meus pecados, continuava indo à igreja, onde o amor das pessoas que nos rodeavam começou a dissolver minhas dúvidas. Meu professor de escola dominical sempre ensinava pela Bíblia.
12: Deus ama vocês. Amém?
13: Amém.
12: A Bíblia diz em Romanos capítulo 5, versículo 8, mas Deus demonstra seu amor por nós. Cristo morreu em nosso favor quando ainda éramos pecadores. Esta manhã vamos meditar no que isto significa. Quais são algumas das razões pelas quais Deus sacrificou seu Filho?
14: Para que pudéssemos ser perdoados.
12: Muito bem. Romanos 8, versículo 1 diz: portanto, agora já não há condenação para os que estão em Cristo Jesus. Não há condenação, porque Jesus pagou o preço pelos nossos pecados. O que mais?
15: Para nos dar a vida eterna.
12: Exatamente. Dê-me alguns versículos que apoiem esta ideia.
14: João 3:16. Porque Deus tanto amou o mundo que deu seu Filho unigênito, para que todo aquele que nele crê não pereça, mas tenha a vida eterna.
12: Ótimo. Mais um.
15: João 11:25-26. Disse-lhe Jesus: eu sou a ressurreição e a vida. Aquele que crê em mim, ainda que morra, viverá. E quem vive e crê em mim não morrerá eternamente. Você crê nisso?
12: Nossa esperança para o futuro é extraordinária. Mas e sobre o presente? Vamos dar uma olhada em Romanos 8:32. E conhecerão a verdade, e a verdade os libertará.
3: Aquela noite, depois de botar minha filha para dormir, orei. Senhor, se me ama de verdade e pode me perdoar, então me mostre. Abri minha Bíblia e pela primeira vez li a história da mulher samaritana, que conversou com Jesus junto ao poço. Ela tivera 6 homens e Deus a perdoara. Comecei a chorar e pedi a Jesus para vir morar em meu coração. Mas ainda me sentia indigna e ficava me perguntando como podia perdoar meu passado. Deus então me mostrou Isaías 38:17. Foi para o meu benefício que tanto sofri. Em teu amor me guardaste da cova da destruição. Lançaste para trás de ti todos os meus pecados. Cada versículo que li naquela noite falava do amor e perdão de Deus. O dia seguinte, quando meu namorado apareceu, disse a ele que estava convencida que nosso relacionamento era pecaminoso, pois cometíamos fornicação.
7: Ele foi embora e eu me senti aliviada. Deus tinha o primeiro lugar em minha vida e os 4 anos seguintes foram tempos maravilhosos de crescimento em fé através do estudo da Bíblia, oração e adoração.
10: Alô?
7: Oi, mamãe. É a Rebeca. Como vão as coisas?
10: Tá tudo bem, Rebeca. Estava assistindo a um sermão na TV.
7: Fico tão feliz sabendo que a senhora é salva, mamãe. A vida é totalmente diferente agora, não é?
10: Com certeza. Perdi muitos anos, mas fico feliz pelo Senhor não ter desistido de mim.
7: Estou pensando em me mudar de novo para o Tennessee. Quero ficar perto da senhora e do papai.
10: Que maravilha! Vai arranjar emprego bem rápido.
7: Aprendi a confiar em Deus. Ele me ajudou a vender a casa e me mudar de volta ao Tennessee, onde fiz uns reparos na casa velha de minha avó, que ficava na cidadezinha montanhosa de Sunbright. Voltei a ensinar. Uma prima e suas 2 filhas vieram morar conosco, porque ela estava enfrentando problemas.
6: Como algumas coisas com a Janice?
7: Às vezes é difícil, mamãe. A depressão dela é tão grande às vezes que ela não consegue lidar com as crianças.
6: Oramos por ela e por você.
7: Quando ela está mal, levo as meninas para passear. A gente se diverte cozinhando, cantando e fazendo trabalho pesado. Levo-as à igreja comigo também.
6: Talvez aceitem Jesus. Isto ajudaria muito.
7: Não posso imaginar o que é passar por esse tipo de depressão. Com a ajuda de Deus, a gente pode vencer qualquer coisa. Mal sabia o que me esperava pela frente. Minha prima voltou para o marido e eu fui trabalhar em outra escola. Meu patrão dizia ser crente, por isso conversávamos muito. Meu patrão convidou-me a visitar sua igreja e porque aceitei o convite, fiz com que houvesse um desastre em minha vida. Deixei minha igreja que ensinava a Bíblia, atraída pela afeição crescente que sentia pelo meu patrão e pelo estilo da música diferente da igreja dele. Não reconheci os falsos ensinos que entravam sorrateiramente nos sermões. Fiquei porque estava me apaixonando pelo meu patrão, porém ele era confuso a meu respeito.

0: Você é muito atrativa e não quero monopolizá-la.
1: Mas somos crentes, não devemos namorar a menos que levemos a sério.
0: Bem, um pouco de espaço fará bem a nós dois.
1: Parecia que todo mundo sabia que havíamos rompido nosso relacionamento. Tornei-me ansiosa em relação aos comentários que faziam. O estresse afetou minha mente e emoções. Comecei a me afastar das pessoas, o que resultou num comportamento bem estranho. Comecei a ouvir vozes em minha cabeça e não sabia o que estava acontecendo.
2: Rebeca, por que disse isso? Podia ter tornado as coisas mais fáceis.
3: Rebeca, por que disse isso?
0: Você mentiu a nosso respeito, não foi? Não estou namorando a Shirley.
1: Passava as noites chorando em confusão. Consegui chegar ao fim do ano letivo, mas me mudei com minha filha para outra cidade. Ao invés de melhorar, piorei. Fiquei doente, com bronquite vários meses. Não conseguia parar no emprego. Não tinha como nos manter. Chorava o tempo inteiro. Finalmente, quando minha filha começou o 9º ano, ela saiu de casa e foi morar com os meus pais. Tive que fazer o mesmo, porque não conseguia mais cuidar de mim.
4: Rebeca, você está muito pior do que eu pensava.
5: Todo mundo está contra mim.
4: Eu e seu pai estávamos conversando. Você precisa ir ao médico.
5: Não tenho nada. Se me tratar normalmente, vai ficar tudo bem.
4: Não é verdade, querida. Há alguma coisa seriamente errada com você. Quase não sai mais do quarto e eu a ouço chorar metade da noite.
5: Deixe-me em paz.
4: Não vou deixá-la em paz. Você vai ver um conselheiro crente. O nome e o endereço dele estão anotados para você. Já marcamos a consulta. Você tem que ir.
1: O conselheiro parecia normal à medida que eu descrevia minha vida. Como os outros eram maus para mim e ficavam cochichando nas minhas costas, ele achou que eu deveria ir a um psiquiatra.
6: Diga-me o que está perturbando, Rebeca.
1: Tenho flashbacks de coisas terríveis que as pessoas dizem para mim. Vivo chorando. Não durmo bem por causa das vozes.
6: Fale-me sobre as vozes.
1: Umas são profundas e vagarosas. Outras são muito altas e bem rápidas. Não entendo as palavras, mas posso dizer que é muito ridículo.
6: Creio que é esquizofrenia, Rebeca. Vou passar um remédio que deve ajudar. Você tem que tomá-lo bem direitinho, senão vai ter um esgotamento nervoso completo e vai terminar num hospital mental.
1: Tomava o remédio convencida de que não ia adiantar nada, mas aquela noite não tive alucinações nem flashbacks. Sentia-me calma. Foi um choque saber que estava com esquizofrenia.
7: O que está lendo?
1: Livro sobre esquizofrenia. É um desequilíbrio químico no cérebro.
7: Graças a Deus que o remédio está ajudando.
1: Mas ainda não estou bem, papai. Sinto-me melhor.
7: Ainda está se consultando com o conselheiro que é crente?
1: Estou. Uma vez por mês. Estou lendo mais a Bíblia e isso ajuda.
7: Que bom, querida. Você passou por um bocado de coisas difíceis. Sei que o Senhor vai fazer com que tudo dê certo.
1: Ganhei força emocional e espiritual quando voltei a frequentar a igreja que ensinava a Bíblia. Também comecei a ajudar em casa. A terapia do esforço físico, da palavra de Deus e amizade sólida de crentes me ajudaram tremendamente. Hoje, minha filha Virgínia está bem casada e sou uma avó muito orgulhosa. Dou toda a glória a Deus que me ajudou durante aqueles anos terríveis. Confio apenas nele agora. Tenho o privilégio de compartilhar meu testemunho com muita gente. Se ainda não experimentou o amor de Deus pessoalmente, saiba que Ele se importa com você. Convide Cristo a morar em seu coração e descubra a alegria de conhecer aquele que morreu e ressuscitou para que você pudesse viver para sempre e de maneira mais abundante agora.
8: Ouvinte amigo, nesta vida passaremos por tribulações. Mas Deus providenciou uma maneira para que tivéssemos vitória sobre o medo e a dúvida. E esse caminho é a cruz de seu Filho Jesus Cristo, cujo sangue oferece purificação e cuja ressurreição nos dá o poder de vencer o mundo. 1 João capítulo 5, versículos 11 e 12 diz: E este é o testemunho, Deus nos deu a vida eterna e essa vida está em seu Filho. Quem tem o Filho tem a vida, quem não tem o Filho de Deus não tem a vida. Se ainda não veio até a cruz a fim de receber perdão, não há melhor momento do que agora. Tudo o que tem a fazer é pedir a Deus que lhe dê o dom da salvação. 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CEP 62200-000. Este foi o programa de número 2682, versão brasileira 49. Participaram da história verdadeira de Rebeca Davis os seguintes atores:
9: Germana Lopes,
10: Marlene Santana,
11: Ronaldo Sampaio,
12: Max Fernandes,
13: Capistrano Ibiapina,
14: Kelton Jonathan,
15: Antônio Carlos,
16: Lucinete Alves,
17: Davi Paiva,
18: João Leiva,
19: Marcelo Farias.
8: Tradução: Edissa Soeiro. Direção: Lina Gossen e João Carvalho. Produção: João Lucas Barroso. Música: Ismael Duarte e Heriberto Silva. E eu sou Luiz Augusto. 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

Ainda há pouco eu li uma mensagem das Escrituras que me abençoou muito. Eu gostaria de compartilhar com você. Lamentações, capítulo 3, nos versos 22 e 23, diz assim: As misericórdias do Senhor são a causa de não sermos consumidos, porque as suas misericórdias não têm fim. Novas são cada manhã. Grande é a tua fidelidade. Querido ouvinte, aqui mesmo nessa linda manhã, as misericórdias de Deus sobre nós já se renovaram. E agora cabe a mim e a você fazermos nossa parte, confiando e esperando no Senhor, que é o nosso farol seguro, iluminando o nosso caminho em meio às trevas. Amém? Se você ainda não tirou um momento hoje para falar com Deus, faça isso enquanto ouvimos mais um hino. E confie este dia a Ele que nunca tarda ou falha.

E aqui então, nessa linda manhã de sábado, que eu vou chegando ao fim da minha participação com você por hoje. Eu sou Renato Gontijo e foi um prazer muito grande passar a madrugada e comecinho de manhã com você na BBN. Muito obrigado mais uma vez por todo o carinho, pela sintonia e que nosso Deus abençoe muito a sua vida. Quem chega para te fazer companhia logo mais é nosso amigo Denis Cordeiro. Grande abraço!

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2: Produção de grãos deve crescer 75 milhões de toneladas até 2033 e acelera a digitalização das operações agrícolas. Brasileiros têm acesso à Guiana Francesa sem visto. Quem fabrica as urnas eletrônicas? Entenda como funciona a produção e por que o TSE diz que não há registro de fraude em 30 anos. A produção nacional de grãos deve alcançar cerca de 390 milhões de toneladas até a safra de 2033. Para atender a esse aumento expressivo e superar barreiras como mudanças climáticas e falta de mão de obra, o campo brasileiro aposta forte na transformação digital. A modernização une IA, sensores e drones diretamente nas lavouras. A chamada agricultura 4.0 transforma a rotina das propriedades ao integrar dados do solo, clima e saúde das plantas em tempo real. Com a ajuda da internet das coisas e de máquinas autônomas, produtores conseguem antecipar pragas, otimizar a irrigação e evitar desperdício. Especialistas destacam que a vantagem competitiva hoje está na rapidez para transformar dados em decisões operacionais. A partir de agora, brasileiros não vão precisar mais de visto para entrar na Guiana Francesa em viagens de até 30 dias. O acordo histórico entre Brasil e França atende a uma demanda de mais de 16 anos, fundamentada no princípio da reciprocidade e beneficia diretamente o estado do Amapá. Para cruzar a fronteira pela ponte binacional em Oiapoque, os viajantes devem apresentar passaporte válido, vacinação contra a febre amarela em dia e seguro médico com cobertura mínima de 30 mil euros. Também é exigida a comprovação de recursos financeiros diários, variando de 32 a 65 euros conforme o tipo de hospedagem. A urna eletrônica completou 30 anos de uso no Brasil como símbolo de modernidade e transparência do sistema eleitoral. Desenvolvido pela própria Justiça Eleitoral para substituir as antigas cédulas em papel, o equipamento já soma 14 modelos fabricados por 4 empresas contratadas via licitação, acumulando mais de 1 milhão e 400 mil aparelhos produzidos sob rigorosa fiscalização técnica do Tribunal. O Tribunal Superior Eleitoral reforça que nunca houve qualquer registro ou comprovação de fraude nas urnas em 3 décadas de funcionamento. O órgão esclarece que as empresas vencedoras das licitações não vendem um produto pronto e nem possuem autonomia de projeto, seguindo um edital estrito com mais de 500 páginas de exigências técnicas, além de passarem por testes públicos frequentes e auditorias permanentes.
3: Previsão do tempo.
2: Sábado, 1º de agosto de 2026, em Curitiba e região metropolitana, sol com céu claro a parcialmente nublado, mínima 15, máxima 26. Em Cornélio Procópio e norte do Paraná, céu limpo e ensolarado, mínima 14, máxima 27. Em Taubaté e Vale do Paraíba, em São Paulo, céu limpo e ensolarado, mínima 12, máxima 27. Em Pirassununga e centro-leste paulista, céu limpo e ensolarado, mínima 14, máxima 27. As informações são do Clima Tempo.
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A salvação é um presente da graça de Deus e não uma recompensa pelas nossas obras. Em Efésios 2, 8 e 9, a Bíblia diz: porque pela graça sois salvos, por meio da fé, e isto não vem de vós, é dom de Deus, não de obras, para que ninguém se glorie. Isso significa que ninguém pode conquistar a salvação por mérito próprio. Deus, em seu amor, ofereceu esse grande presente por meio de Jesus Cristo. As obras são importantes, mas são o fruto de uma vida transformada, não a causa da salvação. Quando compreendemos a graça, respondemos com gratidão, fé e obediência, vivendo para glorificar aquele que nos salvou.

Vós vos manifestareis com ele em glória. Colossenses capítulo 3, versículo 4. Em posse da bendita esperança propagada pelo Evangelho, iniciamos este dia na presença de Deus e na companhia da BBN. Eu sou Denis Cordeiro e para mim é um privilégio estar com você dentro das próximas horas.

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2: Eu sou a Carol.
3: Eu sou o Davi.
2: E hoje nós queremos trabalhar a questão: qual é o propósito de Deus na criação dos nossos filhos?
3: Isso tudo tem a ver com o relacionamento conjugal por causa dos dois grandes propósitos que já estudamos nos dois programas anteriores. As razões por que Deus fez a família, essa pergunta fundamental que parece que poucos fazem, tratam a família como se fosse o descaso, como se fosse uma conveniência ou talvez uma inconveniência. Casar por quê? E já descobrimos que Deus criou a família e principalmente o casal para espelhar a sua imagem e glória e espalhar através dos filhos essa mesma glória e imagem até os confins da terra. Então, respondendo a nossa pergunta, é o espalhar, reconhecendo que nós não precisamos de filhos para ter uma família. Lembre que Gênesis 1, 31, depois que Deus criou o homem, criou a mulher à sua própria imagem, Deus olhou para o casal e disse que era muito bom. Por que ele falou que era muito bom? Porque não tinha filhos. Não, não é a razão.
2: Não.
3: Mas era algo completo, estava funcionando. Implícito sempre foi a ideia no próprio contexto de ter filhos. Gênesis 1:28 é a primeira ordem da Bíblia e é a primeira forma da grande comissão, que alguns chamam Mateus 28, mas a grande comissão de alcançar o mundo com o Evangelho de Cristo não começa em Mateus 28 e sim em Gênesis 1:28. Nós entendemos naquele texto quando diz: e Deus os abençoou, o casal feito à sua imagem, e lhes disse, agora vem a primeira ordem da Bíblia em forma tríplice. Três vezes Deus fala a mesma coisa: sede fecundos, multiplicai-vos, enchei a terra.
2: A família não é um fim em si. Nós não somos familiólatras. Esse não é o propósito. Os filhos são acrescentados, são dados como bênção de Deus, para depois serem enviados para abençoarem um mundo que provavelmente nós não conheceremos.
3: Uma coisa interessante, talvez um símbolo muito simples, se nós fomos lembrados essa semana por uma das nossas alunas aqui no seminário Palavra da Vida, pequenas coisas, gestos que nós podemos fazer. E ela estava aqui com os pais alunos uns 20 anos atrás, talvez um pouco menos, e os pais passaram essa ideia. Por exemplo, entre eles não sentava nenhum filho no culto, na igreja, em outros lugares, porque o casal é o eixo central e os filhos são acrescentados e os filhos vão embora. Andando na rua era mamãe e papai e os filhos dos outros lados. O que não podemos esquecer é que parte do propósito da família é gerar novos adoradores. Agora, nós sabemos que nem todo casal consegue ter filhos. Infelizmente, hoje, muitos estão escolhendo não ter filhos. E, a não serem casos excepcionais, talvez para fins missionários, para levar o evangelho para uma tribo, nós entendemos que é egoísmo o casal decidir não ter filhos ao invés de tê-los. O casal que não pode, pode pensar em adoção, pode investir na vida de outros, não são cidadãos de segunda classe de forma alguma. Algum cuidado quanto a isso? Em termos
2: Sim,
3: da prioridade?
2: Precisamos ter o cuidado de lembrar que os filhos não são o centro. O mundo não gira em torno dos nossos filhos. Nós temos um programa falando somente desse tópico de filhocentrismo. Mas o que que é? O filhocentrismo é quando tudo gira em torno do filho. A mãe, o pai, toda a família se concentra em fazer aquilo que o filho quer, vai deixar o filho em paz, vai deixar o filho alegre, e tudo gira em torno desse filho. O problema é que isso vai afastando os pais, vai afastando o casal um do outro, porque o filho está aqui no meio e o casal está girando em torno desse filho. Quando vier um segundo filho, daí já tem outros problemas, porque agora você tem dois sóis no seu sistema solar girando em torno dele e eles não gostam disso. Então tem aquela rivalidade e separa mais ainda o casal. No fim do processo da criação dos filhos, os filhos vão sair, só que agora o pai está de um lado, a mãe está do outro lado e mal se conhecem, não tem relacionamento mais. E muitos casais, infelizmente, acabam tendo um casamento muito triste ou até se divorciando porque não se conhecem mais. Os filhos deveriam ser membros muito bem-vindos ao círculo familiar. Nós estamos de mãos dadas, os nossos filhos vêm, fazem parte desse círculo. Quem está no meio é Deus. E nós giramos, então, em torno dos princípios dele, e os nossos filhos são bem-vindos e podemos ter vários filhos. Eles saindo depois para a faculdade, para casar, para qualquer coisa, nós continuamos bem, porque o nosso lar não foi filho-cêntrico.
3: Me ocorreu uma outra maneira de encarar isso. Esses dois propósitos, Gênesis capítulo 1, para a família, de espelhar a glória de Deus, sua imagem, pela Trindade, unidade em diversidade, o amor de Jesus para com a igreja, o outro centrismo, e espalhar até os confins da terra através dos filhos. O espalhar não nega o espelhar. O espalhar não pode interferir. São complementares, não são contrastantes ou competitivos entre si. De fato, andam com mãos dadas assim como o casal casado. O relacionamento marido-esposa é prioritário, é a plataforma sobre qual nós enviamos, nós espalhamos essas pequenas flechas. Agora nisso, e como nós já trabalhamos em bastante, em vários outros programas, nosso alvo sempre é o
2: coração.
3: Depois de Gênesis 3, todos pecaram e carecem da glória de Deus. Nosso alvo como pais é resgatar, não alimentar autoimagem, autoestima do filho, e sim revelar o estado pecaminoso do seu coração, apontar para Cristo, ver sua vida refeita por uma conversão, pela graça de Deus, e agora santificar, esculpir caráter outrocêntrico do filho, para ele agora abençoar outros até aos confins da terra. Nosso alvo não é nada menos, nada mais do que a própria glória de Deus. Como diz o autor Ted Tripp, precisamos dar para os nossos filhos um vislumbre da glória do nosso Deus. Muito bem, o propósito de Deus para a família é espelhar e espalhar a sua glória. O que nós queremos ver no próprio texto de Gênesis, a próxima vez, é a fórmula bíblica, o que constitui um casamento verdadeiro, a exclusividade, a fidelidade e a intimidade, que encontramos em Gênesis 2, 24. Mas deixa isso para o nosso próximo programa.
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0: A alergia a medicamentos ocorre quando o sistema imunológico reage de maneira inesperada a um fármaco, gerando respostas que variam de leves a graves. No Brasil, estimativas indicam que cerca de 12% da população enfrenta esse problema, sendo os anti-inflamatórios e os antibióticos as substâncias que mais provocam reações adversas. Os sintomas costumam incluir manchas na pele, coceira e inchaços, mas quadros severos podem evoluir para anafilaxia ou reações tardias graves, com risco de vida. A propensão a essas alergias envolve fatores genéticos, histórico familiar, tratamentos prolongados e infecções virais, exigindo atenção dobrada e medicações contínuas. A identificação do causador depende de uma investigação médica minuciosa com especialistas, envolvendo histórico clínico e testes de provocação. Ao sinal de qualquer reação, a orientação é suspender o remédio e buscar atendimento médico imediato para registrar a restrição e evitar complicações futuras. As hepatites B e C costumam agir de forma silenciosa por anos, provocando graves lesões no fígado antes que os primeiros sintomas apareçam. Especialistas alertam que a falta de diagnóstico precoce pode levar a complicações sérias, incluindo cirrose, insuficiência hepática e até câncer. Transmitida por sangue, a hepatite B é prevenível por vacina e responde por grande parcela dos óbitos por doenças hepáticas no Brasil. Já a hepatite C, embora não tenha vacina, conta com tratamentos antivirais modernos que alcançam taxas de cura superiores a 95% quando identificada a tempo. A vacinação e testes preventivos são as principais formas de evitar a contaminação e conter o avanço dessas infecções. Hospitais e unidades de saúde mantêm estruturas preparadas para o acompanhamento seguro, reforçando a importância do diagnóstico rápido para preservar a saúde do paciente. O ar-condicionado é apontado pelas concessionárias de energia como o verdadeiro vilão da conta de luz, superando vilões tradicionais como o chuveiro e a geladeira. A combinação entre potência elevada e longo tempo de uso faz com que o aparelho lidere o consumo elétrico residencial, principalmente nos dias mais quentes. A potência dos equipamentos varia de 1.300 a mais de 3.000 watts, o que exige atenção no momento de regular a temperatura interna. Reduzir o termostato para níveis muito baixos força o compressor a trabalhar mais, sendo que cada grau a menos pode elevar o consumo em até 8%. Para amenizar o impacto no bolso, empresas recomendam manter a temperatura entre 23 e 24 graus e limpar os filtros regularmente. Vedar o ambiente, acionar funções de desligamento automático e preferir aparelhos de alta eficiência energética no momento da compra ajudam a economizar na fatura final.
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1: Primeiro de agosto, Jesus de Nazaré andou fazendo bem e curando a todos os oprimidos do diabo, porque Deus era com ele. Atos 10:38. Opiniões incertas ou fé? Naquele tempo havia um homem sábio chamado Jesus. Seu procedimento era bom e ele era conhecido por suas virtudes. E muitas pessoas dentre os judeus e de outras nações tornaram-se seus seguidores. Pilatos o condenou a ser crucificado e morrer. Mas aqueles que se tornaram seus discípulos não renunciaram a ser seus discípulos. Eles relataram que Jesus lhes teria aparecido 3 dias depois da sua crucificação e que estaria vivo. Tendo isso em vista, ele talvez tenha sido o Messias, a respeito do qual os profetas relataram maravilhas. Este relato de Flávio Josefo, um escritor judeu influente do primeiro século, mostra o que os contemporâneos de Jesus podem ter ouvido falar acerca dele. Eles sabiam da sua vida exemplar e morte surpreendente, mas não aparentemente não tinham nenhuma certeza se ele era de fato aquele que seria enviado por Deus. Somente a fé nos permite ir além de hipóteses, hesitação e dúvidas, aceitando com confiança o que a palavra de Deus declara. O próprio Jesus Cristo declara: a tua palavra é verdade. João 17:17. E o que a palavra de Deus diz acerca de Jesus? Os evangelhos relatam sua vida manifestando amor, compaixão, humildade e pureza. Isso confere ainda mais poder às suas próprias palavras. O Filho do Homem tem na terra poder para perdoar pecados. E também, eu e o Pai somos um. Marcos 2:10, João 10:30. Portanto, Jesus também é o Filho de Deus.
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1: Paz de espírito. Veja só o versículo 1 de Hebreus 12. Portanto, nós também, pois que estamos rodeados de uma tão grande nuvem de testemunhas, deixemos todo o embaraço e o pecado que tão de perto nos rodeia e corramos com paciência a carreira que nos está proposta. Assim como os judeus saíram do Egito rumo à terra prometida, nós estamos saindo deste mundo, alguns até com mais pressa do que outros, mas nós estamos rumando para o céu. Mas no meio do caminho, Deus gostaria que nós tivéssemos paz de espírito. E o que é paz de espírito? É um estado de descanso mental enquanto atravessamos situações difíceis e complicadas. É um estado de descanso mental enquanto atravessamos situações difíceis e complicadas. Descanso físico é importante para uma boa saúde, e paz de espírito é importante para o nosso bem-estar. Alguns meses atrás, uma pessoa da nossa igreja, cujo nome eu não vou citar, nem deixá-lo saber se é do sexo masculino ou feminino, essa pessoa, ela estava atravessando muitas dificuldades, e ela passou por mim e, vendo meu sorriso no rosto, ela disse: pastor, o senhor está muito tranquilo, se depender de mim, eu vou acabar com essa tranquilidade. Eu não sei se essa pessoa estava brincando ou não, mas, irmãos, eu fui para casa e eu disse: Senhor Deus, não deixe essa pessoa, nenhuma outra pessoa, nenhuma situação, acabar com a minha paz de espírito. Os judeus precisavam de alívio enquanto viviam naquele deserto, e nós precisamos de alívio enquanto vivemos em um mundo conturbado, cheio de confusão. Então, os 13 capítulos de Hebreus ensinam sobre a importância da paz de espírito na vida dos filhos de Deus. Veja a disponibilidade da paz. A paz, ela foi prometida para os judeus enquanto eles ainda estavam no Egito. Eles nem haviam preparado as malas e eles já podiam ter paz. Mas por causa da falta de fé, eles perambularam pelo deserto 40 anos. Uma viagem que teria durado apenas 40 dias a pé, durou 40 anos por falta de fé. Veja o que Deus disse em Hebreus 3:9. Onde vossos pais me tentaram, me provaram e viram por 40 anos as minhas obras. Infelizmente, aquela primeira geração de judeus que saiu do Egito morreu no deserto e nunca viu a terra prometida. Isso não significa que eles perderam a salvação, eles apenas perderam a paz de espírito. Mesmo porque Moisés, Arão e Miriam fizeram parte da primeira geração que não possuiu a terra prometida. E nós sabemos com certeza que esses três personagens foram para o céu. Então é possível ser salvo e ao mesmo tempo não obter paz de espírito. O médico, por exemplo, ele disse para minha mãe, quando ela passou pela primeira cirurgia cardíaca: Dona Marilda, se a senhora parar de fumar, a senhora ainda irá viver muitos anos. A cirurgia que eu vou fazer vai durar muitos anos e a senhora vai evitar muito sofrimento. Mas minha mãe não conseguiu parar de fumar. Na verdade, ela fumou até a última semana de sua vida. Por isso, ela viveu apenas mais 7 anos e debaixo de muito sofrimento. E assim também, Deus está falando com os crentes, prometendo paz, prometendo tranquilidade para as nossas vidas. mas é necessário seguir os seus conselhos. E é por esta razão que o versículo 8 diz: não endureçais os vossos corações, como na provocação, no dia da tentação, no deserto. A falta de fé foi a causa da queda daqueles primeiros judeus. Veja o exemplo da falta de fé no versículo 12. Vede, irmãos, que nunca haja em qualquer de vós um coração mau e infiel para se apartar do Deus vivo. E esta palavra infiel significa incrédulo, coração incrédulo, que duvida, que não acredita. Nós estamos falando aqui de pessoas que viram todos os tipos de milagres e prodígios sendo realizados através de Moisés e Arão. Mesmo assim, quando chegavam as provações, duvidavam, não criam. E é por esta razão, o crente nunca pode viver das glórias do passado, muito menos das derrotas do passado, porque fé é algo que nós cultivamos e adquirimos no dia a dia, senão ela acaba. Eu soube de um missionário que dedicou toda a sua vida para a honra e a glória de Deus. E quando chegou na velhice, ele entrou num estado profundo de depressão. Deixe-me dizer-lhe que depressão é uma doença. É uma doença, muitas vezes causada pela falta de fé ou por uma brecha que deixamos aberta para Satanás. Todavia, uma doença, e toda doença precisa de tratamento médico, amém, irmãos? Toda doença precisa de ajuda médica. Não há nada de errado em buscar ajuda médica quando você está em um estado de depressão, mas nenhum médico e nenhum remédio vai curar a sua depressão se a causa for espiritual. Aí você precisa resolver esse problema com a ajuda de Deus. Então, esse missionário entrou num quadro profundo de depressão. Ele chorava quase o tempo todo e dizia para sua esposa: esposa, eu não sinto mais a presença de Deus, eu oro, mas Ele não me ouve. E eu leio a Bíblia, mas eu não o ouço. Então isso pode acontecer com qualquer um de nós, quando abandonamos a fé para viver de experiências ou viver de emoções. Israel queria que Deus alimentasse a fé deles 24 horas por dia, através de milagres e prodígios. O resultado então foi 40 anos sem paz e sem alegria no deserto. Assim como amor, fé é uma decisão mental. Nós decidimos que vamos, né, acreditar naquilo que sabemos, naquilo que conhecemos. Hebreus 11:1 diz: ora, a fé é o firme fundamento das coisas que se esperam e a prova das coisas que se não veem. Talvez a falta de fé seja a explicação por detrás de muitos problemas e derrotas que sofremos no ano passado. Nós temos que tomar uma decisão: nós vamos viver da fé. Veja o encorajamento à fé no capítulo 4, verso 2. Porque também a nós foram pregadas as boas novas como a eles, mas a palavra da pregação nada lhes aproveitou, porquanto não estava misturada com a fé naqueles que a ouviram. Por 40 anos eles ouviram um dos maiores pregadores, um dos maiores homens de Deus que já pisou sobre a face da terra, Moisés. E eles viram-no em ação, mas mesmo assim não creram. Por quê? Porque enquanto Moisés falava e demonstrava o poder de Deus, o povo não praticava a fé. Agora o autor de Hebreus, ele olha, né, para os crentes da igreja e ele diz: irmãos, não façamos como eles, não valeu a pena. E no mundo, nós podemos ser encorajados de duas maneiras: pela vitória das pessoas ou até pela derrota das pessoas. Aqui Hebreus está nos encorajando através da derrota daquela primeira geração de judeus. eles não puderam entrar na terra prometida, por falta de fé. Quando eu e a dona Raquel viemos para Goiânia, em 93, nós fizemos uma lista de todas as coisas boas e ruins que nós conhecíamos em nossas igrejas. Ela, no caso, Templo Batista de Indianópolis, em São Paulo, e no meu caso, Igreja Batista Independente de Ribeirão Preto. Igreja onde eu cresci, igreja onde ela cresceu. Porque nós queríamos evitar todos os erros de nossas igrejas, e queríamos repetir todos os acertos de nossos pastores. E é mais ou menos isso que o autor de Hebreus está dizendo. Vamos evitar os erros dos primeiros judeus, vamos praticar a fé que eles não praticaram, a fim de obtermos paz. Mas qual é a base desta paz? Qual é a base da paz? A base da paz é sempre uma vida de obediência a Deus. É impossível ter paz de espírito se você está desobedecendo a Deus. É impossível adquirir paz quando o pecado está dominando as nossas vidas. E nós sabemos disso, não só porque a palavra de Deus o diz, mas por experiência própria. Sempre que estamos em pecado, não há paz em nossas vidas. O povo judeu não tinha descanso de suas dores. Você lê o Pentateuco, você lê o Velho Testamento e você percebe, eles nunca, né, viveram momentos maravilhosos de paz. Por quê? Porque eles não cessavam de pecar, não cessavam de contrariar a palavra de Deus. E assim também, entra ano, sai ano, os crentes estão sempre lutando com os mesmos pecados, sem vitória. Estão sempre lutando, né, as mesmas lutas, sem mudanças. Porque não existe paz na derrota, não existe paz no pecado. A paz envolve toda a situação de nossas vidas. Jesus disse em João 16:33, tenho-vos dito isto, para que em mim tenhais paz. No mundo tereis aflições, mas tende bom ânimo, eu venci o mundo. E aqui Jesus está ensinando que no mundo nós iremos passar por quatro tipos de sofrimentos: sofrimento imerecido, sofrimento inexplicável, sofrimento inesperado e sofrimento que irá trazer dor, tristeza e medo. Mas apesar de todo o sofrimento, ele diz, podemos possuir um bom ânimo, ou seja, paz. Isso só é possível através da fé, mas através da fé de uma criança. Como que é a fé de uma criança? Eu estive relembrando quando eu era criança, com 8 anos ou 7 anos de idade, eu fui operado para remoção das minhas amígdalas. E eu me lembro, né, quando a minha mãe me levou para o hospital. Esse hospital ficava na Avenida Anhanguera, não sei se esse hospital está lá hoje, nem me lembro qual era o hospital, mas eu me lembro que nós entramos naquela sala de cirurgia, e eu vi aqueles médicos, todos de branco, máscaras, e eu vi as enfermeiras, e eu não senti nem um pinguinho de medo. Eu confiava nos médicos, eu confiava naquelas enfermeiras, e eu confiava nos meus pais, que haviam me colocado naquela situação, e enfrentei aquela cirurgia sem nenhuma preocupação no peito. Agora, quando adulto, quando eu entro dentro de um laboratório para fazer um simples exame de sangue, eu sinto calafrios. Por que será? Porque eu não confio mais nos homens, eu não confio mais nos meus pais. Agora, Jesus, ele não está pedindo aqui que confiemos nos homens, mas ele está dizendo que devemos confiar nele e em sua palavra. E quando nós confiamos em Deus e na palavra de Deus, em troca, ele nos dá paz de espírito, mesmo que estejamos atravessando por um deserto. A paz envolve a nossa reação Deus está muito mais interessado na maneira como nós reagimos aos nossos problemas do que nos problemas pelos quais nós estamos passando. Nós não gostamos disso, mas esse é o nosso Deus. Ele não está preocupado com a sua enfermidade, Ele não está preocupado com os seus sentimentos, Ele não está preocupado necessariamente com a sua falta de emprego, Ele está preocupado na maneira como você está reagindo a todas essas situações. De que maneira você está buscando alívio? De que maneira você está buscando escapar desses problemas? Alguns vão se sucumbir nas drogas e nos vícios, nos prazeres ilícitos, para tentar de alguma forma amenizar a dor. Alguns se tornam amargurados, apáticos, indiferentes. Alguns se tornam neuróticos, buscando pessoas para culpar por seus problemas. Mas a solução de Deus nunca depende de outras pessoas, sempre depende de nós. Graças a Deus que a minha paz de espírito não está condicionada a outras pessoas. 1 João 1,9 diz que está condicionada à minha pessoa. Se confessarmos os nossos pecados, Ele é fiel e justo para nos perdoar os pecados e nos purificar de toda a injustiça. Arrependimento pode restaurar a nossa comunhão com Deus. Arrependimento pode restaurar a confiança de outras pessoas em nós. Arrependimento pode remover o nosso complexo de culpa, e é um meio maravilhoso do enchimento do Espírito Santo de Deus. Provérbios 1,23 diz: atentai para minha repreensão, pois eis que eu vos derramarei abundantemente do meu espírito e vos farei saber as minhas palavras. Aos 68 anos de idade, Thomas Edison perdeu todos os seus equipamentos e cerca de US$1 milhão em pesquisas. No dia seguinte, aquele homem idoso, andando pelos escombros, né, do que havia sobrado de seus sonhos e de seus ideais, ele disse: sabe, há uma vantagem em um desastre. Qual? Todos os nossos erros foram queimados também. Agora podemos começar do zero. Essa é a vantagem de todos os nossos desastres. Nós podemos recomeçar tudo de novo. Romanos 8,28 faz uma promessa: e sabemos que todas as coisas, boas e más, contribuem juntamente para o bem daqueles que amam a Deus, daqueles que são chamados segundo o seu propósito.
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2: Produção de grãos deve crescer 75 milhões de toneladas até 2033 e acelera a digitalização das operações agrícolas. Brasileiros têm acesso à Guiana Francesa sem visto. Quem fabrica as urnas eletrônicas, entenda como funciona a produção e por que o TSE diz que não há registro de fraude em 30 anos. A produção nacional de grãos deve alcançar cerca de 390 milhões de toneladas até a safra de 2033. Para atender a esse aumento expressivo e superar barreiras como mudanças climáticas e falta de mão de obra, o campo brasileiro aposta forte na transformação digital. A modernização une IA, sensores e drones diretamente nas lavouras. A chamada agricultura 4.0 transforma a rotina das propriedades ao integrar dados do solo, clima e saúde das plantas em tempo real. Com a ajuda da internet das coisas e de máquinas autônomas, produtores conseguem antecipar pragas, otimizar a irrigação e evitar desperdício. Especialistas destacam que a vantagem competitiva hoje está na rapidez para transformar dados em decisões operacionais. A partir de agora, brasileiros não vão precisar mais de visto para entrar na Guiana Francesa em viagens de até 30 dias. O acordo histórico entre Brasil e França atende a uma demanda de mais de 16 anos, fundamentada no princípio da reciprocidade e beneficia diretamente o estado do Amapá. Para cruzar a fronteira pela ponte binacional em Oiapoque, os viajantes devem apresentar passaporte válido, vacinação contra a febre amarela em dia e seguro médico com cobertura mínima de 30 mil euros. Também é exigida a comprovação de recursos financeiros diários, variando de 32 a 65 euros conforme o tipo de hospedagem. A urna eletrônica completou 30 anos de uso no Brasil como símbolo de modernidade e transparência do sistema eleitoral. Desenvolvido pela própria Justiça Eleitoral para substituir as antigas cédulas em papel, o equipamento já soma 14 modelos fabricados por 4 empresas contratadas via licitação, acumulando mais de 1 milhão e 400 mil aparelhos produzidos sob rigorosa fiscalização técnica do Tribunal. O Tribunal Superior Eleitoral reforça que nunca houve qualquer registro ou comprovação de fraude nas urnas em 3 décadas de funcionamento. O órgão esclarece que as empresas vencedoras das licitações não vendem um produto pronto e nem possuem autonomia de projeto, seguindo um edital estrito com mais de 500 páginas de exigências técnicas, além de passarem por testes públicos frequentes e auditorias permanentes.
3: Previsão do tempo.
2: Sábado, 1º de agosto de 2026, em Curitiba e região metropolitana, sol com céu claro a parcialmente nublado, mínima 15, máxima 26. Em Cornélio Procópio e norte do Paraná, céu limpo e ensolarado, mínima 14, máxima 27. Em Taubaté e Vale do Paraíba, em São Paulo, céu limpo e ensolarado, mínima 12, máxima 27. Em Pirassununga e centro-leste paulista, céu limpo e ensolarado, mínima 14, máxima 27. As informações são do Clima Tempo.
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0: A salvação é o maior presente que Deus ofereceu à humanidade por meio do nosso Senhor Jesus Cristo. Segundo a Bíblia, todos os seres humanos se afastaram de Deus por causa do pecado, mas, em seu amor, Ele enviou Jesus para trazer reconciliação e vida eterna. Em João 3,16, aprendemos que Deus amou o mundo de tal maneira que deu seu Filho unigênito, para que todo aquele que nele crê não pereça, mas tenha a vida eterna. A salvação não é conquistada por obras ou méritos humanos, ela é recebida pela fé em Cristo. Na cruz, Jesus levou sobre si os nossos pecados, oferecendo perdão e um novo começo. E por meio da sua ressurreição, ele venceu o pecado e a morte, garantindo a esperança para todos que creem nele. Assim, a salvação em Cristo nos traz perdão, transformação de vida e a promessa de viver eternamente com Deus.
1: A chamada da meia-noite traz até você Pérolas Diárias de Vimalgo. Também o Espírito semelhantemente nos assiste em nossa fraqueza, porque não sabemos orar como convém, mas o mesmo Espírito intercede por nós sobremaneira, com gemidos inexprimíveis. Romanos 8:26. Da mesma maneira que uma pessoa só vive se respirar, ela só tem vida espiritual se orar. A oração é uma expressão de vida divina. É a ligação imprescindível com o Deus vivo. Você ora? Não me refiro à oração formal na hora das refeições ou ao dormir. Também não me refiro à oração que é formulada na hora do perigo, embora seja de coração. Mas me refiro à oração feita na presença de outros crentes. Podemos reconhecer se uma igreja é viva e tem muitos membros renascidos, não pelo número de participantes do culto dominical em primeiro lugar, mas pelo número de pessoas que participam da reunião de oração. Querido leitor,

Você tem um espírito de oração ou é cristão apenas de nome? Se você é renascido, não é você que ora, mas sim o Espírito de Deus através de você. Muitos crentes fracassam em relação à santa tarefa de orar junto com a congregação. As reuniões de oração praticadas em unanimidade e concordância têm promessas especiais, e Satanás trata de impedir que você participe delas. Por isso, arrependa-se por sua falha e corra para a reunião de oração da sua igreja.

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2: Tema, uma mente renovada. Textos bíblicos, Mateus capítulo 12, 34 e Salmos 119, versículos 11 e 12. Assim diz a palavra do Senhor. Porque a boca fala do que está cheio o coração. Guardo no coração as tuas palavras, para não pecar contra ti. Bendito és tu, Senhor, ensina-me os teus preceitos. Um passo relevante no processo de conversão é a renovação da mente, ou seja, é necessário mudar totalmente o curso dos pensamentos. A nossa mente precisa estar convertida a Cristo. Liberte-se da fortaleza mentirosa. A Bíblia diz, conhecereis a verdade e a verdade vos libertará. João capítulo 8, versículo 32. A palavra de Deus precisa alimentar os nossos pensamentos, o nosso agir e o nosso falar. Só assim seremos sensíveis para discernir o caminho da visão profética de Deus para as nossas vidas. Deus está esperando uma atitude de nossa parte, em sua direção para que as bênçãos divinas sejam derramadas sobre nós. O espírito do homem tem os seus desígnios aperfeiçoados por Deus, portanto, depende de nós. Se permanecerdes em mim e as minhas palavras permanecerem em vós, pedireis o que quiserdes e vos será feito. João 15, versículo 7. Esta é uma promessa de Deus. É lei. Depende de você. Converta-se de corpo, alma e espírito e receba tudo o que Deus preparou para aqueles que o amam. Tenha uma palavra de Deus na sua mente. Profetize-a com a boca e guarde com carinho no seu coração. Que Deus o abençoe. Em nome de Jesus, oremos ao Senhor. Nosso Deus, nosso Pai, houve um dia em que nós confessamos nossos pecados a Ti. Abrimos o nosso coração para que Jesus Cristo nele fizesse morada e transformasse com a santificação a nossa vida, para que ao abrir os nossos lábios, possamos, ó Deus, ou pudéssemos professar as verdades da Tua Palavra que tem alimentado o nosso coração. Ó Deus, que nós vivamos esta realidade daquilo que temos lido todos os dias quando alimentamos a nossa alma na Tua Palavra. Que o povo veja em nós o reflexo, ó Deus, desta Palavra em nossa vida. Em nome de Jesus. Amém.
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1: Plantas que atraem escorpiões e exigem cuidado no jardim de casa. O cálculo 3 mais 3 dividido por 3 vezes 3 parece fácil, mas poucos acertam de primeira. Atividades para aproximar diferentes gerações. Ao contrário do que dizem alguns mitos populares, nenhuma planta funciona como repelente natural para escorpiões. Na verdade, certos tipos de vegetação criam um ambiente perfeito, úmido, escuro e protegido para servir de abrigo e caça a esses animais. Espécies como as bromélias tanque, que acumulam água, e palmeiras com acúmulo de folhas secas presas ao tronco favorecem a instalação de pragas e escorpiões. Além disso, folhagens muito densas e trepadeiras encostadas em muros altos oferecem vendas e umidade ideais para o surgimento do aracnídeo. Para evitar riscos no quintal, especialistas recomendam fazer podas regulares, remover folhas mortas e manter os canteiros afastados das paredes de casa. A manutenção constante do jardim e o controle de insetos como baratas continuam sendo as formas mais eficientes de prevenir acidentes. Uma simples expressão aritmética envolvendo o número 3 vem intrigando internautas por conta de armadilhas comuns em cálculos rápidos. O desafio testa o conhecimento básico da ordem de precedência das operações, onde muitos acabam errando por tentarem resolver a conta sequencialmente da esquerda para a direita. Para alcançar a resposta correta, é preciso resolver primeiro as operações de divisão e multiplicação, que possuem prioridade sobre a adição e devem ser executadas na ordem que aparecem. Assim, numa operação 3 mais 3 dividido por 3 vezes 3, divide-se 3 por 3, multiplica-se o resultado por 3 e, por fim, soma-se ao primeiro número, chegando ao resultado final igual a 6. A confusão mais comum ocorre quando se inicia fazendo a soma inicial de 3 com 3, resultando num caminho totalmente errado. Estudos apontam que a interação diária reduz o isolamento dos idosos, melhora a autoestima e preserva as funções cognitivas de maneira significativa. Quando estimuladas por atividades que envolvem movimento e troca de experiência, essas relações se tornam ainda mais ricas e prazerosas para ambas as idades. Segundo especialistas, a prática conjunta de exercícios fortalece a coordenação e os vínculos afetivos de forma saudável. O professor de Educação Física Igor Bonelli de Oliveira destaca algumas dinâmicas simples para reaproximar avós e netos no dia a dia. Entre as sugestões estão caminhadas ao ar livre, jogos com movimento, momentos de dança e preparo de receitas em família, além do cultivo de hortas ou jardins. Cada uma dessas propostas estimula diferentes capacidades físicas, espaciais e cognitivas, além de resgatar memórias e tradições familiares valiosas. O foco principal não é o desempenho atlético, mas a criação de memórias e afetos duradouros. O especialista ressalta que a frequência desses encontros é muito mais relevante do que a complexidade da atividade escolhida.
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0: Lemos em 2 Coríntios 5,15: e ele morreu por todos, para que os que vivem não vivam mais para si, mas para aquele que por eles morreu e ressuscitou. Bem-vindo ao programa Ecos do Calvário, com o pastor James Nash. 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
1: Abrimos este programa com um grande abraço a todos os ouvintes da BBN e do programa Ecos do Calvário. E desejando aos que ainda não são salvos, que conhecem Deus como eu o conheço. Quero que todos conheçamos melhor o grande amor do nosso Deus. Ele é maravilhoso demais para a nossa compreensão. O assunto desta série de lições é salvação. Como pode alguém achá-la? O nosso estudo hoje é as coisas agradáveis que queremos ouvir. Vamos ler João 6:37. Todo o que o Pai me dá virá a mim, e o que vem a mim de maneira nenhuma o lançarei fora. Vejamos o impacto e benefícios que vêm na vida de alguém quando aceita Cristo de coração. Marcos 16:15 diz: e disse-lhes: ide por todo o mundo e pregai o Evangelho a toda criatura. O motivo de pregar o Evangelho às criaturas é para que recebam o poder de se tornarem filhos. No mesmo ato, o homem passa a ser uma nova criatura. Leia comigo 2 Coríntios capítulo 5, verso 17. Pelo que, se alguém está em Cristo, nova criatura é. As coisas velhas já passaram. Eis que tudo se fez novo. Mas o que é uma criatura? E por que precisa de ser transformada? O dicionário dá o seguinte significado: coisa criada, todo ser criado. Homem, por oposição a Deus. Deus, na hora da nossa salvação, nos fez uma nova criatura. O primeiro homem que Deus criou, Adão, pecou e tornou-se um ser imundo perante Deus. Quando alguém nasce de novo, o pecado com as suas consequências eternas não tem mais poder sobre ele. E, de acordo com verso 21, nos tornamos na justiça de Deus. Leia comigo 2 Coríntios capítulo 5, verso 21. Aquele que não conheceu o pecado, Deus o fez pecado por nós, para que nele fôssemos feitos justiça de Deus. Imagine o impacto destas duas frases. Se alguém está em Cristo, nova criatura é, e para que nele fôssemos feitos justiça de Deus. Deus Pai, quando alguém está em Cristo, não vê mais o velho homem cheio de pecado. Ele vê Jesus em toda a sua santidade e justiça. Como Jesus é puro, justo e santo, nós somos, pois ele está em nós e nós estamos nele. Que privilégio e promessa! Mas a salvação nos oferece mais ainda, porque recebemos poder de nos tornarmos filhos de Deus. João capítulo 1, verso 12 e 13 diz: mas a todos quantos o receberam, aos que creem no seu nome, deu-lhes o poder de se tornarem filhos de Deus, os quais não nasceram do sangue, nem da vontade da carne, nem da vontade do varão, mas de Deus. Esta capacidade e poder não vem de nós, é de Deus. Não está falando de uma reencarnação, pois o verso diz que não nasceram do sangue e nem pela vontade da carne. O poder de ser transformado numa nova criatura e no Filho de Deus não está na vontade da carne, nem da nossa vontade, mas da própria vontade de Deus. Temos livre arbítrio em aceitar Cristo, mas os resultados, benefícios e bênçãos vêm de Deus e pela vontade perfeita de Deus. Mas o que importa ser feito filho de Deus? Há muita importância e benefícios. Ser feito filho de Deus tem tudo a ver com a nossa filiação com Ele. O privilégio de ser disciplinado e corrigido por Deus quando estamos errados, pois Ele não corrige aqueles que não são os seus. Pense no privilégio de ser adotados por Deus e de ter uma herança no céu. Já pensou em quanto herança teríamos se a nossa herança terrestre do nosso próprio pai dependesse da nossa obediência? Nenhum filho iria ter herança. Mas veja o que Pedro disse em 1 Pedro 1, 3. Bendito seja o Deus e Pai de nosso Senhor Jesus Cristo, que segundo a sua grande misericórdia, nos regenerou para uma viva esperança pela ressurreição de Jesus Cristo dentre os mortos, para uma herança incorruptível, incontaminável e imarcessível, reservada nos céus para vós. E temos este Pai, não porque merecemos, mas pela misericórdia dele. Em Romanos 5:12, encontramos as seguintes palavras: portanto, assim como por um só homem entrou o pecado no mundo, e pelo pecado a morte, assim também a morte passou a todos os homens, porquanto todos pecaram. Efésios capítulo 2, verso 1 diz que estamos mortos nos delitos e pecados. Mas Jesus disse em João 5:24, em verdade vos digo, que quem ouve a minha palavra e crê naquele que me enviou, tem a vida eterna e não entra em juízo, mas já passou da morte para a vida. O significado principal da palavra morte é separação. A morte física é a separação da alma e espírito do corpo. A morte eterna é a separação eterna de Deus e do homem, quando este foi lançado no lago de fogo. A morte espiritual é a separação que veio no instante que Adão pecou contra Deus, fazendo uma separação entre Deus e o homem. Quando aceitamos a Cristo como o nosso Senhor e Salvador, a morte espiritual não existe mais para Ele. A divisão desaparece. Somos reconciliados a Deus. E sendo que a morte já passou para a vida, esta separação nunca mais volta. Temos, portanto, a vida eterna. Medite na intensidade de cada uma das três frases deste verso. Tem a vida eterna, porque não entrará em juízo, mas já passou da morte para a vida eterna. A condenação mencionada em João 3,18 não existe mais para um salvo. Aquela condenação ou julgamento é a morte eterna. E quando aceita a Cristo, acaba-se. E tudo isso é possível porque somos reconciliados. Paulo disse em 1 Coríntios 5,18, mas todas as coisas provêm de Deus, que nos reconciliou consigo mesmo por Cristo e nos confiou o ministério de reconciliação, pois que Deus estava em Cristo, reconciliando consigo o mundo, não imputando aos homens as suas transgressões, e nos encarregou da palavra da reconciliação. Reconciliação significa a restauração de comunhão entre duas entidades, tirando o que estava impedindo a comunhão. O pecado estava impedindo a nossa aproximação com Deus. Cristo tirou pela sua morte e ressurreição. A reconciliação feita por Jesus Cristo traz paz entre o homem pecaminoso, cheio de transgressão e iniquidade, com o puro, santo e justo Deus. É isto que acontece em nós na hora da salvação. Outra coisa, a lista continua. Seria difícil listar todas as coisas que acontecem na vida de um pecador quando ele aceita Cristo. Mas eu quero citar mais uma coisa que é muito especial. Paulo, em Efésios 2:6, nos diz: e nos ressuscitou juntamente com ele, e com ele nos fez sentar nas regiões celestes em Cristo Jesus. Pense em cada frase deste verso. Deus eterno, não há relógios no céu. Ontem é hoje, amanhã é hoje. 2000 anos no futuro é hoje com Deus. Quando Cristo ressuscitou no hoje de Deus, Jesus já me ressuscitou. Deus não me predestinou, mas pela sua presciência, ele já sabia da minha decisão de receber Jesus Cristo e ele me ressuscitou. Mas veja a próxima frase: e nos fez sentar. Sentar fala de descanso. E ele nos fez descansar. Sentar com ele. Aonde? A próxima frase nos dá a resposta. Ele nos fez sentar nas regiões celestes. Já pensou? Como vai ser tão bom um dia estar com Cristo no céu, o adorando e cantando louvores a ele, ao Cordeiro que tira o pecado do mundo, Rei dos Reis, Senhor dos Senhores e Salvador dos pecadores. Pense na mente de Deus. Eu já estou sentado nas regiões celestes. O ponteiro do meu relógio continua rodando. Os problemas diários nos perturbam. Os ataques de Satanás continuam. Mas eu os enfrento com alegria, pois Jesus disse: jamais me lançará fora. Fora de quê? Das regiões celestes. Você não gostaria de participar de todas estas bênçãos que temos mencionado hoje? Você pode. Como? Reconheça que você é um pecador que merece o inferno. Reconheça que só Jesus Cristo salva o pecador. Reconheça que você não pode fazer nada senão se arrepender de seus atos contra o precioso sangue de Jesus Cristo. E pela fé, confesse que Jesus Cristo é o seu Senhor e Salvador, o Todo-Poderoso e Todo-Suficiente. Faça a sua decisão ao lado de Cristo neste instante. E se quiser mais informação, nos escreva. E até o nosso próximo programa. Que Deus nos abençoe.
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O que você mais admira nesta vida? Frequentemente há uma desconexão entre o que nossa alma diz acreditar e onde realmente depositamos nosso prazer e confiança. Os seres humanos são adoradores por natureza. Se o coração não estiver preenchido pelo Deus verdadeiro, inevitavelmente criará ou adotará outros deuses. A idolatria humana é geralmente impulsionada pela autoconfiança e a competição. Ambos deslocam Deus do centro de nossas vidas. Por isso temos que sondar a própria alma para que assim possamos reconhecer a nossa necessidade de salvação. Volte-se para Cristo hoje e deixe que Ele ocupe o trono do seu coração. Só Ele pode satisfazer plenamente a sede da sua alma e libertá-lo da escravidão dos ídolos. Se quiser conversar a respeito disso, escreva-nos uma mensagem para o e-mail rede@bbnmedia.org.

0: Hebreus 10, somos aconselhadas a nos dedicarmos ao amor e às boas obras. Por anos, Elizabeth Elliot tem ajudado mulheres a focarem em Jesus e as tem desafiado a viverem suas vidas marcadas pelo amor, pelas boas obras e pela devoção à palavra de Deus. Sejam bem-vindas ao Viver Feliz, com base nas décadas de seu estudo pessoal e em sua caminhada aplicando os princípios de Deus como filha, mãe, esposa e missionária. Elizabeth nos lembra que qualquer coisa oferecida a Deus pode e vai tornar o seu viver feliz. Mariane Oliveira está aqui para apresentar a edição de hoje. Com a palavra, Mariane.
1: Você é amado com um amor eterno, é o que a Bíblia diz, e por baixo estão os braços eternos. Todos nós conhecemos a oração do Pai Nosso, que diz: venha o teu reino, seja feita a tua vontade. E nós dizíamos isso todas as manhãs no final das orações com meu pai. Depois de cantarmos um hino e lermos a Bíblia, todos nós nos ajoelhávamos e depois todos falávamos juntos: em nome de nosso Senhor Jesus Cristo, que nos ensinou a orar. E recitávamos a oração do Pai Nosso. E nós recitávamos sem pensar, como um papagaio, como muitas crianças costumam fazer. Mas é claro que ficou gravado em nossas mentes. Mas muitas vezes, quando eu faço essa oração, eu me pergunto, por que parece que a santa e soberana vontade de Deus não está sendo feita na Terra, quando milhões ao longo de toda a história têm feito essa oração: tua vontade seja feita na Terra. Quando Jesus veio à Terra para fazer a vontade de seu Pai, ele experimentou todos os tipos de contradições em seu ministério. Ele era aparentemente muito frágil às vezes, e ele precisava de ajuda de outras pessoas. Ele ficou cansado, ele teve que sentar perto de um poço, portanto ele teve sede. Ele ia para a casa de Lázaro e Marta em Betânia, que deve ter sido um lugar de verdadeiro refrigério espiritual para ele. Ele permitiu que eles ministrassem a ele em sua humanidade. Ele era humilde o suficiente para receber favores das pessoas. Ele até pediu emprestado um pequeno burro. Imagine também a humildade desse Senhor do Universo, essa infinita majestade, como um ser humano indefeso, pregado naquele momento na cruz, tão frágil, tão ineficaz. Mas você lembra quando a Bíblia nos diz que Jesus não podia fazer muitas obras poderosas por causa da incredulidade das pessoas? O Deus onipotente, impotente para fazer as pessoas acreditarem, ele não podia fazer muitas obras poderosas. Isso estava em sua natureza humana, e ele aceitou as limitações da sua natureza humana. Você e eu nem sempre queremos fazer isso, não é? Mas Cristo, com todo o ardor da sua natureza divina, trouxe a santa vontade de seu Pai ao mundo. Em um livro que li sobre a vontade de Deus, o escritor disse que parece ser mais frágil quando você quer o que é mais santo. Muitas vezes parece que a vontade de Deus pode ser obstruída pelo homem. E aqui nos deparamos com um desses mistérios incompreensíveis, porque Deus nos permite escolher fazer a vontade dele. Ele não vai ultrapassar a nossa escolha. Ele não vai nos coagir. Ele não vai nos enganar fazendo o que não queremos fazer. Mas ele vai nos chamar. Ele vai ficar na porta e bater com a mais inefável gentileza. Ele não vai arrombar a porta. Parecia que Jesus estava vindo como um rei triunfante. Claro, não parecia assim em seu nascimento, mas mais tarde foi assim que ele foi saudado e o povo esperava que ele fosse um rei. A vontade de Deus para você e para mim é uma ordem pela qual seremos julgados. O significado, e aqui está uma pista para esse mistério, o significado de toda a existência vai ser cumprido apenas através da graça. Graça, essa maravilhosa graça que salva miseráveis como você e eu. E escute o que o autor diz: fazer a vontade de Deus é nossa responsabilidade, sua e minha. É a solene majestade de Deus. Estes não são conceitos facilmente compreendidos. Vou ler isso novamente. Fazer a vontade de Deus é a responsabilidade do homem, é a solene majestade de Deus. Eu não conheço algo que simplifique mais as nossas vidas do que decidir de uma vez por todas que faremos a sua vontade. Eu quero fazer o que Deus quer que eu faça. E isso elimina muitas escolhas. Nós não temos que nos preocupar com elas. Nós não temos que ficar angustiados se devemos ou não fazer isso ou aquilo, porque talvez possa ser especificamente proibido por Deus. Estou ciente do fato de que temos decisões a tomar que não são proibidas por Deus. Mas vamos começar com esse simples fato. Senhor, eu quero fazer a Tua vontade e eu quero fazê-la com fidelidade, completamente, diariamente, totalmente e alegremente. Ajude-me, Senhor, a fazer o que o Senhor quer que eu faça hoje. Eu costumo dizer no meu programa que muitas vezes olhamos para o ministério como sendo uma palavra com um significado muito específico. Que ministério significa escrever um livro, ou cantar uma música, ou organizar uma igreja, ser pastor, ou testemunhar para o seu vizinho do lado, ou fazer algo que realmente pareça espiritual. Nós queremos um trabalho que pareça ser espiritual. Mas passar as roupas do marido é um trabalho espiritual, se for feito por alguém que pertence a Deus e que oferece a ele esse trabalho. Muitas vezes nós queremos que Deus nos dê algo para fazer que possa ser visível, algo pelo qual possamos ser agradecidos. E Ele está nos dizendo que devemos receber o que Ele nos deu, a vontade de Deus. Eu estou disposta a fazer o que o Senhor quer que eu faça?
2: Como Elizabeth Elliot dizia, qualquer coisa, se oferecida a Deus, pode e vai tornar a sua alegria verdadeira. Junte-se a nós para mais ideias de como ter uma vida consagrada a Deus, compartilhadas por Elizabeth Elliot, que tem compartilhado verdades atemporais com as mulheres ao longo dos anos. Aqui é Luciana Gilmer. 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
1: Acorda, acorda, Tio Renato.
2: Ah, não, me deixa dormir.
1: Acorda, você vai se atrasar.
2: Atrasar pra quê? Hoje é sábado.
1: Você sabe que horas são?
2: Que horas são?
1: Já tá quase na hora.
2: Quase na hora do quê?
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1: Eba!
4: Porque isto é bom e agradável diante de Deus nosso Salvador, que quer que todos os homens sejam salvos e venham ao conhecimento da verdade. 1 Timóteo capítulo 2, versos 3 e 4.

para conhecermos mais da verdade do Papai do Céu, amiguinhos, que estamos juntos em mais uma Hora das Crianças. Aqui é seu amigo e guia, tio Renato. E que bom ter você comigo aqui nessa manhã.

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1: E olá, meu amiguinho, é uma alegria estar novamente aqui com você. E eu quero que você fique comigo até o final, porque hoje nós vamos ter o último capítulo da série de Suzy com Toninho Mendonça. E agora vamos fazer algum exercício. Vamos aproveitar a música e vamos marchar.

0: Era uma noite calma, a cidade estava escura, parecia que todos estavam dormindo. E uma porta abriu devagar. Um homem saiu descendo as ruas quase na ponta dos pés. Ele não queria ser visto por ninguém. Mas ele precisava fazer aquela visita sem falta. O seu coração estava pesado, cheio de problemas, e a pessoa que podia ajudá-lo morava naquela casa. E finalmente ali estava Nicodemos em frente de Jesus, olhando o seu rosto, vendo o seu sorriso carinhoso e amigo. E Nicodemos nem sabia como começar a falar tudo aquilo que tinha no coração. Então começou a elogiar Jesus.
1: Sabemos que és mestre vindo de Deus, porque ninguém pode fazer estes sinais que tu fazes se Deus não for com ele.
0: Mas sabe, Jesus nem ligou para esse elogio. Ele sabia o que Nicodemos tinha no coração. E por isso, Jesus disse a ele uma coisa muito engraçada. Jesus disse que Nicodemos devia nascer de novo. E aí que Nicodemos ficou mais confuso. Ele logo pensou: sim, ele logo pensou no nenezinho.
1: Como é que eu, um homem grande, já crescido, com barba, posso ficar nenezinho outra vez?
0: Mas Jesus não deixou Nicodemos preocupado por muito tempo. Ele logo explicou que assim como nascemos em nossa família, temos também de nascer um dia na família de Deus. Por exemplo, assim como você, meu amiguinho, nasceu fisicamente na família da mamãe e do papai alguns anos atrás, fisicamente, eu quero dizer, você inteirinho, o seu pezinho, seus braços, seu corpo, seus ouvidos, que estão me ouvindo neste instante. Você tem também de nascer na família de Deus, nascer espiritualmente. É isso que se chama novo nascimento. Agora, eu sei que você já nasceu fisicamente, senão você não estaria aí sentado me ouvindo, não é mesmo? Mas será que você já nasceu espiritualmente? Se ainda não tem certeza, você pode fazer agora mesmo, reconhecendo primeiro que é um pecador. As coisinhas erradas que você faz é porque você é pecador. Reconhecer que Jesus ama você assim mesmo. E se você sente isto e quer nascer na família de Deus hoje, você pode fechar os olhinhos e orar comigo assim: Senhor Jesus, eu sei que eu sou pecador e eu quero nascer na tua família. Entra no meu coração e perdoa os meus pecados. Amém.

0: Nosso Teatrinho.
1: No capítulo passado, deixamos o Joãozinho e Suzy no consultório do Dr. João para saberem o resultado do exame médico de Toninho.
2: As notícias são boas, Suzy?
3: É, infelizmente não. Mas entra aqui, Joãozinho. Dr. João quer falar com você também.
4: Bom dia, Joãozinho. Você tá bom?
5: Tô bem, senhor.
4: Os exames do Toninho acabaram de chegar. Já sabemos o resultado. E não é nada bom, viu?
5: Por quê, Dr. João?
4: O Toninho nunca mais poderá andar sem os aparelhos.
3: Coitadinho. E ele tem tanta fé que Deus retirar os aparelhos dele.
5: Imagine só, Dr. João. O Toninho está certo que sábado ele volta aqui e o senhor vai tirar o aparelho dele.
4: É, mas o caso do Toninho é muito mais sério do que você pensa.
3: Então o senhor ainda não contou tudo, né?
4: É, o Toninho tem um coração muito fraco. Talvez nem aguente um susto. Temos de falar a verdade a ele. Bem, vou mandá-lo entrar. Toninho, pode entrar. Como vai você hoje, Toninho?
6: Tô bem, doutor. Sabe, doutor João, sábado que vem vai fazer um ano que o senhor colocou esses aparelhos.
4: É, lembro-me bem disto, Toninho.
6: E sábado que vem o senhor vai tirar, né?
4: Por que você acha que vai ser sábado que vem, Toninho?
6: Eu pedi a Deus para me curar no dia em que fizer um ano. E no sábado vai
4: fazer. Mas eu não prometi nada disso a você não, Toninho.
6: Mas Deus promete dar tudo o que a gente pede com fé.
4: Bem, mas acho que você talvez tenha que usar esses aparelhos por mais algum tempo.
6: Ah, isso não, doutor. Sábado eu volto aqui e o senhor vai tirar esse peso da minha perna.
4: Tá bom. Então não falemos mais nisto, né?

0: Doutor João, doutor João.
1: O que é isso, Suzy? O que é que aconteceu? Não está muito tarde para você andar na rua esta hora?
0: É, mas eu estou muito preocupado com o Tony.
1: É, eu também estou, Suzy. Não consegui dormir e vim sentar aqui no jardim para pensar um pouquinho. O caso do Toninho me preocupa muito.
0: É, mas o caso dele não tem mesmo jeito, doutor.
1: Não, Suzy. O pobrezinho nunca mais vai andar sem os aparelhos.
0: É, foi tão difícil o senhor falar com ele, né, doutor?
1: Você viu, Suzy? Eu tentei, mas faltou coragem.
0: Também ele tem tanta fé em Deus, a gente não sabe como fazer.
1: Como cristão, confio no poder de Deus. Mas como médico, eu sei que o Toninho não será curado.
0: O que a gente tem de fazer é falar para ele esperar por mais tempo.
2: Sabe, Suzy, estou tão preocupado com o Toninho.
0: Não sei como Deus vai resolver esse caso, mas de algum jeito a oração de Toninho vai ser respondida. Vamos deixar esse assunto nas mãos de Deus.
2: É mesmo, Suzy. E já está na hora de a gente ir buscar o Toninho. Hoje é o dia tão esperado por ele.
0: Vamos sim. Estou pedindo a Deus que ele não fique decepcionado quando o Dr. João disser que ele não pode tirar os aparelhos.
2: Eu quase não aguento de tanta alegria. Só de pensar que daqui a pouco vou ficar livre desse peso. Quando eu ficar bom, eu vou andar de bicicleta.
0: Nossa, que barulho esquisito.
3: Tá vendo que é um calhambeque que vem por aí?
0: É sim, olha lá.
3: Um carro velho não pode morder ninguém.
0: É, mas será que o tratante não vai se assustar?
2: Para, do tratante, para, para.
0: Ele já assustou com o carro.
2: Ai, Suzy, que susto.
0: Enfino, olha o Toninho, ele desmaiou. Toninho, Toninho!
2: Puxa vida, vamos pra casa do Dr. João! Corre, tratante, corre!

0: Doutor João, vem depressa.
1: O que foi que aconteceu? Toninho desmaiou. Vamos deitá-lo aqui, pega aí.
0: A gente se assustou com o calhambeque que veio pra cima da nossa charrete e o Toninho desmaiou.
1: Toninho, Toninho.
0: Ele não responde, doutor. O senhor vai dar a injeção nele, doutor?
1: Não, vou desabotoar estas fivelas.
0: Que bom, então o senhor vai tirar os aparelhos. Quer dizer que o Toninho não vai mais precisar deles?
1: Não, não vai mais precisar.
0: É mesmo?
1: Deus respondeu a oração do Toninho. Lá no céu, ele não vai precisar mais dos aparelhos. Toninho está morto.
0: É, doutor?
1: Não pensei que seria esta a vitória do Toninho.
2: As duas orações de Toninho foram respondidas. O pai dele agora crê em Jesus e o Toninho tirou os aparelhos justamente hoje, quando completou um ano.

E assim acabou o sofrimento de Toninho. Agora, ele está na presença de Jesus, onde não há dor e não há lágrimas. É uma vida para sempre, uma vida bem alegre. E sabe, meu amiguinho, que se a gente tem o Senhor Jesus como Salvador, a gente tem essa promessa também, porque o Senhor Jesus disse que ele iria preparar um lugar para nós. Tem um versículo que fala: na casa de meu pai há muitas moradas, e eu vou preparar um lugar para que onde eu estiver, esteja.

0: Lendo quebra-cuca.
1: Preste atenção. O que é o que é? Por fora é verde, no meio é branca e no fundo é vermelha. Ó, vou repetir. O que é que por fora é verde, no meio é branca e no fundo é vermelha?

aquilo que é verde por fora, branca no meio e vermelha no fundo, é a melancia. Você também gosta de melancia, amiguinhos? Oh, pra mim, com certeza, é uma das melhores frutas.

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1: Olá, meus amiguinhos, tudo bem com vocês? Que beleza! Então vamos nos preparar para a nossa história de hoje, que é Atrás do Escudo. Mas, antes da nossa história, vamos pegar as nossas Bíblias, que já devem estar abertas, e vamos olhar hoje no livro de Salmos, no Salmo 3. Livro de Salmos, o Salmo 3. E vai nos dizer assim: Senhor, como se tem multiplicado os meus adversários, são muitos os que se levantam contra mim. Muitos dizem da minha alma: não há salvação para eles em Deus. Porém tu, Senhor, és um escudo para mim, a minha glória e o que exalta a minha cabeça. Com a minha voz clamei ao Senhor e ouviu-me desde o seu santo monte. Eu me deitei e dormi, acordei porque o Senhor me sustentou. Não temerei 10 milhares de pessoas que se puseram contra mim e me cercam. Levanta-te, Senhor, salva-me, Deus meu. Pois feriste a todos os meus inimigos nos queixos, quebraste os dentes aos ímpios. A salvação vem do Senhor, sobre o teu povo seja a tua bênção.
2: Cauê estava assustado e não queria entrar em uma das salas do aquário.
3: Eu não quero entrar lá, tá cheio de tubarões.
4: Cauê, vem! Os tubarões estão atrás do vidro grosso.
2: Disse Nicole, a irmã de Cauê.
5: Cauê, é totalmente seguro. A Nicole tá certa. Aquelas paredes não vão deixar os tubarões chegar perto de você. Eles não têm como escapar.
3: Não, eu não vou gostar.
2: Disse Cauê com muito medo, mas finalmente se juntou à família e entrou na sala. De cada lado da sala haviam paredes de vidro do chão até o teto. Atrás do vidro, uma linda reprodução da vida no mar. Cauê se sentia como se tivesse mergulhado no fundo do Oceano Atlântico. Centenas de peixes brilhantes nadavam de um lado para o outro, sem nem olharem para o Cauê.
3: Olha lá, uma tartaruga gigante!
2: Cauê deu um passo para frente e ficou olhando com o rosto quase colado no vidro, vendo a tartaruga nadar. Ele não reparou com um tubarão enorme que se aproximava, foi chegando mais perto e mais perto em direção ao Cauê.
3: O tubarão!
2: Gritou Cauê. Ele tentava fugir, mas o tubarão parecia chegar cada vez mais perto dele. Ele sabia que não havia motivo para ficar com medo, mas ficou feliz quando deixaram aquela sala. Naquela noite, a família conversava muito animada quando se reuniu para fazer o devocional.
3: Foi legal, mas eu ainda não gosto daqueles tubarões. Parecia que eles queriam afundar aqueles dentes na gente.
5: É, talvez, mas você sabe que esse tipo de tubarão não me preocupa tanto quanto aquele tubarão que ronda a nossa família todo dia.
2: Disse o papai ao pegar a Bíblia e um livro de devocionais.
4: Tá falando do diabo?
5: Sim, Satanás gostaria de afundar seus dentes na gente, mas isso num sentido espiritual. Mas Deus é como aquelas paredes de vidro grosso que impediram os tubarões de nos pegarem. Ele é um escudo contra os ataques de Satanás. Satanás nada pode contra nós quando estamos com Deus.
6: É, e nós ficamos atrás do nosso escudo ao aprendermos e obedecermos a palavra de Deus.
2: Disse a mamãe.
6: Se não prestarmos atenção na palavra de Deus, é como se saíssemos de trás do escudo e podemos acabar sendo caçados pelo tubarão Satanás.
1: E você, por acaso você se lembra que Deus é o seu escudo? Não se esqueça de que Ele te ama e que está cuidando de você, mesmo quando coisas assustadoras acontecem. Mas também fique sabendo que Satanás está pronto a atacar se você se afastar do seu escudo. Leia a Bíblia para aprender o que Deus quer que você faça e obedeça aquilo que Ele te ensina. aprenda a seguir a orientação de Deus para as nossas vidas diárias. Assim, você evitará as mordidas de Satanás. Você poderá, inclusive, desfrutar da paz e da proteção que Deus nos oferece. O texto para nós memorizarmos hoje, nós vamos ler lá em Salmos 3, versículo 3. E vai nos dizer assim: "Porém tu, Senhor, és um escudo para mim, a minha glória e o que exalta a minha cabeça." A nossa chave de hoje é: Deus protege os seus filhos.

Nossa maneira de viver, a maneira como nos comportamos e até mesmo nossa maneira de falar e agir, amiguinhos, deve sempre refletir a Cristo. Por isso, precisamos sempre nos preocupar com a forma que vivemos. A Bíblia nos instrui a sermos não como nécios, mas como sábios, aproveitando cada oportunidade que temos para fazer o bem, porque estamos vivendo tempos muito maus. Com nossas vidas, devemos sempre refletir a Cristo e também incentivar outros para que busquem a Deus. Lembre-se sempre, amiguinho, de ser um testemunho do Senhor, aonde quer que você vá.

0: Dica.
1: O que Deus criou no sexto dia da criação? Mais uma vez, o que Deus criou no sexto dia da criação?

0: Deus!
1: Acorde! Por que você não clama ao seu Deus? Estamos afundando!
0: Ai, que tempestade! Isso é tudo culpa minha! Eu estou fugindo de Deus, desobedecendo o que Ele me pediu. Podem me jogar no mar, eu sei que as ondas vão parar.

No sexto dia da criação, amiguinhos, Deus criou todos os animais que vivem na Terra. Os selvagens, os animais domésticos e os répteis. E foi neste dia também que nosso Papai do Céu criou o homem e a mulher, que diferente dos animais, foram feitos à imagem de Deus. E você lembra qual era o nome do primeiro homem e da primeira mulher que o Papai do Céu criou? O primeiro homem foi Adão, já a primeira mulher, Eva.

amiguinho e amiguinha, jamais se esqueça que todas as nossas necessidades são supridas pelo Papai do Céu quando confiamos nele. E a boa notícia é que os suprimentos divinos nunca se esgotam. Filipenses capítulo 4, no verso 19, diz assim: O meu Deus, porém, segundo as suas riquezas, suprirá todas as vossas necessidades em glória por Cristo Jesus.

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2: Como você coa o seu café? As dicas dos baristas experientes para extrair todo o sabor dos grãos com um simples passo. A técnica inventada pelos japoneses para secar roupas em ambientes fechados de forma eficiente e rápida. Ônibus escolar vira hospedagem de alto padrão na nova queridinha dos turistas em Santa Catarina. Se o seu café feito em casa costuma ficar muito amargo ou fraco, o erro pode estar na maneira de despejar a água sobre o filtro. Quando jogamos todo o volume de uma vez só, parte do pó fica grudada nas paredes do coador sem ser aproveitada corretamente. E isso faz com que importantes aromas e sabores se percam no meio do caminho, resultando numa xícara desequilibrada. A solução sugerida por baristas é simples e consiste em dividir a água em várias pequenas etapas ao longo do preparo. Esse processo contínuo faz o pó das bordas retornar ao

0: dentro e garante uma extração muito mais homogênea de toda a bebida. Controlar as doses permite ressaltar desde a acidez até a doçura e o corpo do café, e sem gastar nada mais por isso. Usar chaleiras com bico mais fino facilita o controle do fluxo de água, embora aparelhos comuns também funcionem bem. Para testar o método, basta fracionar a quantidade habitual de água em 4 ou mais aplicações pausadas sobre o pó. Essa pequena mudança prática na cozinha transforma a experiência final, entregando uma bebida intensa, equilibrada e muito saborosa. Secar roupas em ambientes fechados pode se tornar um grande desafio, especialmente em dias frios, chuvosos ou em apartamentos pequenos. Para resolver esse problema, sem depender de secadoras elétricas ou desumidificadores que aumentam a conta de luz, os japoneses desenvolveram um método bastante prático e acessível. A solução eficiente foi batizada de arco-íris suspenso e tem se tornado popular em várias partes do mundo. A técnica consiste em organizar as peças do varal de modo a formar uma figura visual semelhante a um U invertido. As roupas mais compridas devem ser posicionadas nas pontas das hastes, enquanto as peças mais curtas ficam dispostas de forma gradual em direção ao meio. Essa distribuição favorece a circulação do ar entre os tecidos, permitindo que o processo de secagem ocorra num tempo bem menor. Uma inusitada e acolhedora opção de hospedagem está movimentando o turismo em Pomerode, na região do Vale do Itajaí, Santa Catarina. Um clássico ônibus escolar americano, fabricado em 1987, foi totalmente reformado e transformado num refúgio aconchegante para visitantes. Inaugurado no final de maio de 2026, o espaço já soma dezenas de estadias em menos de 2 meses de funcionamento. O projeto arquitetônico do veículo foi pensado para criar uma imersão nostálgica no público, resgatando memórias da infância e da casa de avós. A decoração conta com elementos retrô, como discos de vinil e videogames antigos, combinados com alto nível de conforto. A estrutura oferece cama de casal, cozinha completa, sala de estar e um deck externo com banheira de hidromassagem.
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2: As boas novas de Deus para você memorizar aqui na BBN encontram-se em Mateus 5:7. Bem-aventurados os misericordiosos, porque eles alcançarão misericórdia. Mais uma vez, bem-aventurados os misericordiosos, porque eles alcançarão misericórdia. Mateus 5:7. Estas são as boas novas de Deus para você memorizar aqui na BBN.

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O mato não importa. Eu amo o livro de Êxodo e deixe-me dizer o porquê. Olá, sou Johnny Erickson Tara e só esse livro está cheio de histórias fascinantes. Mas de todas as histórias, não há nada como a que foi compartilhada no terceiro capítulo de Êxodo. Ok, agora aqui está a questão. Moisés está no deserto. Ele fugiu do Egito e está vivendo com uma tribo de midianitas. Na verdade, ele se casou com uma. De qualquer forma, Moisés estava cuidando dos rebanhos de seu sogro no deserto, e ele veio para o Monte Horebe. Foi lá que Moisés foi atraído para uma visão muito estranha. Era um arbusto do deserto, um arbusto que brilhava em uma auréola de fogo, mas não se incendiou. No versículo 3, Moisés diz a si mesmo: "Eu irei e verei esta visão estranha. Por que a sarça não queima?" À medida que Moisés se aproxima, talvez ele pensasse que era um novo tipo de folhagem notável, diferente do resto do arbusto do deserto. Então, que choque ver o fogo brilhante e ouvir a voz de Deus Todo-Poderoso falar de dentro dos galhos desgrenhados. Moisés rapidamente tirou as sandálias. Ele estava em solo sagrado. Foi um encontro nunca antes entre o homem e o grande Eu Sou, o Senhor Deus Todo-Poderoso. E Moisés nunca mais seria o mesmo. Semanas depois, porém, me pergunto o que aconteceu com aquele arbusto. Antes de Moisés seguir em frente, deixando o arbusto para trás, acho que ele não quebrou os galhos para guardá-los em uma pequena caixa em um altar. Ele não arrancou o arbusto para memorizá-lo. Ele não ergueu um altar ou um mausoléu para venerar o arbusto, como se agora fosse elevado a uma categoria sagrada acima do arbusto médio do deserto. Não. Acho que aquele arbusto voltou a ser um arbusto comum e desgrenhado. E essa é uma lição poderosa, pois, como disse um grande teólogo, quando se trata de Deus escolher o arbusto através do qual ele falaria, honestamente, qualquer arbusto velho teria servido. Uma coisa desalinhada e desgrenhada, ou um arbusto bonito, tão bem feito e fino, a sarça não é importante. Apenas que Deus estava na sarça. A sarça ardente é um exemplo do Antigo Testamento de uma verdade do Novo Testamento. Cristo em você, a esperança da glória. Você, amigo, é seu arbusto. Você é sua escolha. E Deus pode incendiar qualquer vida com um poder inspirado pelo Espírito. Seu Espírito Santo, o mesmo Deus que falou do arbusto no Monte Horebe, Deus vive dentro de você e Deus pode escolher qualquer arbusto que quiser. Você pode ser um simples humilde ou um aristocrata honrado. Você pode ser uma pessoa inexperiente, com dons medíocres, ou alguém com grandes talentos que é brilhante e bonito. O você não importa. O que importa é Cristo em você. Assim como Moisés, a sarça através da qual Deus escolheu falar não era o problema. O que importava era que Deus estava na sarça. E você é o mesmo, querido amigo. Mas, ao contrário daquele arbusto do deserto, o Senhor não se afastará de você se você for um filho de Deus redimido e perdoado e selado com o Espírito Santo. Tudo por causa de Colossenses 1. Ali diz que Deus escolheu dar a conhecer a vós as gloriosas riquezas deste mistério, que é Cristo em vós, a esperança da glória. Oh, que privilégio, que honra ser o arbusto que Deus escolhe. Então, junte-se a mim em oração. Oh, Jesus, por favor, deixe-me queimar por você. Deixe meu coração em chamas. Deixe sua presença dentro de mim brilhar. Brilhe através de mim, Jesus. Hoje, deixe-me queimar por você. Johnny and Friends.

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0: 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Ouça agora esta verdade bíblica. A conversão de C.S. Lewis, professor na Universidade de Oxford e autor de inúmeros livros, se deu em setembro de 1931. Isso aconteceu quando ele e seu irmão foram de motocicleta para o zoológico. Lewis diz: quando nós saímos, eu não cria em Jesus Cristo como sendo o Filho de Deus. E quando chegamos no zoológico, eu já cria. No Novo Testamento, nós lemos de outro homem que teve experiência semelhante. Quando Saulo saiu em direção a Damasco, ele não cria em Jesus. Tudo o que queria fazer era destruir os cristãos. Quando ali chegou, ele já cria no Deus Filho. Confira em Atos capítulo 9. A caminho de Damasco, Jesus apareceu a Saulo. Ele presenciou uma forte luz e ouviu a voz de Jesus que lhe dizia: Saulo, por que me persegues? O texto diz que os seus companheiros de viagem não entenderam o que acontecia. Para eles foi apenas um momento misterioso, mas para Paulo foi um momento de transformação que mudou a vida dele. Quem encara a palavra de Deus como apenas mistério, religião ou normas para se seguir, acaba não deixando vestígios como os companheiros de Paulo naquela viagem. Mas quem permite que Jesus seja o seu Senhor, esse como Saulo ou Paulo, é transformado pelo poder de Deus e produz resultados que abençoam ao próximo e que redundam em glória a Deus. Eu sou Eduardo Steibel e encerro com uma palavra dos Salmos. O Senhor é bom e a sua misericórdia dura para sempre.
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2: Frango ao alho não melhora com mais alho, mas sim com molho de soja, suco de um limão e alecrim. Especialista alerta sobre o risco de toxoplasmose na gestação. Entenda o que é mola gestacional, que pode evoluir para câncer de placenta. Cozinheiros espanhóis revelam uma técnica inovadora para elevar o sabor do tradicional frango ao alho, sem exagerar no alho. A grande sacada do chefe Rafael Antonin e de outros colegas é equilibrar a potência do tempero adicionando molho de soja, suco de um limão, alecrim e tomilho durante o cozimento. Essa combinação perfeita encorpa o molho, traz um toque refrescante de acidez e garante uma carne extremamente suculenta e saborosa em apenas meia hora de preparo. A receita prática utiliza ingredientes acessíveis como coxas ou sobrecoxas de frango, 20 dentes de alho com casca e azeite de oliva extra virgem. O grande diferencial está no uso do molho de soja, que intensifica o sabor da proteína enquanto ela cozinha lentamente tampada na frigideira. O resultado é um prato rico e perfumado pelas ervas aromáticas, pronto para transformar qualquer refeição trivial numa experiência gastronômica diferenciada. O recente diagnóstico de toxoplasmose numa influenciadora grávida

0: acendeu o alerta sobre os riscos da infecção durante a gestação. A médica obstetra Bruna Ferraz, do Hospital Universitário da Universidade Federal de São Carlos, interior paulista, explica que o protozoário Toxoplasma gondii é transmitido por carnes cruas, água contaminada ou fezes de gatos infectados. Embora traga sintomas leves para a mãe, a doença pode ser transmitida ao feto e causar complicações como comprometimento visual, alterações no cérebro e até parto prematuro. A gravidade dos danos ao bebê varia conforme o período em que a gestante é infectada ao longo do desenvolvimento fetal. Quanto mais precoce for a contaminação materna, menor é a probabilidade de transmissão vertical. Porém, maiores são os riscos de lesões fetais graves ou aborto. Por isso, a rotina de exames no pré-natal é fundamental para identificar a vulnerabilidade da paciente e permitir a repetição periódica da testagem. A mola gestacional é uma doença trofoblástica provocada por falhas na fertilização do óvulo, gerando formações anômalas no tecido placentário. No Brasil, essa alteração atinge em média uma a cada 200 ou até 400 grávidas, exigindo a interrupção da gestação para evitar complicações graves à mulher. Sem o acompanhamento adequado, o tumor benigno pode evoluir para um câncer de placenta maligno em até 20% dos casos registrados. Diferentemente de outras neoplasias, o diagnóstico da doença não depende de biópsia, sendo detectado pelo monitoramento contínuo das taxas do hormônio HCG. Caso os níveis do hormônio não diminuam após a retirada da mola, a confirmação do tumor exige o início imediato do tratamento com quimioterapia.
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Jesus Cristo nunca quebrou e nunca quebrará uma promessa. E é exatamente por isso que podemos ter segurança naquilo que ele nos diz no Evangelho de João, capítulo 11, nos versos 25 e 26. Eu sou a ressurreição e a vida. Quem crê em mim, ainda que esteja morto, viverá. E todo aquele que vive e crê em mim, nunca irá morrer. Cristo, Filho de Deus, morreu na cruz para nos salvar. E a nossa esperança, essa promessa, nos garante que se confiarmos nossas vidas a Ele, a morte física neste mundo não será o fim. E assim como Ele, ressuscitaremos um dia. E dali em diante, para vivermos no paraíso para toda a eternidade. Por isso, querido ouvinte, se você nunca deu um passo de fé, confiando sua vida a Jesus, faça isso ainda hoje. E tenha a maravilhosa esperança e paz de que é no paraíso com Deus, onde você passará a eternidade. 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
1: Felicidade Começa com Fé é programa da Escola Bíblica do Ar. Pastor Valtair Miranda está aqui conosco mais uma vez. Nós somos muito gratos ao pastor Valtair, um homem tão ocupado, fazendo seu curso de doutorado e ainda ensinando em tantas instituições. Ele reserva um tempo para abençoar o nosso programa. Enquanto nos preparamos para ouvi-lo, a palavra do Senhor nos assegura que, porque todos pecaram e destituídos estão da glória de Deus, sendo justificados gratuitamente pela sua graça, mediante a redenção que há em Cristo Jesus, ao qual Deus propôs como propiciação pela fé no seu sangue, para demonstração da sua justiça, por ter ele, na sua paciência, deixado de lado os delitos outrora cometidos, para demonstração da sua justiça neste tempo presente, para que ele seja justo e também justificador daqueles que têm fé em Jesus.

0: Caros ouvintes, quem fala aqui é o pastor Valtair Miranda, trazendo mais uma palavra de devoção da parte da Escritura Sagrada para o seu coração. Estamos pensando juntos, através de uma série de mensagens, sobre a missão social da Igreja, o que alguns também chamam de missão integral da Igreja. Eu quero começar neste momento pensando com você no conceito de alienação. Já parou para pensar nisso? Pois bem, a alienação, segundo o dicionário Aurélio, significa ato ou efeito de alienar-se. Alienação, processo ligado essencialmente à ação, à consciência e à situação dos homens e pelo qual se oculta ou se falsifica essa ligação de modo que apareça o processo e seus produtos como indiferente, independente ou superior aos homens, seus criadores. É o estado ou condição produto da alienação. Processo essencial à consciência e pelo qual ao observador ingênuo o mundo parece constituído de coisas independentes umas das outras e indiferentes à consciência. Independência e indiferença serão negadas pelo conhecimento filosófico. Também, situação resultante dos fatores materiais dominantes da sociedade e por ele caracterizada sobretudo no sistema capitalista em que o trabalho do homem se processa de modo que produza coisas que imediatamente são separadas dos seus interesses e do alcance de quem as produziu, para se transformarem indistintamente em mercadorias. Por fim, falta de consciência dos problemas políticos e sociais. É complicada e longa esta definição do Aurélio, mas deve ter percebido que essencialmente a alienação é a falta de visão daquilo que acontece ao nosso redor. É a falta de visão dos problemas que ao redor nos chamam a atenção e deveriam nos levar a algum tipo de ação. A alienação tem caracterizado o comportamento do indivíduo moderno. Muito mais identificado com o sacerdote e o levita da parábola de Jesus do que com o samaritano. De muitas maneiras, Deus está procurando sempre despertar-nos dessa letargia, dessa paradeza, interessar-nos na sorte do nosso próximo, quer conduzindo-nos à presença do miserável, quer trazendo a miséria até nós. Somos livres para atender ao convite de Deus ou aguardar o seu juízo. Cabe reiterar aqui, entretanto, que não será legítimo nos deixarmos mover pelo receio de situações mais graves, ou pelo menos de ver a desgraça do nosso irmão. Só uma íntima compaixão nos deve inspirar, mesmo porque não entenderemos verdadeiramente a condição humana se não a observarmos com o coração sincero. Várias medidas poderiam ajudar a liderança das igrejas e aos crentes em geral a alertar a todos para a realidade social do nosso país. E vou destacar algumas. Primeiro, nossos seminários, institutos teológicos, os lugares que preparam os nossos líderes, poderiam criar departamentos ou cadeiras sobre a realidade brasileira para todos os níveis e de sociologia para estudos mais avançados. Depois, a liderança das igrejas pode, se não promover, pelo menos estimular os crentes a participar de cursos, conferências, exposições e outros eventos culturais que possam contribuir para a compreensão dos problemas humanos, enquanto os pregadores se esforçariam no sentido de interpretar a realidade social à luz da palavra de Deus, evidenciando seus aspectos mais dramáticos como temas para meditação e oração, por exemplo, a pobreza, a injustiça, a corrupção, as crianças de rua. Depois, grupos de discussão ou centros de estudo poderiam ser criados nas igrejas, nos colégios ou em outros meios eclesiásticos para o tratamento franco e informal dos problemas atuais, dos aspectos vários da realidade nacional, buscando não só a sua compreensão, mas também as suas soluções cristãs, além de uma definição da nossa responsabilidade específica como cristãos em tais circunstâncias. Depois, podem ser incluídos, mais à frente, nos nossos encontros religiosos, por exemplo, congressos, assembleias, retiros, institutos, cultos nos lares, aulas em escolas bíblicas dominicais, Nesses lugares, nós poderíamos inserir ou incluir, para informação e discussão, trabalhos, caracterizando o nosso campo de serviço e testemunho, tanto do ponto de vista moral e espiritual, como também político, social, econômico e cultural. Além disso, fazer gestões para que as igrejas comprem para o patrimônio de suas bibliotecas ou para a biblioteca de seus colégios, escolas e seminários, livros e revistas nacionais e internacionais que tratem dos problemas humanos à luz das Escrituras Sagradas. Também promover visitas de observação e estudo a instituições religiosas ou seculares, empenhadas na solução dos problemas e no atendimento das necessidades sociais. Isso pode servir para dar-nos uma visão mais real da nossa sociedade, além de sugerir-nos formas possíveis de participação nos projetos dessas instituições. Promover excursões e visitas devidamente organizadas e planejadas aos locais de maior carência social ou foco de nossa atenção, como, por exemplo, os presídios, creches, favelas, acampamentos de sem-terras, praças que servem de abrigos para crianças de rua e etc. É comum instrumentos estatísticos e demográficos apontarem as regiões mais carentes de um estado ou cidade. Poderíamos, por exemplo, visitar esses lugares, visitar as regiões mais pobres de nossa cidade, e esta visita poderia despertar o nosso espírito de amor cristão de forma muito mais efetiva do que algum estudo teórico ou uma leitura sobre o assunto. Além disso, já evidenciaria de forma visível as diferenciações entre as regiões de uma mesma cidade, as condições das populações, as suas necessidades, as suas possibilidades, sugerindo para nós o que nós podemos fazer ou não. De qualquer forma, o serviço cristão, em qualquer de suas atuações, deve ser entendido pelos crentes como parte essencial da sua vocação divina, como uma preciosa contribuição para o cumprimento dos desígnios de Deus no mundo. Eu queria que estas sugestões que dei para você neste momento pudessem ser colocadas em prática de alguma forma. Além delas, você poderia apontar outras. O que não pode fazer, nem você, nem eu, nem nenhum de nós que nos chamamos de cristãos, é ficarmos parados diante dessa sociedade que se desmancha a cada dia à nossa volta. Pense nisso e que Deus nos abençoe. Amém.
1: Vamos orar. Senhor nosso Deus e nosso Pai, dá-nos a bênção de aceitar esta justificação que Tu realizaste por nós em Jesus Cristo. Em o nome de quem oramos. Amém.
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1: Paz de espírito. Veja só o versículo 1 de Hebreus 12. Portanto, nós também, pois que estamos rodeados de uma tão grande nuvem de testemunhas, deixemos todo o embaraço e o pecado que tão de perto nos rodeia e corramos com paciência a carreira que nos está proposta. Assim como os judeus saíram do Egito rumo à terra prometida, nós estamos saindo deste mundo, alguns até com mais pressa do que outros, mas nós estamos rumando para o céu. Mas no meio do caminho, Deus gostaria que nós tivéssemos paz de espírito. E o que é paz de espírito? É um estado de descanso mental enquanto atravessamos situações difíceis e complicadas. É um estado de descanso mental enquanto atravessamos situações difíceis e complicadas. Descanso físico é importante para uma boa saúde, e paz de espírito é importante para o nosso bem-estar. Alguns meses atrás, uma pessoa da nossa igreja, cujo nome eu não vou citar, nem deixá-lo saber se é do sexo masculino ou feminino, essa pessoa, ela estava atravessando muitas dificuldades, e ela passou por mim e, vendo meu sorriso no rosto, ela disse: pastor, o senhor está muito tranquilo, se depender de mim, eu vou acabar com essa tranquilidade. Eu não sei se essa pessoa estava brincando ou não, mas, irmãos, eu fui para casa e eu disse: Senhor Deus, não deixe essa pessoa, nenhuma outra pessoa, nenhuma situação, acabar com a minha paz de espírito. Os judeus precisavam de alívio enquanto viviam naquele deserto. E nós precisamos de alívio enquanto vivemos em um mundo conturbado, cheio de confusão. Então, os 13 capítulos de Hebreus ensinam sobre a importância da paz de espírito na vida dos filhos de Deus. Veja a disponibilidade da paz. A paz, ela foi prometida para os judeus enquanto eles ainda estavam no Egito. Eles nem haviam preparado as malas e eles já podiam ter paz. Mas por causa da falta de fé, eles perambularam pelo deserto 40 anos. Uma viagem que teria durado apenas 40 dias a pé, durou 40 anos por falta de fé. Veja o que Deus disse em Hebreus 3:9. Onde vossos pais me tentaram, me provaram e viram por 40 anos as minhas obras. Infelizmente, aquela primeira geração de judeus que saiu do Egito morreu no deserto e nunca viu a terra prometida. Isso não significa que eles perderam a salvação, eles apenas perderam a paz de espírito. Mesmo porque Moisés, Arão e Miriam fizeram parte da primeira geração que não possuiu a terra prometida. E nós sabemos com certeza que esses três personagens foram para o céu. Então é possível ser salvo e ao mesmo tempo não obter paz de espírito. O médico, por exemplo, ele disse para minha mãe, quando ela passou pela primeira cirurgia cardíaca: Dona Marilda, se a senhora parar de fumar, a senhora ainda irá viver muitos anos. A cirurgia que eu vou fazer vai durar muitos anos e a senhora vai evitar muito sofrimento. Mas minha mãe não conseguiu parar de fumar. Na verdade, ela fumou até a última semana de sua vida. Por isso, ela viveu apenas mais 7 anos e debaixo de muito sofrimento. E assim também, Deus está falando com os crentes, prometendo paz, prometendo tranquilidade para as nossas vidas. mas é necessário seguir os seus conselhos. E é por esta razão que o versículo 8 diz: não endureçais os vossos corações, como na provocação, no dia da tentação, no deserto. A falta de fé foi a causa da queda daqueles primeiros judeus. Veja o exemplo da falta de fé no versículo 12. Vede, irmãos, que nunca haja em qualquer de vós um coração mau e infiel para se apartar do Deus vivo. E esta palavra infiel significa incrédulo, coração incrédulo, que duvida, que não acredita. Nós estamos falando aqui de pessoas que viram todos os tipos de milagres e prodígios sendo realizados através de Moisés e Arão. Mesmo assim, quando chegavam as provações, duvidavam, não criam. E é por esta razão, o crente nunca pode viver das glórias do passado, muito menos das derrotas do passado, porque fé é algo que nós cultivamos e adquirimos no dia a dia, senão ela acaba. Eu soube de um missionário que dedicou toda a sua vida para a honra e a glória de Deus. E quando chegou na velhice, ele entrou num estado profundo de depressão. Deixe-me dizer-lhe que depressão é uma doença. É uma doença, muitas vezes causada pela falta de fé ou por uma brecha que deixamos aberta para Satanás. Todavia, uma doença, e toda doença precisa de tratamento médico, amém, irmãos? Toda doença precisa de ajuda médica. Não há nada de errado em buscar ajuda médica quando você está em um estado de depressão, mas nenhum médico e nenhum remédio vai curar a sua depressão se a causa for espiritual. Aí você precisa resolver esse problema com a ajuda de Deus. Então, esse missionário entrou num quadro profundo de depressão. Ele chorava quase o tempo todo e dizia para sua esposa: esposa, eu não sinto mais a presença de Deus, eu oro, mas Ele não me ouve, e eu leio a Bíblia, mas eu não o ouço. Então isso pode acontecer com qualquer um de nós, quando abandonamos a fé para viver de experiências ou viver de emoções. Israel queria que Deus alimentasse a fé deles 24 horas por dia, através de milagres e prodígios. O resultado então foi 40 anos sem paz e sem alegria no deserto. Assim como amor, fé é uma decisão mental. Nós decidimos que vamos, né, acreditar naquilo que sabemos, naquilo que conhecemos. Hebreus 11:1 diz: ora, a fé é o firme fundamento das coisas que se esperam e a prova das coisas que se não veem. Talvez a falta de fé seja a explicação por detrás de muitos problemas e derrotas que sofremos no ano passado. Nós temos que tomar uma decisão: nós vamos viver da fé. Veja o encorajamento à fé no capítulo 4, verso 2. Porque também a nós foram pregadas as boas novas como a eles, mas a palavra da pregação nada lhes aproveitou, porquanto não estava misturada com a fé naqueles que a ouviram. Por 40 anos eles ouviram um dos maiores pregadores, um dos maiores homens de Deus que já pisou sobre a face da terra, Moisés. E eles viram-no em ação, mas mesmo assim não creram. Por quê? Porque enquanto Moisés falava e demonstrava o poder de Deus, o povo não praticava a fé. Agora o autor de Hebreus, ele olha, né, para os crentes da igreja e ele diz: irmãos, não façamos como eles, não valeu a pena. E no mundo nós podemos ser encorajados de duas maneiras: pela vitória das pessoas ou até pela derrota das pessoas. Aqui Hebreus está nos encorajando através da derrota daquela primeira geração de judeus. eles não puderam entrar na terra prometida, por falta de fé. Quando eu e a dona Raquel viemos para Goiânia, em 93, nós fizemos uma lista de todas as coisas boas e ruins que nós conhecíamos em nossas igrejas. Ela, no caso, Templo Batista de Indianópolis, em São Paulo, e no meu caso, Igreja Batista Independente de Ribeirão Preto. Igreja onde eu cresci, igreja onde ela cresceu. Porque nós queríamos evitar todos os erros de nossas igrejas, e queríamos repetir todos os acertos de nossos pastores. E é mais ou menos isso que o autor de Hebreus está dizendo. Vamos evitar os erros dos primeiros judeus, vamos praticar a fé que eles não praticaram, a fim de obtermos paz. Mas qual é a base desta paz? Qual é a base da paz? A base da paz é sempre uma vida de obediência a Deus. É impossível ter paz de espírito se você está desobedecendo a Deus. É impossível adquirir paz quando o pecado está dominando as nossas vidas. E nós sabemos disso, não só porque a palavra de Deus o diz, mas por experiência própria. Sempre que estamos em pecado, não há paz em nossas vidas. O povo judeu não tinha descanso de suas dores. Você lê o Pentateuco, você lê o Velho Testamento e você percebe, eles nunca, né, viveram momentos maravilhosos de paz. Por quê? Porque eles não cessavam de pecar, não cessavam de contrariar a palavra de Deus. E assim também, entra ano, sai ano, os crentes estão sempre lutando com os mesmos pecados, sem vitória. Estão sempre lutando, né? As mesmas lutas, sem mudanças. Porque não existe paz na derrota. Não existe paz no pecado. A paz envolve toda a situação de nossas vidas. Jesus disse em João 16:33, tenho-vos dito isto, para que em mim tenhais paz. No mundo tereis aflições, mas tende bom ânimo, eu venci o mundo. E aqui Jesus está ensinando que no mundo nós iremos passar por quatro tipos de sofrimentos: sofrimento imerecido, sofrimento inexplicável, sofrimento inesperado e sofrimento que irá trazer dor, tristeza e medo. Mas apesar de todo o sofrimento, ele diz, podemos possuir um bom ânimo, ou seja, paz. Isso só é possível através da fé. Mas através da fé de uma criança. Como que é a fé de uma criança? Eu estive relembrando quando eu era criança, com 8 anos ou 7 anos de idade, eu fui operado para remoção das minhas amígdalas. E eu me lembro, né, quando a minha mãe me levou para o hospital. Esse hospital ficava na Avenida Anhanguera, não sei se esse hospital está lá hoje, nem me lembro qual era o hospital, mas eu me lembro que nós entramos naquela sala de cirurgia, e eu vi aqueles médicos, todos de branco, máscaras, e eu vi as enfermeiras, e eu não senti nem um pinguinho de medo. Eu confiava nos médicos, eu confiava naquelas enfermeiras, e eu confiava nos meus pais, que haviam me colocado naquela situação, e enfrentei aquela cirurgia sem nenhuma preocupação no peito. Agora, quando adulto, quando eu entro dentro de um laboratório para fazer um simples exame de sangue, eu sinto calafrios. Por que será? Porque eu não confio mais nos homens, eu não confio mais nos meus pais. Agora, Jesus, ele não está pedindo aqui que confiemos nos homens, mas ele está dizendo que devemos confiar nele e em sua palavra. E quando nós confiamos em Deus e na palavra de Deus, em troca, ele nos dá paz de espírito, mesmo que estejamos atravessando por um deserto. A paz envolve a nossa reação Deus está muito mais interessado na maneira como nós reagimos aos nossos problemas do que nos problemas pelos quais nós estamos passando. Nós não gostamos disso, mas esse é o nosso Deus. Ele não está preocupado com a sua enfermidade, Ele não está preocupado com os seus sentimentos, Ele não está preocupado necessariamente com a sua falta de emprego. Ele está preocupado na maneira como você está reagindo a todas essas situações. De que maneira você está buscando alívio? De que maneira você está buscando escapar desses problemas? Alguns vão se sucumbir nas drogas e nos vícios, nos prazeres ilícitos, para tentar de alguma forma amenizar a dor. Alguns se tornam amargurados, apáticos, indiferentes. Alguns se tornam neuróticos, buscando pessoas para culpar por seus problemas. Mas a solução de Deus nunca depende de outras pessoas, sempre depende de nós. Graças a Deus que a minha paz de espírito não está condicionada a outras pessoas. 1 João 1,9 diz que está condicionada à minha pessoa. Se confessarmos os nossos pecados, Ele é fiel e justo para nos perdoar os pecados e nos purificar de toda a injustiça. Arrependimento pode restaurar a nossa comunhão com Deus. Arrependimento pode restaurar a confiança de outras pessoas em nós. Arrependimento pode remover o nosso complexo de culpa, e é um meio maravilhoso do enchimento do Espírito Santo de Deus. Provérbios 1,23 diz: atentai para minha repreensão, pois eis que eu vos derramarei abundantemente do meu Espírito, e vos farei saber as minhas palavras. Aos 68 anos de idade, Thomas Edison perdeu todos os seus equipamentos e cerca de US$1 milhão em pesquisas. No dia seguinte, aquele homem idoso, andando pelos escombros, né, do que havia sobrado de seus sonhos e de seus ideais, ele disse: sabe, há uma vantagem em um desastre. Qual? Todos os nossos erros foram queimados também. Agora podemos começar do zero. Essa é a vantagem de todos os nossos desastres. Nós podemos recomeçar tudo de novo. Romanos 8:28 faz uma promessa: e sabemos que todas as coisas, boas e más, contribuem juntamente para o bem daqueles que amam a Deus, daqueles que são chamados segundo o seu propósito.
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2: Eletricista entra por alçapão durante manutenção na Vila Fardesina, em Roma, na Itália. Acende uma lâmpada e encontra afrescos escondidos do século XVII acima do teto. Sem carro, estudante de engenharia constrói com peças de cedro uma moto elétrica de madeira. Vesícula, para que serve o órgão? Uma manutenção de rotina na Vila Farnesina, Palácio Renascentista às margens do Rio Tibre, em Roma, capital da Itália, revelou um verdadeiro tesouro da arte barroca escondido há séculos. O eletricista Davide Ranzoni atravessou um pequeno alçapão para checar fiações elétricas. E ao acender uma lâmpada, deparou-se com afrescos intactos acima de um teto falso. As pinturas haviam sido ocultadas durante reformas de reestruturação no imóvel no século XIX, ficando totalmente preservadas do tempo e de alterações humanas. As obras exibem querubins de bochechas rosadas, paisagens com cores vibrantes e um baixo relevo com o brasão da influente família Farnese, antiga proprietária do palácio. Pesquisadores apontam que os afrescos foram produzidos no século XVII, pelo renomado pintor barroco Carlo Maratta e por seus alunos da oficina de arte. Sem possuir um carro para os seus deslocamentos do dia a dia, o estudante de engenharia mecânica Reed Curry usou a criatividade e seus conhecimentos para construir a própria moto elétrica. Batizada de Wooden Horse, ou cavalo de madeira, a criação utiliza uma estrutura feita principalmente com peças de madeira do tipo cedro. O jovem apresentou o protótipo funcional circulando normalmente pelas ruas da Flórida, lá nos Estados Unidos, mostrando como a necessidade prática estimulou uma solução inovadora de transporte. O veículo conta com um motor elétrico de 2.000

0: watts alimentado por uma bateria de lítio-ferro-fosfato, além de um controlador que transfere o movimento para a roda traseira via corrente. A moto traz ainda equipamentos convencionais de segurança, como o sistema de frenagem regenerativa para recuperar energia nas desacelerações, freios hidráulicos e faróis acionados por 12 volts. Curry revelou que utilizou a moto durante mais de um ano para ir às compras e realizar as suas tarefas do dia a dia. A vesícula biliar é uma pequena bolsa localizada abaixo do fígado, cuja função principal é armazenar e concentrar a bile, líquido essencial para a digestão de gorduras e absorção de vitaminas como A, D, E e K no intestino delgado. A formação das populares pedras na vesícula ocorre devido ao desequilíbrio na composição desse líquido, gerando sintomas como dores do lado direito do abdômen, náuseas e vômitos, principalmente após a ingestão de refeições gordurosas. O procedimento para a retirada do órgão, chamado de colecistectomia, é bastante comum e seguro, sendo a técnica por videolaparoscopia a preferida por exigir incisões mínimas.
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3: Eu sou a Carol.
4: Eu sou o Davi.
3: E hoje nós queremos trabalhar a questão: qual é o propósito de Deus na criação dos nossos filhos?
4: Isso tudo tem a ver com o relacionamento conjugal por causa dos dois grandes propósitos que já estudamos nos dois programas anteriores. As razões por que Deus fez a família, essa pergunta fundamental que parece que poucos fazem, tratam a família como se fosse o descaso, como se fosse uma conveniência ou talvez uma inconveniência. Casar por quê? E já descobrimos que Deus criou a família e principalmente o casal para espelhar a sua imagem e glória e espalhar através dos filhos essa mesma glória e imagem até os confins da terra. Então, respondendo a nossa pergunta, é o espalhar, reconhecendo que nós não precisamos de filhos para ter uma família. Lembre que Gênesis 1, 31, depois que Deus criou o homem, criou a mulher à sua própria imagem, Deus olhou para o casal e disse que era muito bom. Por que ele falou que era muito bom? Porque não tinha filhos. Não é a razão.
3: Não.
4: Mas era algo completo, estava funcionando. Implícito sempre foi a ideia no próprio contexto de ter filhos. Gênesis 1:28 é a primeira ordem da Bíblia e é a primeira forma da grande comissão, que alguns chamam Mateus 28, mas a grande comissão de alcançar o mundo com o Evangelho de Cristo não começa em Mateus 28 e sim em Gênesis 1:28. Nós entendemos naquele texto quando diz: e Deus os abençoou, o casal feito à sua imagem, e lhes disse. Agora vem a primeira ordem da Bíblia em forma tríplice. Três vezes Deus fala a mesma coisa: sede fecundos, multiplicai-vos, enchei a terra.
3: A família não é um fim em si. Nós não somos familiólatras. Esse não é o propósito. Os filhos são acrescentados, são dados como bênção de Deus, para depois serem enviados para abençoarem um mundo que provavelmente nós não conheceremos.
4: Uma coisa interessante, talvez um símbolo muito simples, se nós fomos lembrados essa semana por uma das nossas alunas aqui no seminário Palavra da Vida, pequenas coisas, gestos que nós podemos fazer. E ela estava aqui com os pais alunos uns 20 anos atrás, talvez um pouco menos, e os pais passaram essa ideia. Por exemplo, entre eles não sentava nenhum filho no culto, na igreja, em outros lugares, porque o casal é o eixo central e os filhos são acrescentados e os filhos vão embora. Andando na rua era mamãe e papai e os filhos dos outros lados. O que não podemos esquecer é que parte do propósito da família é gerar novos adoradores. Agora, nós sabemos que nem todo casal consegue ter filhos. Infelizmente, hoje, muitos estão escolhendo não ter filhos. E a não ser em casos excepcionais, talvez para fins missionários, para levar o evangelho para uma tribo, nós entendemos que é egoísmo o casal decidir não ter filhos ao invés de tê-los. O casal que não pode, pode pensar em adoção, pode investir na vida de outros, não são cidadãos de segunda classe de forma alguma. Algum cuidado quanto a isso em termos
3: Sim,
4: da prioridade?
3: Precisamos ter o cuidado de lembrar que os filhos não são o centro. O mundo não gira em torno dos nossos filhos. Nós temos um programa falando somente desse tópico de filhocentrismo. Mas o que que é? O filhocentrismo é quando tudo gira em torno do filho. A mãe, o pai, toda a família se concentra em fazer aquilo que o filho quer, vai deixar o filho em paz, vai deixar o filho alegre, e tudo gira em torno desse filho. O problema é que isso vai afastando os pais, vai afastando o casal um do outro, porque o filho está aqui no meio e o casal está girando em torno desse filho. Quando vier um segundo filho, daí já tem outros problemas, porque agora você tem dois sóis no seu sistema solar girando em torno dele e eles não gostam disso. Então tem aquela rivalidade e separa mais ainda o casal. No fim do processo da criação dos filhos, os filhos vão sair, só que agora o pai está de um lado, a mãe está do outro lado e mal se conhecem, não tem relacionamento mais. E muitos casais, infelizmente, acabam tendo um casamento muito triste ou até se divorciando porque não se conhecem mais. Os filhos deveriam ser membros muito bem-vindos ao círculo familiar. Nós estamos de mãos dadas, os nossos filhos vêm, fazem parte desse círculo. Quem está no meio é Deus. E nós giramos, então, em torno dos princípios dele, e os nossos filhos são bem-vindos e podemos ter vários filhos. Eles saindo depois para a faculdade, para casar, para qualquer coisa, nós continuamos bem, porque o nosso lar não foi filho-cêntrico.
4: Me ocorreu uma outra maneira de encarar isso. Esses dois propósitos, Gênesis capítulo 1, para a família, de espelhar a glória de Deus, sua imagem, pela Trindade, unidade em diversidade, o amor de Jesus para com a igreja, o outro centrismo, e espalhar até os confins da terra através dos filhos. O espalhar não nega o espelhar. O espalhar não pode interferir. São complementares, não são contrastantes ou competitivos entre si. De fato, andam com mãos dadas, assim como o casal casado. O relacionamento marido-esposa é prioritário, é a plataforma sobre qual nós enviamos, nós espalhamos essas pequenas flechas. Agora, nisso, e como nós já trabalhamos em bastante, em vários outros programas, nosso alvo sempre é o
3: coração.
4: Depois de Gênesis 3, todos pecaram e carecem da glória de Deus. Nosso alvo como pais é resgatar, não alimentar autoimagem, autoestima do filho, e sim revelar o estado pecaminoso do seu coração, apontar para Cristo, ver sua vida refeita por uma conversão, pela graça de Deus, e agora santificar, esculpir caráter outrocêntrico do filho, para ele agora abençoar outros até aos confins da terra. Nosso alvo não é nada menos, nada mais do que a própria glória de Deus. Como diz o autor Ted Tripp, precisamos dar para os nossos filhos um vislumbre da glória do nosso Deus. Muito bem, o propósito de Deus para a família é espelhar e espalhar a sua glória. O que nós queremos ver no próprio texto de Gênesis, a próxima vez, é a fórmula bíblica, o que constitui um casamento verdadeiro: a exclusividade, a fidelidade e a intimidade. que encontramos em Gênesis 2:24, mas deixa isso para o nosso próximo programa.
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1: O Deus trabalho e o Deus de toda a graça. O bom leitor das Escrituras perceberá que o trabalho ocupa um espaço muito bem delimitado por Deus na vida dos homens, uma vez que foi estabelecido ainda antes da entrada do pecado na raça humana. Ao criar o primeiro homem, Deus fez dele um lavrador. E que o pecado fez foi acrescentar ao trabalho seu caráter penoso, como revelado pelo Senhor. No suor do teu rosto comerás o teu pão. O que não alterou a função determinada pelo Senhor a ele, como ensina o apóstolo Paulo. A esses tais, porém, mandamos e exortamos por nosso Senhor Jesus Cristo, que trabalhando com sossego, comam o seu próprio pão. Porém, este dom bom e necessário tem também o poder de acarretar prejuízos espirituais profundos ao homem e sua família, quando usado de forma errada, o que deve nos levar a uma séria reflexão a respeito do que o trabalho significa para os filhos de Deus. Primeiramente, é importante entendermos que todos nós necessitamos do trabalho para a nossa subsistência. Porém, não é o trabalho que exercemos que define quem somos, se bem ou mal sucedidos aos olhos dos homens. Se somos pessoas respeitáveis ou insignificantes em meio à sociedade, se nossa vida será usada como bom ou mau exemplo para as futuras gerações. É nítido em nosso tempo como o valor de uma pessoa é avaliada mediante os ganhos obtidos através de seu trabalho, e não pela sua conduta moral, de tal forma que uma pessoa perversa e sem limites poderá ocupar um lugar de honra e ser exaltado pelos demais unicamente pelo reconhecimento do resultado financeiro de seu trabalho, mesmo que sua conduta seja danosa aos demais. Que nos recordemos das sábias palavras do Mestre: acautelai-vos e guardai-vos da avareza, porque a vida de qualquer não consiste na abundância do que possui. Isso nos leva a um segundo pensamento que deve permear nossa mente. Todos nós precisamos do trabalho, mas em última instância não é de nosso trabalho que nossa vida depende. Quanto agrada ao ser humano o pensamento que é suficiente em si mesmo, quanto a sua vida e as necessidades que dela advêm. Que são eles os provedores de suas próprias necessidades, esquecendo-se que as necessidades da vida vão muito além daquelas que o trabalho pode suprir, como bem nos lembra o Mestre ao ser tentado por Satanás no deserto. Nem só de pão viverá o homem, mas de toda palavra que sai da boca de Deus. É inegável que a imensa maioria das pessoas, inclusive muitos dos salvos em Cristo, pensam no trabalho como uma forma de obter aquilo que encontramos nesse mundo, esquecendo-se da limitação a que estão submetidos, como nos exorta o apóstolo Paulo, porque nada trouxemos para este mundo, e manifesto é que nada podemos levar dele. Seu trabalho pode ser útil nessa vida, mas o será na eternidade? Portanto, nos convém concluir com um terceiro pensamento. Todos nós necessitamos do trabalho. Porém, jamais devemos nos esquecer que as coisas mais preciosas não podem ser obtidas por meio do trabalho. Elas são fruto exclusivo da graça de Deus. Ao nos alertar sobre o mal causado pela ansiedade, o Senhor Jesus nos alerta: não andeis ansiosos quanto à vossa vida, pelo que haveis de comer ou pelo que haveis de beber, nem quanto ao vosso corpo, pelo que haveis de vestir. Seu argumento procura definir o que é realmente importante ao nos dizer: não é a vida mais do que o mantimento, e o corpo mais do que o vestuário? Através de seu trabalho, um homem pode adquirir alimentos e vestimentas, porém a vida e o corpo são dádivas de Deus. Que nossos ouvidos estejam atentos à exortação do sábio: quão melhor é adquirir a sabedoria do que o ouro, e quão mais excelente é adquirir a prudência do que a prata.

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Meu nome é Denise, eu moro em Lapa. É um prazer imenso fazer parte dessa linda história. 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Que o Senhor continue a abençoar essa causa, esse lindo projeto de evangelismo. 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

E ouvindo os maravilhosos hinos e cânticos espirituais desta programação, eu sou Denis Cordeiro e me despeço de sua companhia, agradecendo ao Senhor por este dia e pelo tempo abençoado que passamos juntos, ouvindo a palavra de Deus e crescendo no conhecimento da sua vontade. Se Deus permitir, amanhã nos encontraremos de novo a partir deste horário para continuar buscando a vontade do Senhor para as nossas vidas e como aplicá-las no dia a dia. Então, siga em sintonia com a programação da BBN para fortalecer a sua fé e edificar a sua vida espiritual. Um forte abraço e que Deus te abençoe.

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2: Suco de pitaia, os benefícios e como preparar combinações saudáveis. Câncer é a principal causa de morte em quase 700 cidades do Brasil. Alimentos ultraprocessados podem causar danos químicos ao DNA. Colorida e com aparência exótica, a pitaia ganhou espaço nas prateleiras e nas redes sociais por causa da sua polpa de cor vibrante, geralmente rosa ou branca, com pequenas sementes pretinhas. Apesar de ter um sabor suave, quase neutro, ela é rica em água, fibras e antioxidantes, sendo uma boa opção para quem busca refresco e saúde em forma de suco. Segundo nutricionistas, a pitaia é pouco calórica e tem propriedades que favorecem a digestão, a regulação do intestino e a hidratação. Além disso, contém vitamina C e compostos antioxidantes que ajudam no combate aos radicais livres, prevenindo o envelhecimento precoce das células. O suco pode ser feito apenas batendo a polpa da pitaia no liquidificador com água ou água de coco. A fruta em si não tem um gosto marcante, o que abre espaço para combinações com outras frutas que, além de deixar o suco mais saboroso, acrescentam novos nutrientes. O consumo do suco de pitaia é seguro para a maioria das pessoas, mas deve ser feito com moderação em casos de pacientes que tenham diabetes, já que o preparo pode incluir frutas mais doces que aumentam a carga de glicemia. O câncer é a principal causa de morte em quase 700 cidades do Brasil, segundo um estudo do Observatório de Oncologia. Os dados foram contabilizados com base em quase 30 anos de registros do Ministério da Saúde. O levantamento aponta que o câncer superou as doenças cardiovasculares como principal causa de óbito em 12% das cidades brasileiras. Segundo o estudo, as mortes por tumores cresceram 120% desde 98 até 2023, período em que os óbitos foram contabilizados. O levantamento usou o local de residência das pessoas para apontar os resultados. Em estudo anterior, em 2015, o número de cidades em que o câncer era a principal causa de morte era de cerca de 500 municípios, correspondendo a 10% das cidades brasileiras. Isso corresponde a uma média de quase 20 municípios a mais a cada ano entre 2015 e 2023, e aumento de 30% entre esses dois anos. Um novo estudo descobriu que o consumo de alimentos ultraprocessados pode causar danos químicos

0: ao DNA que alteram a expressão gênica. O trabalho, orientado por um médico brasileiro, foi publicado na revista científica Nutrients. A dieta foi medida por registro alimentar de 3 dias e as análises epigenéticas utilizaram DNA de leucócitos do sangue periférico, com o sequenciamento de nova geração. A pesquisa identificou 80 regiões diferencialmente metiladas do DNA de mulheres com alto consumo de alimentos ultraprocessados, em comparação às que consumiam menos desses produtos. Isso significou que o DNA dessas mulheres sofreu uma modificação química que altera a expressão gênica, sem modificar a sequência do DNA.
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Iniciamos juntos mais um horário na programação da nossa BBN, a Rede de Rádio Difusão Bíblica. Eu sou seu amigo Mário Sérgio e vou lhe fazendo companhia neste sábado, dia 1º de agosto. Vamos louvar a Deus e aprender da Bíblia Sagrada. E que Deus abençoe você, onde quer que esteja. 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

0: Está começando o programa Oração em Família. Antes de passarmos aos pedidos dos nossos ouvintes, vamos à meditação na Palavra de Deus e hoje convidamos nosso amigo Paulo Roberto.
1: O nosso devocional de hoje foi extraído do livro de Hebreus, no seu capítulo 12, versos 1 e 2, que diz: Portanto, nós também, pois que estamos rodeados de uma tão grande nuvem de testemunhas, deixemos todo o embaraço e o pecado que tão de perto nos rodeia, e corramos com paciência a carreira que nos está proposta, olhando para Jesus, o autor e consumador da fé, o qual, pelo gozo que lhe estava proposto, suportou a cruz, desprezando a afronta, e assentou-se à destra do trono de Deus. O título do nosso devocional de hoje é: O que sustenta a sua fé? Meus amados irmãos, a vida cristã está sujeita a altos e baixos. Por isso é importante que a nossa fé seja firme e constante. A nossa vida espiritual não pode estar sujeita a circunstâncias. Independentemente do momento pelo qual estejamos passando, temos que manter firme a nossa confissão. A grande nuvem de testemunhas citada pelo autor de Hebreus refere-se aos heróis da fé, mencionados no capítulo 11. Homens e mulheres que experimentaram a intimidade com Deus e, pela fé, venceram reinos, alcançaram promessas, fecharam a boca de leões, apagaram a força do fogo e escaparam do fio da espada. Meus irmãos, eles tiraram a força da fraqueza, foram apedrejados, desamparados e aflitos, e maltratados, pessoas das quais o mundo não era digno. Meus amados irmãos, para manter acesa a chama da fé, de forma que você possa ser um verdadeiro cristão vitorioso, tire urgentemente os olhos das circunstâncias e olhe somente para Jesus. Ele é o autor e consumador da nossa fé. Isso significa que Jesus fez tudo o que era necessário para que eu e você recebêssemos a fé e permanecêssemos nela. Assim como Jesus tirou os olhos da cruz, focou na alegria eterna que estava proposta a Ele, nós também podemos tirar os nossos olhos do sofrimento, das decepções e da tristeza e focá-los nas promessas de Deus, na salvação e na vida eterna que nos foi prometida. Meus amados irmãos, deixem de lado tudo que tem atrapalhado a sua comunhão com Deus. O pecado nos rodeia de perto, mas é possível levar uma vida de santidade. Continue seguindo a sua caminhada com Cristo, sem desanimar, pois a fé começa nele e é Ele quem a completa. Reflitam nisso. E agora, voltamos ao nosso apresentador do programa.
0: Obrigado, Paulo Roberto, pela meditação na Palavra de Deus. E agora vamos aos pedidos dos nossos ouvintes. Um ouvinte pede oração por sua saúde. Um ouvinte pede pela libertação do alcoolismo de seu irmão e de um amigo. Uma mãe pede pela saúde do filho.

Um ouvinte pede para que Deus abra uma porta de emprego e lhe dê saúde. Um ouvinte pede pela vida do namorado, libertação, estudos e trabalho.

Uma ouvinte pede por sua irmã e por sua vida. Um ouvinte pede por discernimento e também por proteção.

Um ouvinte pede o consolo de Deus para sua família. Vem também pedir pelo trabalho da filha, pela saúde emocional e também pelo filho.

ouvinte pede por sua vida, vem tendo aflições. Uma ouvinte pede pela vida espiritual de uma amiga e que ela tenha um emprego bom e também pede pelo seu filho.

Ore pela saúde e pela vida de Movinte. Ela está lutando com uma ferida na perna que não cicatriza. Um ouvinte pede pelo seu pai e por uma amiga que estão hospitalizados. Um ouvinte louva a Deus pela cirurgia de sua mãe, que correu tudo bem. Pede ainda pela salvação de toda a família.

Um ouvinte pede pelo irmão que irá fazer exames e pede a direção de Deus em sua vida. Um ouvinte pede pelo trabalho do marido, proteção nas viagens. Um ouvinte pede pelos filhos para que permaneçam firmes na fé.

Um ouvinte pede pela vida e família dos filhos, em especial pela saúde emocional de um deles. Um avô pede pelos estudos da sua neta. Um ouvinte pede por um vizinho que está fazendo tratamento contra um câncer e está sofrendo muito. Um ouvinte pede pela vida espiritual de sua filha e também por sua vida financeira.

Uma ouvinte pede pela saúde da sua nora, sabedoria aos médicos no diagnóstico. Um ouvinte pede por uma oportunidade de emprego, pela saúde física e psíquica e também pela vida financeira. Uma mãe pede por sabedoria para se relacionar com seu filho adolescente.

Ore por uma ouvinte que, mesmo desempregada, contribuiu com a BBN. Pede que o Senhor a abençoe financeiramente. Uma mãe pede pela salvação e libertação do seu filho. Pede também que ela tenha um ponto de pregação na sua casa.

Um avô pede oração pela cura do seu neto, que se encontra internado no CTI. Esses são os pedidos para o programa Oração em Família de hoje. Agora juntos em família, vamos orar por cada um deles. Senhor, nós te louvamos e te agradecemos por esse dia, por mais uma oportunidade que o Senhor nos dá de orarmos juntos em família aqui na BBN. Pai, colocamos na tua presença os pedidos que lemos. São pessoas sem esperança, buscando em ti uma solução, um milagre na área da saúde. Muitos sofrendo com dores, passando por tratamentos, se recuperando de cirurgias. Amado Deus, que a tua mão poderosa possa tocar na vida física e que haja cura, Senhor, que haja alívio. Oramos em especial neste momento por aqueles que ainda não tomaram uma decisão por Cristo, que o Espírito Santo possa tocar nesses corações e que haja arrependimento, que haja salvação, Senhor. Oramos também por aqueles que caminham distantes de Ti, que o Espírito Santo também possa tocar esses corações. Amado Deus, muitas famílias em crise, casamentos, relacionamentos, pedimos o Teu amor, a Tua misericórdia, a Tua proteção sobre os lares. Senhor, aqueles que estão desempregados, à procura de oportunidades, que portas sejam abertas, Pai. Nós oramos também por aqueles que estão viajando, buscando novos rumos em outros países, distantes da família, que haja proteção. Oramos pelos missionários, pelas igrejas, todos que estão em campo pregando a Tua palavra. Amado Deus, que a Tua palavra também possa encontrar corações atrás das grades, presídios, que haja uma transformação de vida. Nós oramos pelo povo brasileiro, oramos pelo nosso país, abençoe a nossa nação. Oramos, Senhor, por aqueles que nesse momento estão sofrendo a dor da perda, estão tristes após o falecimento de um amigo ou de um ente querido, que o Senhor possa confortar esses corações, traga paz e conforto. Senhor, nós oramos por todos os nossos ouvintes, colocamos a vida de cada um deles nas Tuas mãos, na certeza de que o Senhor nos ouve e nos responde. Oramos em nome do Teu Filho amado Jesus. Amém. Esse foi o programa Oração em Família de hoje. Se você deseja enviar o seu pedido para o próximo programa, anote o e-mail rede@bbnmedia.org, rede@bbnmedia.org. E agora, voltamos à nossa programação musical.

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1: Tema, uma mente renovada. Textos bíblicos, Mateus capítulo 12, 34 e Salmos 119, versículos 11 e 12. Assim diz a palavra do Senhor: porque a boca fala do que está cheio o coração. Guardo no coração as tuas palavras para não pecar contra ti. Bendito és tu, Senhor. Ensina-me os teus preceitos. Um passo relevante no processo de conversão é a renovação da mente, ou seja, é necessário mudar totalmente o curso dos pensamentos. A nossa mente precisa estar convertida a Cristo. Liberte-se da fortaleza mentirosa. A Bíblia diz: conhecereis a verdade, e a verdade vos libertará. João capítulo 8, versículo 32. A palavra de Deus precisa alimentar os nossos pensamentos, o nosso agir e o nosso falar. Só assim seremos sensíveis para discernir o caminho da visão profética de Deus para as nossas vidas. Deus está esperando uma atitude de nossa parte, em sua direção, para que as bênçãos divinas sejam derramadas sobre nós. O espírito do homem tem os seus desígnios aperfeiçoados por Deus. Portanto, depende de nós. Se permanecerdes em mim e as minhas palavras permanecerem em vós, pedireis o que quiserdes e vos será feito. João 15, versículo 7. Esta é uma promessa de Deus. É lei. Depende de você. Converta-se de corpo, alma e espírito e receba tudo o que Deus preparou para aqueles que o amam. Tenha uma palavra de Deus na sua mente. Profetize-a com a boca e guarde com carinho no seu coração. Que Deus o abençoe. Em nome de Jesus, oremos ao Senhor. Nosso Deus, nosso Pai, houve um dia em que nós confessamos nossos pecados a Ti. Abrimos nosso coração para que Jesus Cristo nele fizesse morada e transformasse com a santificação a nossa vida, para que ao abrir os nossos lábios, possamos, ó Deus, ou pudéssemos professar as verdades da Tua palavra que tem alimentado o nosso coração. Ó Deus, que nós vivamos esta realidade daquilo que temos lido todos os dias quando alimentamos a nossa alma na Tua palavra. Que o povo veja em nós o reflexo, ó Deus, desta palavra em nossa vida. Em nome de Jesus. Amém.
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A partir das 3 horas, você vai ficar com a nossa leitura bíblica diária, sempre de Gênesis a Apocalipse, em um ano, trazendo para você a Palavra de Deus. 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
1: A leitura bíblica diária de hoje será de Provérbios, capítulo 31, a Eclesiastes, capítulo 3.
2: Capítulo 31. Palavras do rei Lemuel, a profecia que lhe ensinou a sua mãe. Como, filho meu, e como, filho do meu ventre, e como, filho dos meus votos, não dês às mulheres a tua força, nem os teus caminhos ao que destrói os reis. Não é próprio dos reis, ó Lemuel, não é próprio dos reis beber vinho, nem dos príncipes o desejar bebida forte, para que bebendo se esqueçam da lei e pervertam o direito de todos os aflitos. Dai bebida forte ao que está prestes a perecer, e o vinho aos amargurados de espírito. Que beba e esqueça da sua pobreza, e da sua miséria não se lembre mais. Abre a tua boca a favor do mudo, pela causa de todos que são designados à destruição. Abre a tua boca, julga retamente, e faze justiça aos pobres e aos necessitados. Mulher virtuosa, quem a achará? O seu valor muito excede ao de rubis. O coração do seu marido está nela confiado. Assim, ele não necessitará de despojo. Ela só lhe faz bem e não mal todos os dias.

0: dias da sua vida. Busca lã e linho e trabalhe de boa vontade com suas mãos. Como navio mercante, ela traz de longe o seu pão. Levanta-se mesmo à noite para dar de comer aos da casa e distribuir a tarefa das servas. Examina uma propriedade e adquire-a. Planta uma vinha com o fruto de suas mãos. Cinge os seus lombos de força e fortalece os seus braços. Vê que é boa a sua mercadoria e a sua lâmpada não se apaga de noite. Estende as suas mãos ao fuso e suas mãos pegam na roca. Abre a sua mão ao pobre e estende as suas mãos ao necessitado. Não teme a neve na sua casa, porque toda a sua família está vestida de escarlata. Faz para si cobertas de tapeçaria. Seu vestido é de seda e de púrpura. Seu marido é conhecido nas portas e assenta-se entre os anciãos da terra. Faz panos de linho fino e vende-os e entrega cintos aos mercadores. A força e a honra são seu vestido e se alegrará com o dia futuro. Abre a sua boca com sabedoria e a lei da beneficência está na sua língua. Está atenta ao andamento da casa e não come o pão da preguiça. Levantam-se seus filhos e chamam-na bem-aventurada, seu marido também, e ele a louva. Muitas filhas têm procedido virtuosamente, mas tu és de todas a mais excelente. Enganosa é a beleza e vã a formosura, mas a mulher que teme ao Senhor, essa sim será louvada. Dai-lhe do fruto das suas mãos e deixe o seu próprio trabalho louvá-la nas portas. Eclesiastes, capítulo 1. Palavras do pregador filho de Davi, rei em Jerusalém. Vaidade de vaidades, diz o pregador, vaidade de vaidades, tudo é vaidade. Que proveito tem o homem de todo o seu trabalho que faz debaixo do sol? Uma geração vai e outra geração vem, mas a terra para sempre permanece. Nasce o sol e o sol se põe, e apressa-se e volta ao seu lugar de onde nasceu. O vento vai para o sul e faz o seu giro para o norte. Continuamente vai girando o vento e volta fazendo os seus circuitos. Todos os rios vão para o mar, e contudo o mar não se enche. Ao lugar para onde os rios vão, para ali tornam eles a correr. Todas as coisas são trabalhosas. O homem não pode exprimir, os olhos não se fartam de ver, nem os ouvidos se enchem de ouvir. O que foi, isso é o que há de ser, e o que se fez, isso se fará, de modo que nada há de novo debaixo do sol. Há alguma coisa de que se possa dizer, vê, isto é novo? Já foi nos séculos passados que foram antes de nós. Já não há lembrança das coisas que precederam, e das coisas que hão de ser, também delas não haverá lembrança entre os que hão de vir depois. Eu, o pregador, fui rei sobre Israel em Jerusalém, e apliquei o meu coração a esquadrinhar e a informar-me com sabedoria de tudo quanto sucede debaixo do céu. Esta enfadonha ocupação deu Deus aos filhos dos homens para nela os exercitar. Atentei para todas as obras que se fazem debaixo do sol, e eis que tudo era vaidade e aflição de espírito. Aquilo que é torto não se pode endireitar. Aquilo que falta não se pode calcular. Falei eu com o meu coração, dizendo, eis que eu me engrandeci e sobrepujei em sabedoria a todos os que houve antes de mim em Jerusalém. E o meu coração contemplou abundantemente a sabedoria e o conhecimento. E apliquei o meu coração a conhecer a sabedoria e a conhecer os desvarios e as loucuras, e vim a saber que também isto era aflição de espírito, porque na muita sabedoria há muito enfado, e o que aumenta em conhecimento aumenta em dor. Capítulo 2. Disse eu no meu coração, ora, vem, eu te provarei com alegria, portanto goza o prazer. Mas eis que também isso era vaidade. Ao riso disse, está doido, e da alegria, de que serve esta? Busquei no meu coração como estimular com vinho a minha carne, regendo, porém, o meu coração com sabedoria, e entregar-me à loucura, até ver o que seria melhor que os filhos dos homens fizessem debaixo do céu durante o número dos dias de sua vida. Fiz para mim obras magníficas, edifiquei para mim casas, plantei para mim vinhas, fiz para mim hortas e jardins, e plantei neles árvores de toda espécie de fruto. Fiz para mim tanques de águas, para regar com eles o bosque em que reverdeciam as árvores. Adquiri servos e servas, e tive servos nascidos em casa. Também tive grandes possessões de gados e ovelhas, mais do que todos os que houve antes de mim em Jerusalém. Amontoei também para mim prata e ouro, e tesouros dos reis e das províncias. Provi-me de cantores e cantoras, e das delícias dos filhos dos homens, e de instrumentos de música de toda a espécie. E fui engrandecido, e aumentei mais do que todos os que houve antes de mim em Jerusalém. Perseverou também comigo a minha sabedoria, e tudo quanto desejaram os meus olhos, não lhes neguei, nem privei o meu coração de alegria alguma, mas o meu coração se alegrou por todo o meu trabalho, e esta foi a minha porção de todo o meu trabalho. E olhei eu para todas as obras que fizeram as minhas mãos, como também para o trabalho que eu, trabalhando, tinha feito, e eis que tudo era vaidade e aflição de espírito, e que proveito nenhum havia debaixo do sol. Então passei a contemplar a sabedoria, e a loucura, e a estultícia. Pois, que fará o homem que seguirá ao rei? O mesmo que outros já fizeram. Então vi eu que a sabedoria é mais excelente do que a estultícia, quanto a luz é mais excelente do que as trevas. Os olhos do homem sábio estão na sua cabeça, mas o louco anda em trevas. Então também entendi eu que o mesmo lhe sucede a ambos. Assim eu disse no meu coração: como acontece ao tolo, assim me sucederá a mim. Por que então busquei eu mais a sabedoria? Então disse no meu coração que também isso era vaidade, porque nunca haverá mais lembrança do sábio do que do tolo, porquanto de tudo nos dias futuros total esquecimento haverá. E como morre o sábio, assim morre o tolo. Por isso odiei esta vida, porque a obra que se faz debaixo do sol me era penosa. Sim, tudo é vaidade e aflição de espírito. Também eu odiei todo o meu trabalho que realizei debaixo do sol, visto que eu havia de deixá-lo ao homem que viesse depois de mim. E quem sabe se será sábio ou tolo? Todavia, se assenhoreará de todo o meu trabalho que realizei e em que me houve sabiamente debaixo do sol. Também isso é vaidade. Então eu me volvi e entreguei o meu coração ao desespero no tocante ao trabalho, o qual realizei debaixo do sol. Porque há homem cujo trabalho é feito com sabedoria, conhecimento e destreza. Contudo, deixará o seu trabalho como porção de quem nele não trabalhou. Também isto é vaidade e grande mal. Porque que mais tem o homem de todo o seu trabalho e da aflição do seu coração em que ele anda trabalhando debaixo do sol? Porque todos os seus dias são dores e a sua ocupação é aflição. Até de noite não descansa o seu coração. Também isto é vaidade. Não há nada melhor para o homem do que comer e beber e fazer com que sua alma goze do bem do seu trabalho. Também vi que isto vem da mão de Deus. Pois quem pode comer ou quem pode gozar melhor do que eu? Porque ao homem que é bom diante dele, dá a Deus sabedoria e conhecimento e alegria. Mas ao pecador dá trabalho, para que ele ajunte e amontoe, para dá-lo ao que é bom perante Deus. Também isto é vaidade e aflição de espírito. Capítulo 3. Tudo tem o seu tempo determinado, e há tempo para todo propósito debaixo do céu. Há tempo de nascer e tempo de morrer, tempo de plantar e tempo de arrancar o que se plantou. Tempo de matar e tempo de curar, tempo de derrubar e tempo de edificar, tempo de chorar e tempo de rir, tempo de prantear e tempo de dançar, tempo de espalhar pedras e tempo de ajuntar pedras, tempo de abraçar e tempo de afastar-se de abraçar, tempo de buscar e tempo de perder, tempo de guardar e tempo de lançar fora, tempo de rasgar e tempo de cozer, tempo de estar calado e tempo de falar, tempo de amar e tempo de odiar, tempo de guerra e tempo de paz. Que proveito tem o trabalhador naquilo em que trabalha? Tenho visto o trabalho que Deus deu aos filhos dos homens para com ele os exercitar. Tudo fez formoso em seu tempo. Também pôs o mundo no coração do homem, sem que este possa descobrir a obra que Deus fez desde o princípio até o fim. Já tenho entendido que não há coisa melhor para eles do que alegrar-se e fazer bem na sua vida. E também que todo homem coma e beba e goze do bem de todo o seu trabalho. Isto é um dom de Deus. Eu sei que tudo quanto Deus faz durará eternamente. Nada se lhe deve acrescentar e nada se lhe deve tirar. E isto faz Deus para que haja temor diante dele. O que é, já foi. E o que há de ser, também já foi. E Deus pede conta do que passou. Vi mais debaixo do sol que no lugar do juízo havia impiedade, e no lugar da justiça havia iniquidade. Eu disse no meu coração: Deus julgará o justo e o ímpio, porque há um tempo para todo propósito e para toda obra. Disse eu no meu coração, quanto à condição dos filhos dos homens, que Deus os provaria, para que assim pudessem ver que são em si mesmos como os animais. Porque o que sucede aos filhos dos homens, isto mesmo também sucede aos animais, e lhes sucede a mesma coisa. Como morre um, assim morre o outro. E todos têm o mesmo fôlego, e a vantagem dos homens sobre os animais não é nenhuma, porque todos são vaidade. Todos vão para um lugar, todos foram feitos do pó, e todos voltarão ao pó. Quem sabe que o fôlego do homem vai para cima e que o fôlego dos animais vai para baixo da terra? Assim que tenho visto que não há coisa melhor do que alegrar-se o homem nas suas obras, porque essa é a sua porção. Pois quem o fará voltar para ver o que será depois dele?
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A fé cristã para a salvação não é apenas acreditar que Deus existe, mas confiar em Jesus Cristo como Senhor e Salvador. A Bíblia ensina em Efésios 2:8-9 que somos salvos pela graça, mediante a fé, e isso não vem de nós, é um dom de Deus, não é o resultado de obras. Essa fé transforma a vida, conduz ao arrependimento e produz uma caminhada de obediência e amor. A salvação é um presente oferecido por Deus a todo aquele que crê em Jesus Cristo.

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A chamada da meia-noite traz até você Pérolas Diárias de Vimalgo. Também o Espírito semelhantemente nos assiste em nossa fraqueza, porque não sabemos orar como convém, mas o mesmo Espírito intercede por nós sobremaneira, com gemidos inexprimíveis. Romanos 8:26. Da mesma maneira que uma pessoa só vive se respirar, ela só tem vida espiritual se orar. A oração é uma expressão de vida divina. É a ligação imprescindível com o Deus vivo. Você ora? Não me refiro à oração formal na hora das refeições ou ao dormir. Também não me refiro à oração que é formulada na hora do perigo, embora seja de coração. Mas me refiro à oração feita na presença de outros crentes. Podemos reconhecer se uma igreja é viva e tem muitos membros renascidos, não pelo número de participantes do culto dominical em primeiro lugar, mas pelo número de pessoas que participam da reunião de oração. Querido leitor, você tem um espírito de oração ou é cristão apenas de nome? Se você é renascido, não é você que ora, mas sim o Espírito de Deus através de você. Muitos crentes fracassam em relação à santa tarefa de orar junto com a congregação. As reuniões de oração praticadas em unanimidade e concordância têm promessas especiais, e Satanás trata de impedir que você participe delas. Por isso, arrependa-se por sua falha e corra para a reunião de oração da sua igreja.

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2: Brasileiros desenvolvem dispositivo que simula pulmão e nódulos. Doença de Meniere. Entenda quadro que impede paciente de comer açúcar. Por que os trens não têm cinto de segurança? Para avaliar a qualidade das imagens geradas por aparelhos de tomografia computadorizada e definir protocolos na detecção de nódulos, radiologistas, biomédicos e físicos médicos recorrem a dispositivos que funcionam como um boneco de teste. No lugar de realizar estudos em humanos, uma vez que a radiação em excesso pode causar danos à saúde, eles colocam nas máquinas objetos simuladores que permitem calcular a melhor dose para fazer um exame em determinada parte do corpo. Esses objetos são também chamados de phantoms. Na USP, um projeto liderado pelo físico Paulo Roberto Costa resultou num novo phantom para TC de pulmão, exame para a detecção precoce de um dos cânceres mais letais. Foram quase 2 milhões de mortes decorrentes dele no mundo só em 2022. O phantom criado é baseado em parte num modelo criado na Universidade Duke, lá dos Estados Unidos, que depois foi adaptado e hoje é vendido sob o nome Mercury pela empresa Sun Nuclear. O aparelho não é específico de uma parte do corpo humano. A doença de Meniere é conhecida por crises recorrentes de vertigem, náuseas, perda de audição e barulho no ouvido. Acredita-se que a condição seja causada por uma quantidade em excesso do líquido que está presente no ouvido interno. Os sintomas da doença incluem crises súbitas de vertigem incapacitante, geralmente acompanhadas de náuseas e vômitos. Antes e durante a crise, a pessoa pode sentir o entupimento ou pressão no ouvido afetado, sendo que a audição pode ficar comprometida após a crise de vertigem. O diagnóstico é feito por exames de audição e ressonância magnética com contraste à base de gadolínio. O tratamento inclui a prevenção de crises, limitando o consumo de sal e cafeína e evitando o terrível álcool. O corte de açúcar da dieta pode ser feito se houver necessidade. Uma avaliação com médico ou nutricionista é essencial para entender cada situação. Medicamentos podem ser indicados também. Os trens, de fato, não são o meio de transporte mais comum aqui no Brasil. Mas se você já viajou pela ferrovia Vitória-Minas, a estrada de ferro Carajás, ou mesmo num trem lá pela Europa, deve ter notado uma característica bem particular. Eles não têm cinto de segurança. No Brasil, por exemplo, o cinto de segurança é obrigatório apenas nos assentos reservados para a pessoa portadora de deficiência. A razão, segundo especialistas, não é a falta de preocupação com a segurança, mas sim uma combinação de fatores técnicos, práticos e econômicos. Para começar, os acidentes com trem são extremamente raros. Diante dessa baixa taxa de acidentes, equipar todos os trens com cinto seria um gasto difícil de explicar. Mas a explicação vai além do custo. Os trens são projetados de forma muito diferente dos carros. Os passageiros podem viajar em pé, caminhar entre os vagões ou trocar de assento. Essa variedade de posições impossibilita garantir o uso do cinto no momento de um acidente.
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3: 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Bem-aventurados os misericordiosos, porque eles alcançarão misericórdia. Mais uma vez, bem-aventurados.

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1: Primeiro de agosto, Jesus de Nazaré andou fazendo bem e curando a todos os oprimidos do diabo, porque Deus era com ele. Atos 10:38. Opiniões incertas ou fé? Naquele tempo havia um homem sábio chamado Jesus. Seu procedimento era bom e ele era conhecido por suas virtudes. E muitas pessoas, dentre os judeus e de outras nações, tornaram-se seus seguidores. Pilatos o condenou a ser crucificado e morrer. Mas aqueles que se tornaram seus discípulos não renunciaram a ser seus discípulos. Eles relataram que Jesus lhes teria aparecido 3 dias depois da sua crucificação e que estaria vivo. Tendo isso em vista, ele talvez tenha sido o Messias, a respeito do qual os profetas relataram maravilhas. Este relato de Flávio Josefo, um escritor judeu influente do primeiro século, mostra o que os contemporâneos de Jesus podem ter ouvido falar acerca dele. Eles sabiam da sua vida exemplar e morte surpreendente, mas não aparentemente não tinham nenhuma certeza se ele era de fato aquele que seria enviado por Deus. Somente a fé nos permite ir além de hipóteses, hesitação e dúvidas, aceitando com confiança o que a palavra de Deus declara. O próprio Jesus Cristo declara: a tua palavra é verdade, João 17:17. E o que a palavra de Deus diz acerca de Jesus? Os evangelhos relatam sua vida manifestando amor, compaixão, humildade e pureza. Isso confere ainda mais poder às suas próprias palavras. O Filho do Homem tem na terra poder para perdoar pecados. E também, eu e o Pai somos um. Marcos 2:10, João 10:30. Portanto, Jesus também é o Filho de Deus.
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O perdão de Deus revela a profundidade do seu amor e da sua misericórdia. Em 1 João 1:9, a Bíblia diz que, se confessarmos os nossos pecados, Deus é fiel e justo para nos perdoar os pecados e nos purificar de toda injustiça. Esse perdão não é conquistado por méritos próprios, mas foi oferecido por meio do sacrifício de Jesus Cristo na cruz. Quando recebemos esse perdão pela fé, somos reconciliados com Deus e chamados a estender o mesmo perdão às pessoas ao nosso redor.

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0: Lemos em 2 Coríntios 5,15: e ele morreu por todos, para que os que vivem não vivam mais para si, mas para aquele que por eles morreu e ressuscitou. Bem-vindo ao programa Ecos do Calvário, com o pastor James Nash. A nossa oração é que ao abrir a palavra de Deus, você seja desafiado e motivado a viver uma vida frutífera para o Senhor.
1: Abrimos este programa com um grande abraço a todos os ouvintes da BBN e do programa Ecos do Calvário. E desejando aos que ainda não são salvos, que conhecem Deus como eu o conheço. Quero que todos conheçamos melhor o grande amor do nosso Deus. Ele é maravilhoso demais para a nossa compreensão. O assunto desta série de lições é salvação. Como pode alguém achá-la? O nosso estudo hoje é as coisas agradáveis que queremos ouvir. Vamos ler João 6:37. Todo o que o Pai me dá virá a mim, e o que vem a mim, de maneira nenhuma, o lançarei fora. Vejamos o impacto e benefícios que vêm na vida de alguém quando aceita Cristo de coração. Marcos 16:15 diz: e disse-lhes: ide por todo o mundo e pregai o Evangelho a toda criatura. O motivo de pregar o Evangelho às criaturas é para que recebam o poder de se tornarem filhos. No mesmo ato, o homem passa a ser uma nova criatura. Leia comigo 2 Coríntios capítulo 5, verso 17. Pelo que, se alguém está em Cristo, nova criatura é. As coisas velhas já passaram. Eis que tudo se fez novo. Mas o que é uma criatura? E por que precisa de ser transformada? O dicionário dá o seguinte significado: coisa criada, todo ser criado, homem por oposição a Deus. Deus, na hora da nossa salvação, nos fez uma nova criatura. O primeiro homem que Deus criou, Adão, pecou e tornou-se um ser imundo perante Deus. Quando alguém nasce de novo, o pecado com as suas consequências eternas não tem mais poder sobre ele. E, de acordo com verso 21, nos tornamos na justiça de Deus. Leia comigo 2 Coríntios capítulo 5, verso 21. Aquele que não conheceu o pecado, Deus o fez pecado por nós, para que nele fôssemos feitos justiça de Deus. Imagine o impacto destas duas frases. Se alguém está em Cristo, nova criatura é, e para que nele fôssemos feitos justiça de Deus. Deus Pai, quando alguém está em Cristo, não vê mais o velho homem cheio de pecado. Ele vê Jesus em toda a sua santidade e justiça. Como Jesus é puro, justo e santo, nós somos, pois ele está em nós e nós estamos nele. Que privilégio e promessa! Mas a salvação nos oferece mais ainda, porque recebemos poder de nos tornarmos filhos de Deus. João capítulo 1, verso 12 e 13 diz: mas a todos quantos o receberam, aos que creem no seu nome, deu-lhes o poder de se tornarem filhos de Deus, os quais não nasceram do sangue, nem da vontade da carne, nem da vontade do varão, mas de Deus. Esta capacidade e poder não vem de nós, é de Deus. Não está falando de uma reencarnação, pois o verso diz que não nasceram do sangue e nem pela vontade da carne. O poder de ser transformado numa nova criatura e no Filho de Deus não está na vontade da carne nem da nossa vontade, mas da própria vontade de Deus. Temos livre arbítrio em aceitar Cristo, mas os resultados, benefícios e bênçãos vêm de Deus e pela vontade perfeita de Deus. Mas o que importa ser feito filho de Deus? Há muita importância e benefícios. Ser feito filho de Deus tem tudo a ver com a nossa filiação com Ele. O privilégio de ser disciplinado e corrigido por Deus quando estamos errados, pois Ele não corrige aqueles que não são os seus. Pense no privilégio de ser adotados por Deus e de ter uma herança no céu. Já pensou em quanto herança teríamos se a nossa herança terrestre do nosso próprio Pai dependesse da nossa obediência? Nenhum filho iria ter herança. Mas veja o que Pedro disse em 1 Pedro 1, 3. Bendito seja o Deus e Pai de nosso Senhor Jesus Cristo, que segundo a sua grande misericórdia, nos regenerou para uma viva esperança pela ressurreição de Jesus Cristo dentre os mortos, para uma herança incorruptível, incontaminável e imarcessível, reservada nos céus para vós. E temos este Pai, não porque merecemos, mas pela misericórdia dele. Em Romanos 5:12, encontramos as seguintes palavras: portanto, assim como por um só homem entrou o pecado no mundo, e pelo pecado a morte, assim também a morte passou a todos os homens, porquanto todos pecaram. Efésios capítulo 2, verso 1 diz que estamos mortos nos delitos e pecados. Mas Jesus disse em João 5:24, em verdade vos digo, que quem ouve a minha palavra e crê naquele que me enviou, tem a vida eterna e não entra em juízo, mas já passou da morte para a vida. O significado principal da palavra morte é separação. A morte física é a separação da alma e espírito do corpo. A morte eterna é a separação eterna de Deus e do homem, quando este foi lançado no lago de fogo. A morte espiritual é a separação que veio no instante que Adão pecou contra Deus, fazendo uma separação entre Deus e o homem. Quando aceitamos a Cristo como o nosso Senhor e Salvador, a morte espiritual não existe mais para Ele. A divisão desaparece. Somos reconciliados a Deus. E sendo que a morte já passou para a vida, esta separação nunca mais volta. Temos, portanto, a vida eterna. Medite na intensidade de cada uma das três frases deste verso. Tem a vida eterna, porque não entrará em juízo, mas já passou da morte para a vida eterna. A condenação mencionada em João 3,18 não existe mais para um salvo. Aquela condenação ou julgamento é a morte eterna. E quando aceita a Cristo, acaba-se. E tudo isso é possível porque somos reconciliados. Paulo disse em 1 Coríntios 5,18, mas todas as coisas provêm de Deus, que nos reconciliou consigo mesmo por Cristo, e nos confiou o ministério de reconciliação, pois que Deus estava em Cristo, reconciliando consigo o mundo, não imputando aos homens as suas transgressões, e nos encarregou da palavra da reconciliação. Reconciliação significa a restauração de comunhão entre duas entidades, tirando o que estava impedindo a comunhão. O pecado estava impedindo a nossa aproximação com Deus. Cristo tirou pela sua morte e ressurreição. A reconciliação feita por Jesus Cristo traz paz entre o homem pecaminoso, cheio de transgressão e iniquidade, com o puro, santo e justo Deus. É isto que acontece em nós na hora da salvação. Outra coisa, a lista continua. Seria difícil listar todas as coisas que acontecem na vida de um pecador quando ele aceita Cristo. Mas eu quero citar mais uma coisa que é muito especial. Paulo, em Efésios 2:6, nos diz: e nos ressuscitou juntamente com ele, e com ele nos fez sentar nas regiões celestes em Cristo Jesus. Pense em cada frase deste verso. Deus eterno, não há relógios no céu. Ontem é hoje, amanhã é hoje. 2000 anos no futuro é hoje com Deus. Quando Cristo ressuscitou no hoje de Deus, Jesus já me ressuscitou. Deus não me predestinou, mas pela sua presciência, ele já sabia da minha decisão de receber Jesus Cristo e ele me ressuscitou. Mas veja a próxima frase: e nos fez sentar. Sentar fala de descanso. E ele nos fez descansar. Sentar com ele. Aonde? A próxima frase nos dá a resposta. Ele nos fez sentar nas regiões celestes. Já pensou como vai ser tão bom um dia estar com Cristo no céu, o adorando e cantando louvores a ele, ao Cordeiro que tira o pecado do mundo, Rei dos Reis, Senhor dos Senhores e Salvador dos pecadores? Pense na mente de Deus. Eu já estou sentado nas regiões celestes. O ponteiro do meu relógio continua rodando. Os problemas diários nos perturbam. Os ataques de Satanás continuam. Mas eu os enfrento com alegria, pois Jesus disse: jamais me lançará fora. Fora de quê? Das regiões celestes. Você não gostaria de participar de todas estas bênçãos que temos mencionado hoje? Você pode. Como? Reconheça que você é um pecador que merece o inferno. Reconheça que só Jesus Cristo salva o pecador. Reconheça que você não pode fazer nada senão se arrepender de seus atos contra o precioso sangue de Jesus Cristo. E pela fé, confesse que Jesus Cristo é o seu Senhor e Salvador, o Todo-Poderoso e Todo-Suficiente. Faça a sua decisão ao lado de Cristo neste instante. E se quiser mais informação, nos escreva. E até o nosso próximo programa. Que Deus nos abençoe.
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1: Qual é o melhor momento para trocar de carro? Estudo diz que a ascensão social está mais difícil para os mais pobres. Inflamação no cérebro pode ser peça-chave na progressão do Alzheimer, é o que revela estudo liderado por brasileiros. O melhor momento para comprar um carro pode variar de acordo com o tipo de veículo, as condições do mercado e até mesmo o perfil do comprador. Início e fim de ano, fim de mês e períodos de troca de modelo costumam ser os momentos mais vantajosos para quem está em busca de um carro novo, seminovo ou mesmo usado. E cuidado com promoções sazonais, como as da Black Friday. É essencial usar a razão e não a emoção na hora da compra. Pensar no orçamento, nas necessidades da família e nos custos de manutenção antes de se deixar levar pelo design ou pela empolgação do momento. A ascensão de status e classe social está mais difícil para pessoas de renda mais baixa, o que aponta um estudo da Tendências Consultoria. Segundo a pesquisa, a redução da chamada mobilidade social, que é a capacidade de melhorar de vida, segue uma tendência comum em países com grande desigualdade de renda e reflete o que o mercado chama de educação não revertida em produtividade. Na prática, isso significa que os grupos mais pobres nem sempre conseguem transformar mais anos de estudo em produtividade ou aumento de renda. Segundo a consultora da Tendência, Juliana Folego, o mercado de trabalho brasileiro é conhecido por alta informalidade, baixos salários e forte segmentação. A progressão da doença de Alzheimer pode depender de uma inflamação silenciosa no cérebro e de uma conversa entre duas células até então coadjuvantes na história da demência. É o que revela um estudo brasileiro publicado na revista Nature Neuroscience, liderado pelo neurocientista Eduardo Zimmer, professor da Universidade Federal do Rio Grande do Sul. A pesquisa combinou exames de imagem cerebral e biomarcadores de mais de 300 participantes, cobrindo todo o espectro da doença de Alzheimer, e descobriu que o cérebro precisa estar no estado de inflamação para que a doença se estabeleça e progrida. O Alzheimer é conhecido pelo acúmulo de duas proteínas, a beta-amiloide, que forma placas entre os neurônios, e a tau, que se deposita dentro das células cerebrais. Mas há um mistério que intriga a ciência há anos. Por que algumas pessoas têm essas placas e nunca desenvolvem sintomas, enquanto outras evoluem rapidamente para a demência? Segundo um novo estudo, a resposta pode estar na neuroinflamação, uma reação do próprio cérebro que, quando se torna crônica, acelera o processo de degeneração. Além de aguçar os sentidos, a casca brilhante de coloração escura da jabuticaba concentra substâncias antioxidantes e anti-inflamatórias que estão por trás de impactos positivos no controle do apetite e nas funções cognitivas, conforme aponta artigo publicado no periódico Food Research International. O trabalho foi realizado por pesquisadores da Universidade Estadual de Campinas, no interior paulista, liderado pelo engenheiro de alimentos Mário Marostica, em parceria com a equipe da Universidade de Lund, na Suécia.
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Quando pensamos em Deus, dentre as muitas características que podemos lembrar, amor e justiça são as que mais se destacam. Por sua justiça como pecadores, mereceríamos a condenação eterna ao inferno. Mas por seu tão imenso amor,

Ele enviou seu único filho para morrer em nosso lugar na cruz. E agora, quando ele olha para cada um de seus filhos, ele não vê mais o pecado em nós. Assim, o sacrifício de Jesus por mim e por você. 1 Samuel 16, no verso 7 diz: porque o Senhor não vê como vê o homem, pois o homem vê o que está diante dos olhos. Porém, o Senhor olha para o coração. Você tem certeza do que Deus vê quando ele olha para o seu coração? Ele ainda vê um pecador? Ou ali ele encontra um remido, resultado do sacrifício de Jesus na cruz? 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

0: bem-vindo ao programa Palavras de Louvor. Esse programa é baseado nos estudos do Dr. Donald Hubbard, pastor e professor da Bíblia. Nós agradecemos a Deus pelo privilégio de, nos próximos minutos, apresentar a você verdades contidas na Palavra de Deus e suas aplicações para os nossos dias. Vamos então a mais um estudo no programa Palavras de Louvor. Apresentação, Lincoln Oliveira.
1: O texto que estamos estudando hoje se encontra em Mateus 5:41. Este verso diz: e se qualquer te obrigar a caminhar uma milha, vai com ele duas. Alguém já o denominou de como se tornar um crente de duas milhas no mundo de uma milha. Evidentemente que Mateus 5, 6 e 7 está relacionado com os ensinos de nosso Senhor Jesus contidos em seu mais famoso sermão, o Sermão do Monte. Uma das maravilhas do Evangelho de Mateus é que ele contém o registro dos maiores sermões de Cristo. Por exemplo, além do Sermão do Monte, em Mateus 5, 6 e 7, temos também um grande sermão das parábolas, em Mateus capítulo 13, chamado de Parábolas do Reino. Um outro grande sermão encontrado no Evangelho de Mateus é aquele em que ele fala do final dos tempos, em Mateus capítulo 24 e capítulo 25, relacionado aos eventos finais da história humana. Por isso, Mateus é um livro que contém algumas das maiores mensagens que Jesus pregou. O Sermão do Monte já há muito tempo tem sido chamado de a Carta Magna do Reino de Deus, o que implica dizer que ele ensina o que um filho de Deus deve ser e que deve confiar em Deus, respondendo com fé em nosso Senhor Jesus Cristo. Há, é claro, controvérsias na aplicação dos preceitos deste sermão, mas creio que a grande maioria dos cristãos concordam que as exigências éticas destes ensinos são relevantes para nós hoje, à medida que as compreendamos adequadamente e as apliquemos dentro do contexto das cartas do Novo Testamento. Esta sessão que estamos estudando, em Mateus capítulo 5, versos de 38 a 42, nos dá ensinos mais profundos utilizando os contrastes. Note que quando Jesus disse: e se qualquer te obrigar a caminhar uma milha, vai com ele duas, nosso Senhor está se referindo aos princípios do Velho Testamento quando disse: ouvistes que foi dito, olho por olho e dente por dente. Naquela época, este era o princípio pelo qual as pessoas viviam. A expressão olho por olho, dente por dente, é encontrada apenas em três lugares no Velho Testamento: Êxodo 21:24, Levítico 24:20 e Deuteronômio 19:21. Evidentemente que as implicações destes versos estão relacionadas com o comportamento ético na sociedade que era controlada pela lei, que Deus dera aos filhos de Israel através de Moisés no alto do Monte Sinai. Fica claro que Deus estava protegendo os inocentes dos excessos numa sociedade violenta daqueles dias do passado. Mas o que sempre ocorria era que algumas pessoas utilizavam os ensinos do Velho Testamento além daquilo que Deus havia ensinado. O princípio do olho por olho, dente por dente, ainda governa a vida de muitas pessoas hoje. Às vezes chamamos isto de princípio de retaliação. Faça algo comigo e eu farei o mesmo com você. O que Jesus está ensinando é que esta não é a visão cristã. Não é assim que um seguidor de Cristo responde às pressões da vida. É por isso que ele se tornou um dos princípios do comportamento cristão. Na verdade, é como ser um cristão de duas milhas num mundo cujo padrão é uma milha. Quando nosso Senhor menciona: e se qualquer te obrigar a caminhar uma milha, vai com ele duas, o pano de fundo era a lei romana da obrigatoriedade. A lei romana fornecia naquele tempo àqueles que estavam a serviço do Império Romano o direito de obrigar os cidadãos dos países ocupados a transportar a bagagem por uma milha. Se, por exemplo, um soldado romano estivesse indo de uma vila para outra, ele poderia requisitar que um cidadão qualquer carregasse sua bagagem apenas por uma milha, que é o equivalente a mais ou menos 1,5 km. No final daquela milha, o cidadão poderia legalmente largar a bagagem e o soldado teria que procurar uma outra pessoa para levar sua carga. Vamos abrir em Tiago capítulo 3 e ler dos versos de 13 a 18, uma passagem que nos dá informações adicionais nas cartas do Novo Testamento sobre o cristão duas milhas no mundo de uma milha, ou como nosso comportamento deve sempre refletir nossa crença. Quem dentre vós é sábio e entendido, mostre pelo seu bom trato as suas obras em mansidão de sabedoria. Mas se tendes amarga inveja e sentimento faccioso em vosso coração, não vos glorieis, nem mintais contra a verdade. Essa não é a sabedoria que vem do alto, mas é terrena, animal e diabólica. Porque onde há inveja e espírito faccioso, aí há perturbação e toda a obra perversa. Mas a sabedoria que do alto vem é primeiramente pura, depois pacífica, moderada, tratável, cheia de misericórdia e de bons frutos, sem parcialidade e sem hipocrisia. Ora, o fruto da justiça semeia-se na paz para os que exercitam a paz. Este princípio de Mateus 5,41 que Jesus nos dá é o princípio que deve motivar nossa vida. Esta é a primeira coisa que gostaria de destacar nesta grande verdade que nosso Senhor Jesus Cristo nos dá. Este deve ser um princípio motivador de nossa vida. Não apenas um princípio, mas o princípio que motiva nossa vida. De volta aos dias de Jesus, ninguém sabia quando sentiria o toque de uma lança romana no ombro, convocando para o serviço. Você poderia estar caminhando numa rua de uma vila qualquer, quando de repente sentiria alguém batendo em seu ombro e quando se virasse, lá estaria um soldado romano com uma pesada carga e uma ordem para que você parasse tudo o que estivesse fazendo, apanhasse a bagagem e fosse a direção que ele quisesse por uma milha a mais. Depois, você voltaria à sua vila e reassumiria suas atividades. É claro que seus planos pessoais teriam que ser adiados. É muito interessante notar que a história nos ensina que este costume chegou aos romanos através dos persas e dos gregos. É fascinante estudar certas palavras da Bíblia, especialmente esta palavra obrigar no verso 41 de Mateus 5. E se qualquer te obrigar a caminhar uma milha, vai com ele duas. A palavra obrigar é usada no Novo Testamento somente em outra ocasião. Você tem ideia de onde? Abre Mateus 27:32 e descobriremos que isto tem a ver com a crucificação do Senhor. E quando saíam, encontraram um homem cirineu, chamado Simão, a quem constrangeram a levar a sua cruz. Veja que este homem de Cirene era um homem chamado Simão e foi pressionado a carregar a cruz de Jesus. E, francamente, Simão não teve outra escolha a não ser obedecer. Esta era a lei em ação quando Simão de Cirene foi obrigado a carregar o nobre fardo pelo Senhor Jesus Cristo, nada menos que a sua própria cruz. Este é o princípio que motiva a nossa vida. Veja a instrução que Jesus nos dá. Jesus reconheceu a necessidade de sermos obedientes àqueles que nos governam. Não importa se consideramos a lei injusta ou não. As Escrituras nos ensinam submissão às autoridades. Aqui temos parte das instruções dadas por Jesus. Se você puder, abra seu Novo Testamento comigo em Romanos 13 e note claramente os primeiros 5 versos de Romanos 13. Paulo escreveu: toda a alma esteja sujeita às potestades superiores, porque não há potestade que não venha de Deus, e as potestades que há foram ordenadas por Deus. Por isso, quem resiste à potestade, resiste à ordenação de Deus. E os que resistem trarão sobre si mesmos a condenação. Porque os magistrados não são terror para as boas obras, mas para as más. Queres tu, pois, não temer a potestade? Faz o bem e terás louvor dela, porque ela é ministro de Deus para teu bem. Mas se fizeres o mal, teme, pois não traz debalde a espada, porque é ministro de Deus e vingador para castigar o que faz o mal. Portanto, é necessário que lhe estejais sujeitos, não somente pelo castigo, mas também pela consciência. Assim, a primeira coisa que nos ocorre desta instrução que o Senhor nos dá sobre este princípio é que ela deve ser uma motivação na vida. Devemos ser obedientes àqueles que nos governam. Não se trata se vamos ou não obedecer. A primeira milha, quando alguém era obrigado a caminhar, pertencia aos romanos. Esta era a lei da terra. Não interessava a opinião que alguém tivesse sobre isto, nem tampouco se considerasse uma lei injusta. Parte do que Jesus Cristo ensina aqui é que ele reconhecia a necessidade de ser obediente aos governantes. Uma coisa a ser lembrada é que o Senhor indica também a situação espiritual dos governantes. Os romanos eram certamente o que chamamos de panteístas. Eles criam em muitos deuses diferentes. Em hipótese alguma, eles creriam em Jeová como o único Deus verdadeiro. Nem pensar. Seu sistema religioso estava em total contradição com as Escrituras. Mesmo assim, o Senhor Jesus Cristo nos ensina que eles detinham o poder político, o poder de governar a terra, e o crente é chamado a ser obediente a seus governantes. Esta era a lei que o indivíduo era obrigado a se submeter, a lei romana. Isto é importante termos em mente. Em segundo lugar, precisamos notar o ensino apresentado aqui. Lembre-se de que há passagens no Velho Testamento que falam em olho por olho, dente por dente. A lei fornecia certos direitos às pessoas ofendidas. A lei romana protegia os direitos do cidadão dos países ocupados, a ponto de não impor nada mais que uma milha. Portanto, parte do ensino que nosso Senhor nos dá é: que faremos com isto que chamamos de nossos direitos? Como o crente deve lidar com estes direitos que todos nós alegamos ter? Veremos mais sobre isto em nosso próximo estudo bíblico. Espero você em nosso próximo estudo. Nosso Pai, nós te agradecemos pela tua palavra. Nós te agradecemos pelos teus ensinos em tua palavra. Que o Espírito Santo de Deus pegue a palavra e a plante profundamente em nossos corações, e que muitos frutos nasçam para a vida eterna, e que possamos refletir nossa fé em nosso Senhor Jesus Cristo. Em nome de nosso Salvador oramos. Amém.
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Nós recebemos o e-mail de um ouvinte que escreveu assim: A paz, irmãos, vim só saudar a cada um de vocês. E antes de tudo, agradecer pela programação que nos orienta, fortalece e encoraja a viver uma vida constante diante de Deus. Que Deus abençoe os irmãos da BBN. Nós é que agradecemos o seu e-mail. Muito obrigado pelas suas palavras de encorajamento. E você, de qualquer lugar do Brasil ou do mundo, pode nos mandar uma mensagem também. O nosso e-mail é rede@bbnmedia.org. Conte seu testemunho, diga o que Deus tem feito na sua vida através da programação da BBN. O e-mail é rede@bbnmedia.org.

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1: Olá, muito bem-vindo à nossa mensagem de esperança e encorajamento Pão Diário. Hoje vou ler o texto de Dave Brennan com o título A Esperança de uma Criança, baseado no livro de Lucas, capítulo 18, entre os versículos 15 e 17. Quando minha neta Eliana tinha apenas 7 anos, ela viu um vídeo em sua escola sobre um orfanato na Guatemala. Ela disse à mãe, temos que ir lá para ajudá-los. Sua mãe respondeu que eles pensariam sobre isso quando ela fosse mais velha. Eliana nunca se esqueceu e, certamente, aos 10 anos, sua família foi ajudar no orfanato. 2 anos depois, voltaram ao local e, dessa vez, foram com algumas outras famílias da escola de Eliana. Quando Eliana tinha 15 anos, ela e seu pai retornaram ao mesmo país para servir. Às vezes pensamos que os desejos e sonhos das crianças não têm o peso das esperanças dos adultos, mas as Escrituras não parecem fazer distinção. Deus chama as crianças, como no caso de Samuel, 1 Samuel capítulo 3, versículo 4. Jesus honra a fé dos pequeninos, Lucas capítulo 18, versículos 16 e 17. E Paulo disse que os cristãos jovens não devem permitir que as pessoas os menosprezem por sua idade, de acordo com 1 Timóteo capítulo 4, versículo 12. Por isso, somos chamados a orientar nossas crianças, reconhecer que a fé deles é modelo para nós e compreender que Cristo nos advertiu para não impedi-las. Ao vermos a esperança delas, nosso papel como adultos é encorajá-las à realização e, conforme Deus nos guiar, incentivá-las a dedicar a sua vida e sua confiança em Jesus e ao seu serviço. Você que nos ouve, como você pode incentivar as crianças a crerem em Jesus e desenvolver-se na fé em Cristo? Pense nisso. Eu sou Clarice Fogaça e essa foi a nossa mensagem do dia.
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fé de Abraão é um exemplo de confiança plena em Deus. Em Romanos 4, 20 e 21, a Bíblia afirma que ele não duvidou da promessa, mas foi fortalecido na fé, dando glória a Deus, plenamente convicto de que ele era poderoso para cumprir o que havia prometido. Mesmo quando as circunstâncias pareciam impossíveis, Abraão escolheu confiar na palavra do Senhor. Sua vida nos ensina que a verdadeira fé não depende do que vemos, mas da fidelidade de Deus às suas promessas.

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Temer ao Senhor não significa ter medo dele como se fosse um tirano, mas ter reverência, respeito e submissão ao seu caráter santo e justo. Esse temor é o reconhecimento de quem é Deus, o Criador, Juiz e Redentor, e de quem somos nós diante dele, criaturas dependentes e necessitadas de sua graça. Quem teme a Deus evita o mal, e isso preserva de cair em caminhos que levam à ruína espiritual e eterna. Esse temor reverente nos leva à fé e à obediência a Cristo, que é a fonte da vida eterna. 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
1: Paz de espírito. Veja só o versículo 1 de Hebreus 12. Portanto, nós também, pois que estamos rodeados de uma tão grande nuvem de testemunhas, deixemos todo o embaraço e o pecado que tão de perto nos rodeia e corramos com paciência a carreira que nos está proposta. Assim como os judeus saíram do Egito rumo à terra prometida, nós estamos saindo deste mundo, alguns até com mais pressa do que outros, mas nós estamos rumando para o céu. Mas no meio do caminho, Deus gostaria que nós tivéssemos paz de espírito. E o que é paz de espírito? É um estado de descanso mental enquanto atravessamos situações difíceis e complicadas. É um estado de descanso mental enquanto atravessamos situações difíceis e complicadas. Descanso físico é importante para uma boa saúde, e paz de espírito é importante para o nosso bem-estar. Alguns meses atrás, uma pessoa da nossa igreja, cujo nome eu não vou citar, nem deixá-lo saber se é do sexo masculino ou feminino, essa pessoa, ela estava atravessando muitas dificuldades, e ela passou por mim e, vendo meu sorriso no rosto, ela disse: pastor, o senhor está muito tranquilo, se depender de mim, eu vou acabar com essa tranquilidade. Eu não sei se essa pessoa estava brincando ou não, mas, irmãos, eu fui para casa e eu disse: Senhor Deus, não deixe essa pessoa, nenhuma outra pessoa, nenhuma situação, acabar com a minha paz de espírito. Os judeus precisavam de alívio enquanto viviam naquele deserto, e nós precisamos de alívio enquanto vivemos em um mundo conturbado, cheio de confusão. Então, os 13 capítulos de Hebreus ensinam sobre a importância da paz de espírito na vida dos filhos de Deus. Veja a disponibilidade da paz. A paz, ela foi prometida para os judeus enquanto eles ainda estavam no Egito. Eles nem haviam preparado as malas e eles já podiam ter paz. Mas por causa da falta de fé, eles perambularam pelo deserto 40 anos. Uma viagem que teria durado apenas 40 dias a pé, durou 40 anos por falta de fé. Veja o que Deus disse em Hebreus 3:9. Onde vossos pais me tentaram, me provaram e viram por 40 anos as minhas obras.

0: Infelizmente, aquela primeira geração de judeus que saiu do Egito, morreu no deserto e nunca viu a terra prometida. Isso não significa que eles perderam a salvação, eles apenas perderam a paz de espírito. Mesmo porque Moisés, Arão e Miriam fizeram parte da primeira geração que não possuiu a terra prometida. E nós sabemos com certeza que esses três personagens foram para o céu. Então é possível ser salvo e ao mesmo tempo não obter paz de espírito. O médico, por exemplo, ele disse para minha mãe, quando ela passou pela primeira cirurgia cardíaca: Dona Marilda, se a senhora parar de fumar, a senhora ainda irá viver muitos anos. A cirurgia que eu vou fazer vai durar muitos anos e a senhora vai evitar muito sofrimento. Mas minha mãe não conseguiu parar de fumar. Na verdade, ela fumou até a última semana de sua vida. Por isso, ela viveu apenas mais 7 anos e debaixo de muito sofrimento. E assim também, Deus está falando com os crentes, prometendo paz, prometendo tranquilidade para as nossas vidas. Mas é necessário seguir os seus conselhos. E é por esta razão que o versículo 8 diz: não endureçais os vossos corações, como na provocação, no dia da tentação, no deserto. A falta de fé foi a causa da queda daqueles primeiros judeus. Veja o exemplo da falta de fé no versículo 12. Vede, irmãos, que nunca haja em qualquer de vós um coração mau e infiel para se apartar do Deus vivo. E esta palavra infiel significa incrédulo, coração incrédulo, que duvida, que não acredita. Nós estamos falando aqui de pessoas que viram todos os tipos de milagres e prodígios sendo realizados através de Moisés e Arão. Mesmo assim, quando chegavam as provações, duvidavam, não criam. E é por esta razão, o crente nunca pode viver das glórias do passado, muito menos das derrotas do passado. Porque fé é algo que nós cultivamos e adquirimos no dia a dia, senão ela acaba. Eu soube de um missionário que dedicou toda a sua vida para a honra e a glória de Deus. E quando chegou na velhice, ele entrou num estado profundo de depressão. Deixe-me dizer-lhe que depressão é uma doença. É uma doença, muitas vezes causada pela falta de fé, ou por uma brecha que deixamos aberta para Satanás, todavia uma doença, e toda doença precisa de tratamento médico, amém, irmãos? Toda doença precisa de ajuda médica. Não há nada de errado em buscar ajuda médica quando você está em um estado de depressão, mas nenhum médico, nenhum remédio vai curar a sua depressão se a causa for espiritual. Aí você precisa resolver esse problema com a ajuda de Deus. Então, esse missionário entrou num quadro profundo de depressão. Ele chorava quase o tempo todo e dizia para sua esposa: esposa, eu não sinto mais a presença de Deus. Eu oro, mas Ele não me ouve. E eu leio a Bíblia, mas eu não o ouço. Então isso pode acontecer com qualquer um de nós, quando abandonamos a fé para viver de experiências ou viver de emoções. Israel queria que Deus alimentasse a fé deles 24 horas por dia através de milagres e prodígios. O resultado então foi 40 anos sem paz e sem alegria no deserto. Assim como amor, fé é uma decisão mental. Nós decidimos que vamos, né, acreditar naquilo que sabemos, naquilo que conhecemos. Hebreus 11:1 diz: ora, a fé é o firme fundamento das coisas que se esperam e a prova das coisas que se não veem. Talvez a falta de fé seja a explicação por detrás de muitos problemas e derrotas que sofremos no ano passado. Nós temos que tomar uma decisão: nós vamos viver da fé. Veja o encorajamento à fé no capítulo 4, verso 2. Porque também a nós foram pregadas as boas novas como a eles, mas a palavra da pregação nada lhes aproveitou, porquanto não estava misturada com a fé naqueles que a ouviram. Por 40 anos eles ouviram um dos maiores pregadores, um dos maiores homens de Deus que já pisou sobre a face da terra, Moisés. E eles viram-no em ação, mas mesmo assim não creram. Por quê? Porque enquanto Moisés falava e demonstrava o poder de Deus, o povo não praticava a fé. Agora o autor de Hebreus, ele olha, né, para os crentes da igreja e ele diz: irmãos, não façamos como eles, não valeu a pena. E no mundo, nós podemos ser encorajados de duas maneiras: pela vitória das pessoas ou até pela derrota das pessoas. Aqui Hebreus está nos encorajando através da derrota daquela primeira geração de judeus. Eles não puderam entrar na terra prometida por falta de fé. Quando eu e a dona Raquel viemos para Goiânia, em 93, nós fizemos uma lista de todas as coisas boas e ruins que nós conhecíamos em nossas igrejas. Ela, no caso, Templo Batista de Indianópolis, em São Paulo, e no meu caso, Igreja Batista Independente de Ribeirão Preto. Igreja onde eu cresci, igreja onde ela cresceu. Porque nós queríamos evitar todos os erros de nossas igrejas, e queríamos repetir todos os acertos de nossos pastores. E é mais ou menos isso que o autor de Hebreus está dizendo. Vamos evitar os erros dos primeiros judeus, vamos praticar a fé que eles não praticaram, a fim de obtermos paz. Mas qual é a base desta paz? Qual é a base da paz? A base da paz é sempre uma vida de obediência a Deus. É impossível ter paz de espírito se você está desobedecendo a Deus. É impossível adquirir paz quando o pecado está dominando as nossas vidas. E nós sabemos disso, não só porque a palavra de Deus o diz, mas por experiência própria. Sempre que estamos em pecado, não há paz em nossas vidas. O povo judeu não tinha descanso de suas dores. Você lê o Pentateuco, você lê o Velho Testamento e você percebe, eles nunca, né, viveram momentos maravilhosos de paz. Por quê? Porque eles não cessavam de pecar, não cessavam de contrariar a palavra de Deus. E assim também, entra ano, sai ano, os crentes estão sempre lutando com os mesmos pecados, sem vitória. Estão sempre lutando, né, as mesmas lutas, sem mudanças. Porque não existe paz na derrota, não existe paz no pecado. A paz envolve toda a situação de nossas vidas. Jesus disse em João 16:33, tenho-vos dito isto, para que em mim tenhais paz. No mundo tereis aflições, mas tende bom ânimo, eu venci o mundo. E aqui Jesus está ensinando que no mundo nós iremos passar por quatro tipos de sofrimentos: sofrimento imerecido, sofrimento inexplicável, sofrimento inesperado e sofrimento que irá trazer dor, tristeza e medo. Mas apesar de todo o sofrimento, ele diz, podemos possuir um bom ânimo, ou seja, paz. Isso só é possível através da fé, mas através da fé de uma criança. Como que é a fé de uma criança? Eu estive relembrando quando eu era criança, com 8 anos ou 7 anos de idade, eu fui operado para remoção das minhas amígdalas. E eu me lembro, né, quando a minha mãe me levou para o hospital. Esse hospital ficava na Avenida Anhanguera, não sei se esse hospital está lá hoje, nem me lembro qual era o hospital, mas eu me lembro que nós entramos naquela sala de cirurgia, e eu vi aqueles médicos, todos de branco, máscaras, e eu vi as enfermeiras, e eu não senti nem um pinguinho de medo. Eu confiava nos médicos, eu confiava naquelas enfermeiras, e eu confiava nos meus pais, que haviam me colocado naquela situação, e enfrentei aquela cirurgia sem nenhuma preocupação no peito. Agora, quando adulto, quando eu entro dentro de um laboratório para fazer um simples exame de sangue, eu sinto calafrios. Por que será? Porque eu não confio mais nos homens. Eu não confio mais nos meus pais. Agora, Jesus, ele não está pedindo aqui que confiemos nos homens, mas ele está dizendo que devemos confiar nele e em sua palavra. E quando nós confiamos em Deus e na palavra de Deus, em troca, ele nos dá paz de espírito, mesmo que estejamos atravessando por um deserto. A paz envolve a nossa reação. Deus está muito mais interessado na maneira como nós reagimos aos nossos problemas, do que nos problemas pelos quais nós estamos passando. Nós não gostamos disso, mas esse é o nosso Deus. Ele não está preocupado com a sua enfermidade, ele não está preocupado com os seus sentimentos, ele não está preocupado necessariamente com a sua falta de emprego, ele está preocupado na maneira como você está reagindo a todas essas situações. De que maneira você está buscando alívio? De que maneira você está buscando escapar desses problemas? Alguns vão se sucumbir nas drogas e nos vícios, nos prazeres ilícitos, para tentar de alguma forma amenizar a dor. Alguns se tornam amargurados, apáticos, indiferentes. Alguns se tornam neuróticos, buscando pessoas para culpar por seus problemas. Mas a solução de Deus nunca depende de outras pessoas, sempre depende de nós. Graças a Deus que a minha paz de espírito não está condicionada a outras pessoas. 1 João 1,9 diz que está condicionada à minha pessoa. Se confessarmos os nossos pecados, Ele é fiel e justo para nos perdoar os pecados e nos purificar de toda a injustiça. Arrependimento pode restaurar a nossa comunhão com Deus. Arrependimento pode restaurar a confiança de outras pessoas em nós. Arrependimento pode remover o nosso complexo de culpa, e é um meio maravilhoso do enchimento do Espírito Santo de Deus. Provérbios 1,23 diz: atentai para minha repreensão, pois eis que eu vos derramarei abundantemente do meu espírito e vos farei saber as minhas palavras. Aos 68 anos de idade, Thomas Edison perdeu todos os seus equipamentos e cerca de US$1 milhão em pesquisas. No dia seguinte, aquele homem idoso, andando pelos escombros, né, do que havia sobrado de seus sonhos e de seus ideais, ele disse: sabe, há uma vantagem em um desastre. Qual? Todos os nossos erros foram queimados também. Agora podemos começar do zero. Essa é a vantagem de todos os nossos desastres. Nós podemos recomeçar tudo de novo. Romanos 8,28 faz uma promessa: e sabemos que todas as coisas, boas e más, contribuem juntamente para o bem daqueles que amam a Deus, daqueles que são chamados segundo o seu propósito.
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A grandeza de Deus é revelada em toda a criação e em seu poder infinito. O Salmo 145, versículo 3, declara: Grande é o Senhor e muito digno de ser louvado. A sua grandeza é insondável. Não há limites para a sabedoria, o poder e o amor de Deus. Ele sustenta o universo, conhece cada detalhe da nossa vida e permanece fiel às suas promessas. Quando contemplamos a sua grandeza, somos levados à adoração, à confiança e à certeza de que nada é impossível para o Senhor.

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